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0: críticos são muito convincentes. Eles soam muito como verdades, soam-me como factos óbvios, irrefutáveis e já comprovados. E assim levamos-los em consideração e deixamos que orientem grande parte das nossas decisões e comportamentos. Mas não tem de ser desta maneira. Nós podemos olhar para alguns dos nossos pensamentos como se fosse uma tese, como hipóteses ou teorias que temos que provar serem verdadeiras ou não. Às vezes, os nossos pensamentos são as palavras falsas de outras pessoas. Às vezes, eles são a combinação de deveres sociais distorcidos ou de alguém que nos humilhou na infância. Os pensamentos não são necessariamente sinais de verdade a serem obedecidos a qualquer custo. Não importa quão convenientemente as nossas emoções possam levar-nos a acreditar de outra forma. Conhecer essa distinção pode dar-nos liberdade de escolha. Pense nisto e seja feliz.
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6: São 14h. 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

0: Uma grande sexta-feira para si. Prepare-se bem um fim de semana que eu espero que seja fantástico, tão quanto vai ser este Planeta Alegria, que agora vai começar. Para já cá estamos juntinhos e é assim que vamos durante a próxima hora aqui na sua rádio favorita. O meu nome é Nuno Soares e todos os dias lhe faço companhia na viagem pelos apanhados de Portugal e eu espero os melhores apanhados de Portugal. Siga-nos em planetaalegriaradio.pt e pode fazer pedido de apanhados ligando 234-060-770. São mais de 40 as rádios que todos os dias se unem neste que é provavelmente o maior programa de apanhados de rádio do país. Olhe, vamos ficar todos apanhadinhos para irmos assim de fim de semana? Venha daí.
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0: 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Atenção que a primeira música de hoje não tem nada a ver com o fim de semana. José Malhoa, Caipimba Nela.

0: O Maior trouxe este caipimba nela e eu vou dizer que caipimba é no Joel, porque vai ser o primeiro apanhado de hoje com uma história de um carro para trás e para a frente. Olhe, é para ouvir assim, rádio alto. Estou, boa noite.
1: Boa noite.
0: É o senhor Noel Filipe?
1: Sim, sim.
0: Fala Pedro Castro, está bom?
1: Tudo.
0: Ó, oh, senhor Noel, eu queria saber como é que nós vamos resolver aqui o problema.
1: Eu não percebi quem está a falar.
0: É o Pedro Castro.
1: Pedro Castro?
0: Exatamente. O senhor bateu com o seu carro no meu e fugiu. E por acaso estava lá um senhor que me deu agora a matrícula e eu, através de um amigo aqui na PSP, consegui saber que o carro era seu.
1: O carro?
0: Sim.
1: Deve estar enganado.
0: Não estou enganado. O senhor tem um BMW cinza, correto?
1: Exato.
0: Pronto. E bateu no meu carro e fugiu. E agora quero saber quem é que vai pagar.
1: Quem é? O pai da gaja.
0: O pai da gaja?
1: É.
0: Mas está a brincar comigo, ok.
1: Está bem, qual é o carro?
0: Desculpe?
1: Qual é o carro?
0: O meu carro?
1: Sim.
0: É um Fiat Uno.
1: É? De cor?
0: Azul.
1: Azul?
0: Exatamente.
1: E aonde?
0: Desculpe?
1: Aonde é que foi?
0: Foi em frente à Câmara, em Santa Clubadão.
1: É? Em frente à Câmara?
0: Em frente à Câmara, sim.
1: Sim, então não devia circular aí nessa zona, então. Não se pode estacionar aí.
0: Olha, eu quero é saber quem é que vai pagar.
1: Quem vai pagar?
0: Sim.
1: Então, mostre-me o carro.
0: Onde é que
1: mostre-me provas.
0: Onde é que o senhor está?
1: Onde é que o senhor está? O senhor está no céu. Agora o Noel vai comer o caminho.
0: Diga.
1: Vai jantar. O Noel agora vai jantar.
0: Sim, mas eu quero ir ter consigo.
1: Quero. Vai ter a minha casa.
0: E aonde? Quer que eu vá ter a sua casa aqui a Pinheiro de Azerede?
1: Exato.
0: Pronto. E tem lá o livro de cheques?
1: Tenho.
0: Pronto. É que eu já fui à oficina e eles dizem que a reparação anda à volta dos 700 euros.
1: Só?
0: Mas está a brincar
1: isso
0: comigo. Desculpa lá.
1: Isso é pouca coisa.
0: Mas está a brincar comigo porquê?
1: Porquê? Porque está a brincar comigo?
0: Não estou a brincar consigo, não.
1: Não, então está-me a pedir satisfações a mim, então porquê?
0: Desculpa lá, o senhor bateu no meu carro.
1: Não, desculpa, eu não bati.
0: Bateu, desculpa, o senhor bateu no meu carro. E fugiu.
1: Ah, isso foi? Exato. Até quando é que foi isso?
0: Quando é que foi? Foi há 7 dias atrás, quase.
1: Ah, é?
0: Desculpe, mas o senhor, quanto muito, batia no carro, ninguém está livre disso, mas deixava...
1: Até e o seu carro estava onde?
0: O meu carro estava lá estacionado.
1: Mas como é que me está a dizer que está estacionado se não se pode estacionar?
0: Mas é do lado lá, naquela zona onde se pode estacionar.
1: Mas é engraçado, é que eu não passo aí tão pouco.
0: Ouça, eu não quero saber se o senhor passa ou se não passa. O certo é que foi o senhor que bateu. E por acaso, e a dona Irmelinda é que me deixou aqui, tirou-lhe a matrícula e disse-me que qual foi a matrícula que bateu no meu carro.
1: Olha, para já vou dizer uma coisa.
0: Diga.
1: Primeiro, não sou eu que ando com o carro. Isso é a primeira.
0: Então, não, mas o carro é seu, é ou não é?
1: Não, por acaso não é.
0: Desculpe, mas está registado em seu nome um BMW
1: não,
0: cinza
1: não, senhora,
0: e, um
1: não,
0: Jeep, e um Jeep cinza. Sim, desculpe, mas está.
1: Não, desculpe, mas está a ensinar a mim? Quer ensinar a mim, seu padre? Okay. O senhor está a dizer que o carro não está em meu nome? Está agora a teimar comigo? Está-me a saber melhor o senhor?
0: Eu não quero saber se está em seu nome, se não está em seu nome. Eu quero é que me pague.
1: Então, mas eu não pago nada. Se quiser fazer alguma coisa, participe no seguro.
0: No seguro?
1: Mas eu tenho seguro para quê?
0: Para já,
1: não passei aí.
0: O senhor bateu e fugiu e ainda tem...
1: Mas eu bati e fugi, mas eu tenho alguma coisa que bater e fugir.
0: O senhor gostava que eu fizesse isso no seu carro, agora diga-me lá.
1: Não, nem admito, e nem eu tampouco faço isso, porque eu sou homem.
0: Então, olha,
1: agora quiser... está-me a perguntar, o máximo pode perguntar, se tiver alguma coisa, se quiser, vai à GNR, apresenta a queixa. E eu à GNR vou lá e apresento e dê-me provas que eu fui eu.
0: Ah, mas não tenho dúvida nenhuma que eu vou apresentar a queixa contra si.
1: Mas é quando quiser, mas é que se quiser, o senhor vem ter aqui já comigo, se quiser.
0: Mas vou já.
1: E mostra-me o carro.
0: Mas vou já.
1: Mas venha já que eu espero por si, então.
0: Então, o senhor está ao pé do seu café?
1: Estou, sim, senhor.
0: Está ao pé do seu café, não está?
1: Estou, sim, senhor.
0: Então olhe para cima. Está a olhar?
1: Não.
0: Ora, levanta o braço, faz favor.
1: Eu levanto o braço?
0: Sim. Levante mais alto. Já me vê a mim aqui ao fundo?
1: Não estou a ver onde é que está.
0: Mas está-me a ouvir bem?
1: Eu estou.
0: Então ouça lá.
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1: Tudo bem. Porque deve ter sido a minha irmã que me fez a pepa. O meu cunhado? Pois, ele foi apanhado e eu tive que ser apanhado.
0: Cada um só tem aquilo que merece. Gostei desta parte para me fazer a peta. Isto não é uma peta, é um apanhado, senão era o programa das petas. Também é giro. Bem, é melhor não meter por estes caminhos. Este é o Planeta Alegria.
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0: Já seguramente ouviu falar de Azar na Praia, por exemplo, ou Retrato Sagrado. São duas músicas que ficaram célebres na voz de Nel Monteiro. Ele mesmo, o próximo apanhado do Planeta Alegria.
1: Sim, boa noite.
0: Estou sim, muito boa noite.
1: Boa noite.
0: Senhor Manuel Teixeira Monteiro.
1: Sim.
0: Eu estou a ligar aqui da operadora de telefones e era para saber quando é que o senhor pode vir pagar a conta do telefone, senão amanhã vamos ter que cortar o cartão.
1: Não estou a perceber.
0: Portanto, fala da operadora dos telemóveis. E nós temos, a partir de amanhã, um corte por o senhor ainda não ter pago a conta do cartão.
1: Qual cartão?
0: Do seu telemóvel. Deste por onde eu estou a ligar, eu posso lhe confirmar o número 965805880.
1: Sim, é sim. Vamos ver. 96580.
0: 5880.
1: É.
0: Exatamente.
1: Mas vamos lá ver, há aqui qualquer coisa que me está a jogar.
0: Quando é que lhe dá jeito de fazer então o pagamento? Diga, diga.
1: Não, desculpe lá, em primeiro lugar explico melhor isso. O pagamento pode ser já agora, se for preciso. Vamos lá ver, o que é que se está a pensar?
0: Portanto, o senhor tem uma fatura em débito e que vai dar origem ao corte do telefone amanhã.
1: Amanhã? E por que não agora?
0: Porque não agora? Porque só à meia-noite é que o sistema atualiza.
1: E vamos lá ver, está a falar da porta até meia, não é?
0: Exatamente.
1: E até meia funciona esta hora, assim, para as pessoas.
0: A TMN funciona 24 horas por dia, Sr. Manuel.
1: Mas nunca me aconteceu isso. Há talvez aqui, deixa-me cá ver. Há 25 anos, mais ou menos, que sou cliente da TMN. E estou a ser agora confrontado com uma coisa destas. Nunca me aconteceu isso. Está-me a acontecer agora porquê? Não estou a perceber.
0: O senhor esqueceu-se de pagar a conta e
1: esqueceu-se de pagar a conta.
0: Exatamente.
1: Acha que sim. Não será uma jogada que está com... Não será... Não estou aqui nos apanhados, eu.
0: Acha que a TMN faz apanhados?
1: Eu acho que sim, pelos vistos.
0: Não, a TMN não faz apanhados. O meu nome é Luís.
1: Não estou a acreditar nisso. Desculpe lá.
0: Ouça, o senhor tem uma fatura de 1.105,33€.
1: 1.105? Não acredito. Não acredito.
0: Olha, se não acredita, o senhor tem acesso à internet, com certeza. Entra na sua conta, login e password e vê a última fatura que a TMN lhe emitiu, que está a pagamento e que está em dívida neste momento.
1: Não, isso é, meu amigo. Não, o senhor não sabe o que acontece, que há por aí burlas, claro. Portanto, eu devo ter tido uma burla, porque eu não tenho cartão, eu é assinatura. Toda a minha vida de
0: assinatura,
1: que eu sou cliente,
0: assinatura mesmo.
1: E atenção, e é pago diretamente pelo banco.
0: E o senhor tinha dinheiro na conta, na altura?
1: Só eu penso que sim.
0: Pois provavelmente não tinha.
1: E então é de 1000 euros e é só de um mês?
0: É só de um mês, sim.
1: Oh, tenha paciência. Eu devo ter sido apanhado com uma burla. Nunca na vida. Epá, o máximo que eu pago sempre é 100 e tal euros, 200 e tal euros, e está sempre em ordem. É pago através do banco e o banco normalmente paga. Normalmente o banco até me paga. Até paga. Se houver uma falha qualquer, paga. Depois avisa-me. Vá lá. Portanto, eu fui apanhado por uma burla. De certeza absoluta que houve uma burla qualquer. Não digo que tem TMN, mas há dessas jogadas que há por aí de telefones e de coisas, mas não estou a ver. Nunca me aconteceu isso, nem vai acontecer agora. De certeza absoluta. Deve haver um engano.
0: Não, da nossa parte não há engano nenhum. O senhor tem aqui muitas chamadas feitas para o estrangeiro.
1: Mas nunca de mil.
0: Não,
1: nunca de mil e tal euros.
0: 1.105,33€.
1: Não pode. Não pode. Pronto, eu vou acreditar nisso.
0: Eu só vejo uma solução. O senhor, o senhor pode agendar comigo um pagamento para amanhã até ao meio-dia e eu suspendo aqui o corte do telefone até amanhã ao meio-dia, dirijo-se à loja mais próxima e com um colega na loja identifica facilmente a origem dessas chamadas.
1: Não, assim obriga-me, desculpe lá, obriga-me a mudar imediatamente o telefone, está a perceber? Eu sou um cliente da TMN há 25 anos, praticamente, quase há 25 anos. Eu sou um cliente da TMN há 25 anos. Bom, não quero sair agora da TMN por causa da chachada, atenção. Eu fui apanhado, ó meu caro amigo, Você está muito bem, pá, você está quase que me está a pôr a faca ao pescoço. Eu não tenho medo disso. Pode cortar o telefone à vontade, não há problemas nenhum. Corta à vontade, não tenho problemas. Corte. Se por isso dá prazer isso, pode cortar. Com a linguagem que você está a falar, está-me quase a apontar uma faca ao pescoço. Não, eu não tenho medo disso. Pode cortar à vontade. Quem perde é até mim, não há problemas nenhum, mas também está-se cagando. Deve ter clientes a mais, ok. Vou para outra operadora, não faltam eles a oferecerem-se pelos olhos adentro, percebe? Não há problemas nenhum. Agora, meu amigo, eu caí numa cilada, está a perceber ou não?
0: Ó, senhor Manuel.
1: Eu caí numa cilada. Nunca me aconteceu isto na minha vida. Nunca. E eu não sou daqueles que ando agora a gastar dinheiro ao telefone assim. Não, eu gasto o necessário, isso é exagerado, eu caí numa cilada, portanto isto tem que ser visto.
0: Com certeza, por isso é que agora, eu estava a pedir ao senhor
1: agora,
0: para se dirigir.
1: Espero que não continue a meter a faca ao pescoço, porque eu estou meramente para isso. Pode meter à vontade, corta o telefone, corta à vontade, pronto, também é que vai perder com isso, porque eu estou-me cagando, eu tenho muito, há mais operadores, não há problema mesmo, percebe? Portanto, não, escusa de estar a meter, corta à vontade, se quiser corte já agora, não tenha problemas, corte já agora, ok. Faz telefone, tenho outros telefones também, não há problemas nenhum. Agora, que eu caí numa cidade aqui, até me dá quase para rir, mas tudo bem.
0: E porquê é que não ri, diga lá?
1: Não brinque comigo, meu caro amigo, já vi. Eu dava a impressão que, quer dizer, se o senhor está ao serviço até amanhã, dá a impressão que não está com condições
0: de
1: estar a disputar umas relações públicas.
0: Senhor Manuel, ouça-me com atenção. Eu não estou só ao serviço da TMN. Eu não estou só ao serviço da TMN.
1: Então, está ao serviço de quê?
0: Eu estou ao serviço de 30 rádios locais neste país, onde faço o maior programa de apanhados conhecido em Portugal.
1: Ah, então pronto. Então, ok. Então já vi. Mas eu estava mais ou menos a entender que seria isso, mas...
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0: Virgol, no Planeta Alegria de sexta-feira, vamos embalados no programa dos apanhados. O Manuel Mesquita é o próximo apanhado com uma história. Não lhe conto, é melhor ouvir, coloca aí. Estou sim, boa tarde.
1: Boa tarde.
0: É o Narizudo que fala?
1: Quem está a falar?
0: É o Jorge Elias, está tudo bem?
1: Sim,
0: é o Narizudo que fala?
1: Narizudo?
0: Sim.
1: Mas quem está a falar, afinal?
0: É o Jorge Elias.
1: O Jorge Elias?
0: Mas é o Narizudo que fala ou não?
1: Não.
0: Não é o Manuel... Fala... Não é o, Maria, o Manuel Mesquita?
1: É o Manuel Mesquita, é.
0: Então é o Narizudo.
1: Narizudo não, meu nome não é Narizudo.
0: Ah, mas você é o Narizudo, toda a gente o conhece por Narizudo.
1: Não, toda a gente não, isso. Mas é, é, o que é que se pode?
0: Olha, eu estou a ligar ao oh, Manel, eu precisava que, pá, que você me pagasse.
1: Pagasse o quê?
0: Os 1.300 euros que eu lhe emprestei.
1: Ah, isso é tudo história.
0: Não é história, não. Ouça, você é, ou paga bem ou paga mal.
1: É, não é, é na pedir dinheiro nenhum emprestado.
0: Ah, mas está a brincar comigo é, ou quê?
1: Não, isso é para os apanhados, que eu não percebo.
0: Mas quais apanhados, amigo? Eu quero é o meu dinheiro, mais nada. Que história é essa de apanhados?
1: É, é, sei que é para os apanhados, que eu conheço bem.
0: Ó, Narizudo, onde é que você está?
1: Eu estou aqui no terreno para parar o problema.
0: Então eu vou já ir consigo.
1: Pode vir, pode. Onde é que se quer encontrar comigo?
0: Pode ser ao pé do café do Sr. Manuel.
1: Diga?
0: Ao pé do café do Sr. Manuel.
1: Aqui não há café de um do Sr. Manuel e não há a primeira.
0: Ah, café do Sr. Manuel era ali ao pé do Largo da Feira.
1: Pé do Largo da Feira?
0: Sim, ó Narizudo, eu vou direitinho aí ao Largo da Feira.
1: Mas já lhe disse que era o Sr. Narizudo, o Sr. Manuel Mesquita.
0: Mal. Você, toda a gente o conhece como Narizudo, certo?
1: Não, isto é para os apanhados, mas você ainda me esteja a moer que isto é para os apanhados, e é assim que isto é para os apanhados.
0: E porquê que acha que é para os apanhados?
1: Porque é que para eu conhecer a voz até já apanhou, já disse ao senhor para apanhar o meu patrão e tudo.
0: Ah!
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0: Oh, Manel, e sabe porquê é que nós os estamos a apanhar assim? E sabe a pedido de quem é que nós os estamos a apanhar?
1: Sim, deve ter sido uma gracinha do Pinto.
0: Exatamente, do Bruno Pinto.
1: Pois, do Bruno Pinto, pois então é vivoso. É trabalho lá também para ele.
0: Ah, muito bem.
1: É trabalho lá para o Raimundo, que é o patrão dele também.
0: Ah, grande Raimundo. Olha, não tiramos o pé do acelerador. Agora é a Mónica, que passou um cheque sem cobertura.
3: Estou atendendo
4: ao
3: Mel.
4: Estou.
0: Estou, boa tarde.
4: Boa tarde.
0: Mónica Maria?
4: Sim, sim.
0: Olá, Mónica. Estou a ligar aqui do banco e eu precisava que você passasse aqui, por favor.
4: Hoje?
0: Se não fosse hoje, podia ser amanhã. Quando é que lhe dá jeito?
4: Amanhã.
0: Amanhã. E o Sr. Carlos pode também vir?
4: Sim, sim.
0: Muito bem. É que nós temos aqui uma situação um bocadinho complicada. Você passou um cheque e não tinha aqui dinheiro que chegue, Mónica.
4: Desculpe?
0: Passou um cheque e não tinha aqui dinheiro que chegue.
4: Um cheque?
0: Sim.
4: Deve haver qualquer problema. Para falar de onde?
0: É a Mónica Maria Tavares, certo?
4: Sim, sim.
0: Muito bem, você passou um cheque de 11.700 euros e faltava aqui dinheiro. E o cheque hoje foi para trás.
4: Desculpe, mas deve haver um engano, é assim. Está a falar de que banco?
0: Eu estou ligado ao seu banco. Aliás, o
4: cheque... Sim, eu trabalho com dois bancos.
0: Sim, o cheque foi assinado pelo Sr. Carlos.
4: 11.700 euros?
0: Exatamente.
4: Desculpe, mas deve haver engano.
0: Ó, Mónica, você não é desta reja?
4: Sou.
0: Então pronto, está correto.
4: Não, desculpe lá, mas não.
0: É que a pessoa do outro lado está a reclamar. Vocês terão passado o cheque a uma agência de Salreu.
4: A uma agência de?
0: Salreu.
4: A uma agência?
0: Exatamente, portanto, o cheque foi compensado em Salreu. Portanto, a pessoa a quem vocês pagaram será dessa zona, provavelmente.
4: Desculpe, mas estás lá comigo, só pode.
0: Não estou. Eu estou-lhe a ligar justamente por causa disso. Você trabalha com que bancos?
4: Não sei, eu quero que o senhor me diga qual banco é que me está a ligar.
0: Estou-lhe a ligar.
4: Pronto, eu trabalho com...
0: Pronto, então tudo bem. É que às vezes podia estar a fazer confusão e ter passado do outro banco com quem trabalha, onde poderia ter esse montante, e passar daqui, enfim, isso é natural, podia estar confusa.
4: Não, só que é mais estranho, que eu não passei cheques a ninguém, está a perceber?
0: Não, passou um cheque de 11.700 euros.
4: Não, não, desculpe-me, porque eu nem tenho cheques. O único cheque que eu tinha caducou em maio. Sem cheques.
0: Mas estes foram pedidos no multibanco, no centro de em Aveiro.
4: Não, não, desculpa, então, mas é para ser.
0: Não, foram retirados na máquina 5 cheques.
4: Deve ter sido, mesmo engano. Só se furtaram o cartão. Porque assim, eu ainda ontem estive com o cartão CP.
0: Sim.
4: Levantei 20€. E eu tive o cartão. Hoje não sequer, nem sequer saí de casa. Estou em casa, nem sequer saí de casa.
0: Então não roubaram o cartão. Não... Então o cartão está com a senhora. Ninguém furtou o cartão.
4: Pronto, exato. Só que assim, como é que me tiveram levantado os cheques? Eu já nem vou ao Aveiro há muito tempo.
0: Pois, mas pode ter sido o seu marido, provavelmente, digo eu.
4: Não,

0: Não é engano, a sua conta neste momento está bloqueada.
1: 11.700 euros?
0: Exatamente.
1: Não sei, eu tenho que falar com o meu marido. Eu tenho certeza que não passei cheque nenhum. E assinado pelo meu marido?
0: Exatamente. Se calhar o seu marido fez alguma compra e a senhora não soube.
1: Deu 11.700 euros, pelo amor de Deus.
0: Pois provavelmente, não faço ideia.
1: Eu não ia saber.
0: Não sei, estou só aqui a dar um palpite. Nem me cabe a mim dizer nada disso, como é lógico.
1: Olha, não sei o que é que lhe ia dizer. Amanhã tem que ser em Estarreja, não pode ser na minha área de trabalho. É porque eu ainda trabalho bastante longe de Estarreja.
0: E, pois, a que delegação é que queria ir?
1: Não percebi.
0: A que balcão é que queria ir?
1: Vozela.
0: Ou de Vozela, não é?
1: Sim, sim.
0: E a que horas é que lhe dava jeito?
1: Olha, já amanhã?
0: Eu até lhe posso dizer a quem é que foi passado o cheque.
1: Diga-me então,
0: foi passado ao senhor Bruno Nunes.
1: Estás apanhado, não é? Diga-me. Eu estava a estar muito estranho, estás apanhado. Eu estou-me aí na pastelaria a ouvir e a gozar comigo. Ai, não acredito, amanhã vou matá-los.
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0: Então, o próximo apanhado é o Luís Boneca, tem uma instalação de um telefone para fazer e ele vai ficar danado comigo, não sei porquê.
1: Sim.
0: Boa tarde.
1: Boa tarde.
0: É o Sr. Boneca?
1: Sim.
0: Está bonzinho, passou bem, amigo?
1: Como está?
0: Tudo bem.
1: Oh,
0: Sr. Boneca, onde é que você está?
1: Eu estou aqui ao pé da Viz.
0: Aonde?
1: Avisa.
0: Ah, muito bem. Eu posso então passar na sua casa na próxima segunda-feira?
1: Na próxima segunda-feira?
0: Sim.
1: Então falar com quem?
0: É o Rui Dias.
1: Quem?
0: Rui Dias.
1: E o que é que você deseja?
0: Eu vou instalar o telefone novo na sua casa, senhora boneca.
1: Um telefone novo? Não estou a perceber.
0: O senhor fez um pedido de um novo telefone, correto?
1: Quem? Eu não.
0: Senhor Luís Manuel Airo Boneca, correto?
1: Certo.
0: Mora em Arraiolos?
1: Arraiolos não, moro no Vinheiro.
0: Sim, na Rua do Rocio, número 37, não é?
1: Sim, sim.
0: Muito bem. Nós vamos instalar na segunda-feira a partir das 9 da manhã.
1: Instalar? Mas a casa do meu pai não é minha.
0: Pois, mas está pedido em seu nome, senhor Luís.
1: É pedido em meu nome?
0: Exatamente.
1: Não é pedido nada.
0: Portanto, é telefone, internet e televisão.
1: Não.
0: Sim, sim.
1: Isso já deve ser engano.
0: Não é o senhor Luís Manuel Airo Boneca?
1: Estou sim, senhora.
0: Pronto. Está aqui feito o pedido em seu nome.
1: Não.
0: Sim, sim.
1: Certeza que é, certeza.
0: Olha, de certeza que é. Eu só quero combinar com o senhor a que horas é que posso ir instalar.
1: Não, mas eu ainda estou lá em casa.
0: Então quem é que lá está para nos receber?
1: Se quer ir lá à tarde, ou ao meu pai, já não sei.
0: Pronto, muito bem. Nós fazemos a instalação. Eu queria confirmar. Eu já lhe posso dar o seu número novo. Quer ficar já com o número que eu dou-lhe já?
1: Não percebi, diga.
0: Eu posso-lhe já dar o número. O senhor vai ter então o pacote base de televisão mais a Sport TV e os canais eróticos. Como diz?
1: Canais eróticos? Sim.
0: Foi o que o senhor subscreveu.
1: Não, certeza.
0: Absolutamente.
1: Já estão alguns apanhados, meu.
0: Não, desculpe, não estou a entender.
1: É que não estou a entender nada dessa música toda.
0: O senhor fez um pedido para lhe instalarmos telefone, internet e televisão, certo?
1: Nada disso.
0: Então, mas fez o pedido para quê? Não estou a compreender.
1: Eu não pedi nada.
0: Então, mas está aqui o pedido, senhor Luís Manuel Airo Boneca, correto?
1: Airo não, Pinheiro.
0: Pinheiro, sim, boneca, sim.
1: Ah, eu estou a dizer tudo, você está-me aqui a dar história.
0: O senhor não mora na Rua do Rocio, número 37.
1: Moro, mas você deve, isto deve ser alguma apanhada, uma coisa qualquer que ainda estou a fazer o filme.
0: Não, o senhor é que apanhado está a ficar o senhor, porque eu estou aqui a tentar marcar consigo uma hora e o senhor está-me a dizer que não, e que sim, e que não entendo nada, amigo.
1: Estou a dizer que na pirada, olha, um para mim também.
0: Vamos lá ver. Quem fez este pedido foi a Heidi. Quem é a Heidi?
1: Quem é a Heidi?
0: Sim.
1: A Heidi? Quem fez este pedido é a Heidi?
0: A Heidi.
1: Hã?
0: Quem fez este pedido foi a Heidi.
1: A Heidi?
0: Sim.
1: Quem é a Heidi?
0: Sei lá quem é a Heidi. O senhor é que deve saber, com certeza, não?
1: Pertence-me a Heidi?
0: Não faço ideia. Foi quem fez o pedido.
1: Como eu não percebo nada disso?
0: Olha, vamos fazer uma coisa. A que horas é que pode estar segunda-feira em casa?
1: Não, segunda-feira não estou em casa, eu.
0: Então, a que horas é que quer que eu vá marcar, que eu vá instalar?
1: Você não pedi nada, o que é que você quer que eu não pedi nada, você vai lá.
0: As primeiras 3 mensalidades já foram debitadas da sua conta, já estão pagas, esteja descansado.
1: Já foram pagas, então, mas...
0: Nós já debitámos da sua conta 187,35€.
1: Quanto?
0: 187,35.
1: Só deve ser brincadeira isso.
0: O senhor está perto do multibanco?
1: Eu estou perto do multibanco. Eu estou aqui no meio do mato. Como é que eu estou perto do multibanco?
0: Eu não sei se o senhor está no mato. Porque se for ao multibanco, o senhor confirma já o débito feito à sua conta. Eu acabei de o processar há minutos atrás.
1: Então, mas você, quem é você para estar a processar isso?
0: Não, eu processei o débito.
1: O débito? Qual é que é o débito?
0: O débito direto da sua conta.
1: Direto da minha conta? Então, mas isto é o quê? Deixa de estar a ler as horas aqui.
0: 187,25.
1: isso só pode ser no gozo.
0: Eu não estou a brincar com o senhor, amigo. Eu só quero que me diga a que horas é que eu vou montar.
1: Eu estou sossegado, agora vem-me chatear a cabeça.
0: Desculpe lá. Ó, senhor Pedro. Perdão, ao senhor, Luís.
1: Pedro.
0: Ó, senhor Luís, a que horas é que nós podemos montar?
1: Olha, você monta as horas que você quiser.
0: Pode marcar 10 da manhã, fica combinado.
1: Escute, você ainda pedi nada, por isso estou tranquilo, faça o que você quiser.
0: Ouça, mas já está pago, amigo, o senhor não tem que pagar nada, nós já debitámos da sua conta.
1: Está pago, então, mas ainda não paguei nada.
0: Ouça lá, o senhor autorizou o débito direto à sua conta, nós já fomos debitar as primeiras três mensalidades.
1: Quem, eu?
0: Sim, o senhor.
1: Deve ter o número da conta.
0: Foi o senhor quando fez a inscrição?
1: Não, é errado.
0: Não é nada. O senhor não tem conta no Milénio?
1: No Milénio?
0: Sim.
1: Não, zero.
0: Não. Nós fomos fazer o débito à sua conta.
1: Não, mas não foi no Milénio, de certeza.
0: Foi, de certeza absoluta.
1: Não foi, não sei. Ele tem conta no Milénio.
0: Olha, está aqui debitado 187.25.
1: Ah, isso é tanga.
0: Se o senhor quiser, e se quiser aguardar um bocadinho, eu digo-lhe em que banco é que foi, então posso confirmar com o meu superior. Quer aguardar?
1: Não, isto não é preciso.
2: A gente paga uma só vez a
1: dia. Não.
0: Olha, diga aí ao senhor, por favor, para estar calado, que ele está-me a incomodar.
1: Isso é uma trabalhista, César.
0: Ouça lá, o senhor até não é irmão do Pedro Boneca?
1: Ah, Pedro Boneca?
0: Sim.
1: Sou irmão do Pedro Boneca, sim.
0: Pronto, então é mesmo o senhor.
1: Ai, tem que estar tudo mal.
0: É verdade, o seu irmão é o Pedro Boneca, não é?
1: É Pedro Boneca, mas ele não pediu nada.
0: Nós até vimos aqui no... O senhor está a conduzir?
1: Ele não vou conduzir, vai ao meu patrão conduzir.
0: Ah, porque o senhor não pode conduzir, que o senhor está sem carta até ao dia 2 de agosto, não é?
1: É o quê?
0: Exatamente, o senhor, nós fomos ver a base de dados e o senhor não pode conduzir.
1: Pode ser,
0: diga.
1: Escuta, isto não pode ser, quem é que lhe disse isso?
0: Ninguém me disse isso, está na sua base de dados, no seu registro criminal, amigo.
1: Consegue ler isso? Não, isso é uma grande mentira, certeza. Pode ser.
0: Diga.
1: Era bem carta, mas também não vou contigo, mas isso são coisas que saem, são coisas para...
0: Pois, mas no dia 2 o senhor já pode ir buscar a carta, já esteja descansado.
1: Hoje posso ir, mas eu não vou contigo.
2: Isso é que acho que eu tinha.
0: Pronto,
1: mas
0: bem.
1: Você é desenhador ou...
0: Diga. Sim, eu sou Débora.
1: Você é Débora?
0: Sim, sou Débora. A equipa que vai instalar é Débora.
1: Você vai instalar o quê?
0: Eu até acho que conheço o senhor, se eu não é o KB.
1: Um café?
0: Não é o senhor? Diga.
1: Não estou a receber nada já.
0: Eu até acho que eu conheço o senhor, não é o Cabé.
1: Você tem um currículo meu ou é o quê?
0: Mas é ou não é o Cabé?
1: Tempo de escola chamavam isso, mas...
0: Pronto, então... já me lembro de si, pá. Já me lembro.
1: Mas eu não conheço lado nenhum.
0: Diga, eu sou o Rui Dias. Lembra-se da Irmelinda da farmácia?
1: Da quê?
0: A Irmelinda da farmácia.
1: Irmelinda da farmácia? Qual farmácia?
0: Da farmácia que havia aqui em Évora. Era a minha tia. Eu ia para lá muitas vezes.
1: Ah, mas eu não conheço nada dessas pessoas.
0: Ah, era a Irmelinda. Era boa mulher, era.
1: Sim.
0: Olha, então a que horas é que vamos combinar para ficar marcado?
1: Você não vai dar uma montarada para...
0: Então, mas já, o senhor já pagou, ou KB? Você já pagou.
1: Você já está a chamar KB, então... Você conhece de algum lado.
0: É, pá, então nós até costumávamos estar ali ao pé do convento, de vez em quando, daquele cafezinho que lá havia, do Timanela.
1: Ao pé do convento, do Timanela? Isso é onde?
0: Em Évora, onde é que havia de ser?
1: Ah, você deve estar enganado.
0: Não é o KB, é o boneca.
1: Sou o Luís.
0: Pronto, você até... Eu acho que foi trabalhar para as obras, não foi?
1: Claro, é o que se pode fazer.
0: Pois, eu até me lembro, você era do Benfica e tudo, pá.
1: Realmente é verdade.
0: Não é grande clube, mas pronto, é a vida.
1: Não, isso. Não, o quê?
0: Não é grande clube, não. KB, então vamos lá, a sério. A que horas é que marcamos segunda-feira?
1: Não, você tem nada que marcar, eu tenho nada a pedir nada, mas você agora vai montar o quê?
0: Então, eu posso não montar, mas você fica sem os 180
1: euros. 180 euros, então... Mal.
0: Já fomos debitar.
1: Não foram de certeza.
0: É pá, então vá ao multibanco e confirme.
1: Eu?
0: Sim.
1: Agora vem cartões nenhum.
0: Então, se não quiser confirmar, podemos confirmar isto, por exemplo, sei lá, na rádio?
1: Qual rádio?
0: Podemos confirmar isto na rádio. É verdade, sabe o que é que o Pedro Boneca fez?
1: Diga.
0: Sabe o que é que ele fez?
1: Não. Telefonou... Meu irmão?
0: Sim, telefonou para a rádio.
1: Sim.
0: Para o maior programa de apanhados do país.
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1: É. Ai, eu conheço. Ah, meu Deus.
0: Ó Luís, já sabe o que é que lhe está a acontecer?
1: Não, não podia ser.
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5: 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E já está a voo de fim de semana para reabrir o baú dos apanhados na próxima segunda-feira, aqui na sua rádio favorita. Este é o Planeta Alegria, eu sou Nuno Soares, desejo-lhe um bom fim de semana. Não se esqueça de ser feliz e fazer também alguém muito feliz. Até segunda-feira, se vocês quiserem.

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1: Três horas. Boa noite.

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5: São 4 horas. Boa noite.

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1: Estamos em terras de devoção mariana. Atrás, a Igreja Matriz, dedicada à Nossa Senhora da Assunção. Mas o ícone maior destas terras transformaram-nas em Terras da Senhora do Campo. No ano em que se comemoram 500 anos da transformação da paróquia de Santa Maria de Lamas em Comenda da Ordem de Cristo de Santa Maria de Lamas, convidamo-os a acompanharem-nos nesta visita a uma das 67 povoações do Conselho de Macedo Cavaleiros. Venham connosco. Estamos na Fonte de São Brás. As fontes, locais de encanto, locais de encontros, locais de mistérios e também locais de lendas. E por falar em lendas, todas as terras têm a sua. Desde tempos imemoriais, que as populações quiseram justificar a existência da sua aldeia com determinado nome. Ora bem, esta aldeia, que até 2003 foi conhecida como Lamas de Pudense, dizem os antigos que, no tempo das cruzadas, terá aportado aqui um cavaleiro francês, um nobre francês de seu nome, Dom Pudense, que terá tomado conta de todo este território, dando inclusive, segundo a lenda, o nome à aldeia vizinha de Pudense, e terá, em determinada altura, junto do seu séquito, um dos seus criados, um dos seus servos prediletos, ao qual terá oferecido estas terras, à qual, diz a lenda, chamariam a Lama de Dom Pudense. Ora, pergunta-se sempre, no meio das lendas, em que há uma mistura, uma simbiose entre o factual e o imaginário popular, terá sido mesmo assim? Pois, Lamas, quando pensamos no atual nome de Lamas, pensamos que há muitas outras lamas por aí. Se pensarmos apenas no distrito de Bragança, temos lamas de Orleão, temos lamas de cavalo, temos val de lamas, mas se extravasarmos para lá das fronteiras, temos, por exemplo, lamas de Olo e muitas outras terras que têm origem no radical lama. No próprio Conselho de Macedo de Cavaleiros temos lama longa. Ora bem, o que eram as lamas, de facto, e porquê é que um território era designado por lamas? Ora, uma lama não era mais que um local propício à pastagem, um local onde existia água. Ora, lamas é claramente um hidrotopónimo, dizem-nos os entendidos, que terá surgido a partir do vocábulo latino lamam. Só que esse era um vocábulo que praticamente não existia. Ora, lamas terá surgido, sim, com origem, provavelmente, numa qualquer outra povoação aqui ao lado, que designavam este local como local de pasto, local para pastagem. Porque, historicamente, inclusive, há locais, como nas Astúrias, onde são chamadas lhamas, ou na Galiza, onde também são chamadas lamas, e proliferam imensas povoações com esse nome, que seriam, inclusive, locais agrícolas, onde, eventualmente, existiriam até linhares que precisavam de ser regados. Portanto, a origem, a justificação para o nome de Lamas tem a ver com um vocabulário agrícola. Esta era a zona de pasto, como ainda hoje é, e muito produtiva. Ora bem, quando se fala na existência de outra povoação, a primeira referência que nós temos, de facto, à existência de uma terra chamada Lamas, não Lamas de Pudense, porque Lamas de Pudense só nos surge no século XVI, é precisamente em meados do século XIII, em 1258, o que é fantástico, ao lermos esse documento, é que existia uma outra aldeia que fazia parte da jurisdição da paróquia de Santa Maria de Lamas. Estamos a falar de Castrelos. Ora, Castrelos, que ainda hoje subsiste no cadastro toponímico da freguesia, como Cristelos, uma corrupção do nome original, tal como Castrelos, uma corrupção do original nome Castrelos. Ora, Castrelos é um castro pequeno. Ora, onde há castros, vindo da palavra romana castrum, castelo ou local fortificado, existiria na saída sul da povoação uma outra aldeia com o nome Castrelos, que pelo menos durou até ao século XVI, que poderá ter sido o que deu origem à posterior povoação de Lamas num local muito mais ameno. E Castrelos traz-nos algo mais. pois ainda em meados do século XVIII existia a devoção em Lamas a Santo André. Santo André, que tem reminiscências precisamente ao lado de Cristelos, na Eira de Santo André, como ainda hoje é conhecida. E Santo André leva-nos a um outro campo. Lamas fez parte dos Caminhos de Santiago, mas isso vamos explicar já a seguir. Venham connosco até à Capela de São Sebastião. Estamos ao lado de caminhos ancestrais, caminhos de peregrinação, ao lado da Capela de São Sebastião, um exemplar, presumivelmente, do século XVII, que haveria de ser reformulado já nos anos 80 do século XX, dando-lhe uma configuração que a destitui do caráter inicial que poderíamos apreciar. E porquê São Sebastião, depois de falarmos em Santo André? Ora, a peregrinação a Santiago é marcada pelas devoções paralelas dos caminhos. Ora, duas delas estão nas extremidades da povoação. Falávamos na Capela de Santo André, na extremidade sul, e temos a Capela de São Sebastião na extremidade norte, ambas à beira dos caminhos antigos de peregrinação que seguiam até à freguesia vizinha de Crujas, cujo orago é precisamente Santiago. E porquê Santo André e porquê São Sebastião? Ora, Santo André, apóstolo, irmão de Pedro, era companheiro e também sócio na pesca, se é que se pode assim chamar, de São Tiago. Daí, muitos dos caminhos terem capelas de devoção a Santo André, que era o que acontecia na saída sul da povoação de Lamas. São Sebastião é uma das devoções mais importantes à beira dos caminhos de Santiago. É muito raro vermos capelas de São Sebastião no alto dos montes, tal como veremos a seguir a capela da Senhora do Campo. Ora, as capelas à beira dos caminhos eram formas de pagamentos de promessas, muitas vezes associadas às doenças que em época medieval mais assolavam a população, particularmente a peste e a lepra. Ora, São Sebastião é um dos santos protetores da peste. E porquê? Na altura em que, depois do seu martírio, que a sua iconografia apresenta-se-nos com o santo atado a um tronco e cravado de flechas, na altura em que os seus restos mortais foram transladados de uma cidade para outra, a peste aí simplesmente terminou. Ora, a população achou que São Sebastião era um dos protetores da peste, à semelhança também do que acontece com São Roque ou com Santo Antão. A Igreja aproveitou essa devoção popular para fazer uma comparação entre as flechas de São Sebastião e as flechas divinas de castigo para a peste. Ora, as pessoas que faziam as peregrinações queriam a cura e, como pagamento, muitas vezes criavam capelas ou invocações em honra a São Sebastião. Estamos, precisamente, numa dessas capelas que seguramente terá surgido no âmbito dos Caminhos de Santiago e que nos conduziu a outras devoções numa terra, como dito, cuja devoção principal é a Santa Maria, Nossa Senhora. Continuamos em terras de Santa Maria. Estamos, neste momento, no interior da igreja dedicada a Nossa Senhora da Assunção. Depois de peregrinações, de falarmos nos santos e nas devoções paralelas, vamos agora centrar-nos um pouco na história de Lamas. Ora bem, como já dito anteriormente, Lamas está a caminho dos 8 séculos de história. 8 séculos que nos dão imensas personagens, personalidades, imensos factos. Ora bem, Lamas aparece-nos pela primeira vez mencionado em 1258. E o que há que relevar dessa informação? Primeiro, o primeiro lamacense alguma vez registado, de seu nome, em latim, Durandus Petri, ou seja, Durando Pires. Há que fixar esse nome para a história de Lamas, porque é, de facto, o primeiro nome que nos surge mencionado. Mas Lamas também nos dá uma outra visão sobre esses tempos conturbados ainda de um início de nacionalidade, nos primeiros reinados, estamos a falar de Dom Afonso III. Ora, contrariamente àquilo que nos é veiculado pela história que aprendemos na escola, este território era um território à parte, se é que podemos chamar-lhe uma espécie de condado à parte. Isto porquê? Porque os reis do início da nossa nacionalidade, até pelo menos Dom Afonso III, praticamente não tinham poder nesta região. Quem de facto tinha o poder eram os senhores da nobreza regional, particularmente a estirpe dos Bragançãos. E ora, é precisamente um Braganção que está umbilicalmente ligado à história de Lamas, porque de facto Lamas não era propriedade régia, isto é, Lamas não era reguengo. Lamas era uma terra que pertencia a um senhor com o nome Nuno Martins de Chacim. E qual é a particularidade dessa pessoa? Era um macedense. Era um macedense que foi uma das figuras mais proeminentes na história medieval portuguesa, particularmente no reinado de Dom Afonso III e de Dom Dinis. Ora, com Dom Afonso III chegou a ser o meirinho-mor do reino, isto é, o polícia-geral do reino, a pessoa que efetivamente mandava. Mas para lá disso, foi também o educador, o aio do grande rei medieval, Dom Dinis. E quando Dom Dinis chega ao trono, transforma logo na figura maior da corte, mordomo-mor. Ora, tivemos um macedense da estirpe dos Bragançãos, cuja honra era em Chacim, daí Dom Nuno Martins de Chacim, que era, de facto, o proprietário, o dono dos direitos de Lamas, e provavelmente terá sido um dos seus antecedentes, isto é, ou o pai ou o avô, efetivamente a pessoa que terá fundado Lamas, daí eles serem os proprietários. Mas havia também um outro ou uma outra instituição que realmente mandava nos destinos de Lamas e que mandou nos destinos de Lamas durante 3 séculos, o mosteiro beneditino de Castro de Avelãs. Ora, os cluniacenses, assim chamados, porque seguiam a regra de Cluny, eram de facto os donos efetivos de Lamas e foram os donos de Lamas até pelo menos ao século XVI, quando Lamas, numa conjuntura de criação da Diocese de Miranda, em 1545, os monges de Castro de Avelãs e o mosteiro de Castro de Avelãs perde o poder que tinha em toda a região. Ora, esta terra não existiria com toda a probabilidade de hoje sem todo o empenho que os monges tiveram. Aliás, em toda a documentação medieval, eles vêm mencionados como sendo proprietários de imensos casais em Lamas. E não só, tinham os direitos do padroado da Igreja. Lamas aparece-nos ao longo da Idade Média, imensas vezes, pela nomeação de párocos, que eram párocos nomeados precisamente pelo abado de Castro de Avelãs e depois, obviamente, aprovado pelo arcebispo de Braga, que até precisamente a meados do século XVI detinha a superioridade espiritual em toda esta região. Ora, Lamas segue, por isso, um caminho ligado aos beneditinos. Por isso, hoje, em Lamas, toda a gente sabe o que são as sortes. Toda a gente pensa o que serão as sortes. Há também mais uma lenda associada, que terá sido um senhor rico, que terá deixado uma grande propriedade para a população de Lamas. Ora bem, a realidade é que as sortes ficam num sítio cujo topónimo é a Queitada. Ora, Queitada, que nada tem a ver com coitadismo ou com coitadinha. Queitada é mais uma deturpação de coutada. Ora, coutada eram as terras, os coutos ligados às ordens eclesiásticas, às ordens religiosas. Portanto, as sortes, quando surgem, terá sido seguramente depois do século XVI, em propriedades que antes eram dos beneditinos e que lhes foram retiradas a partir do momento em que foi criada a Diocese de Miranda. Ora, mas Lamas tem muito mais do que esses personagens importantes dessa fase em que há uma afirmação do poder régio. Estamos no ano em que Lamas cumpre os 500 anos, 5 séculos de transformação de uma simples paróquia em Comenda da Ordem de Cristo. A Comenda da Ordem de Cristo de Santa Maria de Lamas. Ora, Para uma paróquia ser elevada à comenda da Ordem de Cristo, essa paróquia tinha que ter algum poder. Nesse mesmo ano foram criadas mais algumas no distrito de Bragança, inclusive é duas também no Conselho de Macedo de Cavaleiros. Ora, quando estamos a falar numa comenda da Ordem de Cristo, estamos também a falar de uma passagem de donatários da terra e daí também a pressão da própria diocese para que os monges beneditinos daqui tenham saído, e a partir de 1520, Lamas passa a ser propriedade com direitos de pessoas ligadas essencialmente a Dom Manuel I, que quis precisamente beneficiar todos aqueles que ao serviço do rei iam para conquistas, nomeadamente em África, e que recebiam os rendimentos de uma igreja ou de uma paróquia. Não era qualquer paróquia que era elevada à comenda da Ordem de Cristo. Ora bem, Lamas, e estamos a falar em pleno século XVI, surge-nos a primeira anotação relativamente à população de Lamas. No numeramento de 1530, pouco depois de ter sido elevada à comenda da Ordem de Cristo, aparece-nos com cerca de 135 habitantes. O que é importante, não sendo a povoação mais populosa da região, o que é um facto é que quando nos aparecem novamente censos, já em pleno século XVIII, Lamas já tinha duplicado a sua população. Ora, quando uma povoação duplica o seu tecido populacional, é sinal de grandeza, é sinal de dinamismo. Ora, é precisamente nessa época que nos surge este edifício religioso, que apesar de ter uma data de finais do século XVIII, na frontaria, essa data corresponderá sim a obras de remodelação, nomeadamente no altar-mor, claramente com características barrocas. Ora, este templo, e porque é que se pode dizer que este templo já existiria no século XVII? Porque pelas visitações à Igreja de Hidroso, já no século XVII, 1684, nos é dito que na Igreja de Hidroso teria de ter um lavatório de sacristia igual ao da Igreja de Lamas. Portanto, estamos num edifício, à semelhança da grande maioria dos edifícios religiosos do concelho, do estilo barroco. A grande maioria deles são do século XVIII. Este, apesar de ter uma data na frontaria, como dito, do século XVIII, estamos num templo, sim, construído, que já existiria no século XVII. E que, para lá de tudo, tem uma característica única que só se encontra em mais outro templo do Conselho de Macedo de Cavaleiros, e muito pouco em Bragança. Este, juntamente com a Igreja Matriz de Val de Prados, são os únicos templos cuja entrada não está virada para Poente, que é o normal. Esta entrada está virada para Sul, se é que se pode chamar. E porquê esta e a Igreja de Val de Prados, as duas viradas para Sul, única e exclusivamente por um motivo, porque não havia espaço para as virar para Poente. E, aliás, neste caso muito particular, a igreja nunca poderia estar virada em direção à elevação que temos aqui ao lado do Monte do Facho, onde se encontra a Senhora do Campo.

Estamos num sítio mítico. Esta é o que dá o nome a estas terras, as terras da Senhora do Campo. Sítio mítico, por ser um local de devoção, falou-se no início que estamos em terras de Santa Maria, terras de devoção mariana. Esta é, com toda a probabilidade, a capela, o edifício religioso mais antigo de todo o concelho de Macedo Cavaleiros. Convido-vos a entrarem connosco.

Estamos, de facto, num edifício religioso único. Estamos no único templo de três naves do Conselho de Macedo de Cavaleiros. E, como dito, provavelmente o templo mais antigo de todo o Conselho. Não é possível hoje especificar qual terá sido efetivamente a data em que este templo, com uma configuração distinta, terá sido construído. Quando olhamos para a sua configuração, como dito, três naves, vemos claramente que temos aqui uma arquitetura muito diferente daquilo que é vulgar neste território. Vale a pena a visita a este santuário, para não só pela devoção, mas também por todas as características arquitetónicas da arquitetura religiosa que nós temos neste local. Aqui temos os resquícios claros da presença já falada dos beneditinos por estas terras. Como dito anteriormente, os beneditinos permaneceram por aqui três séculos. Os beneditinos que provinham do mosteiro de Castro de Avelãs, aqui muito perto, à saída de Bragança. Toda esta arquitetura em que o tijolo é utilizado nas arcadas é uma arquitetura com um estilo mudéjar, algo importado do outro lado do território. Pois era isso mesmo que nos dizia uma das primeiras referências a este santuário na magnífica e monumental obra do Frei Agostinho de Santa Maria, quando escreveu o seu Santuário Mariano. Referia ele que, na altura, diziam as pessoas daqui, isto estamos a falar do início do século XVIII, que este templo teria sido construído há 300 ou 400 anos. E a partir daí veio, obviamente, a lenda. E a lenda de um anjo que terá ajudado a construir este edifício. E outras lendas se lhe associaram, como o recurso a bois bravos que traziam as pedras até aqui, a este sacro monte, para ser feito este edifício de características, de facto, únicas neste concelho e no próprio distrito. Quando olhamos para o interior e para a capela-mor, verificamos no seu topo, precisamente, a sua abóboda em ladrilho, coisa perfeitamente invulgar neste território. Dizia-nos Frei Agostinho de Santa Maria que teria sido, segundo as palavras dele, um santo varão espanhol proveniente da Biscaia que teria trazido a planta deste templo e que teria dado a beleza do local onde ele se implanta, construído às suas expensas o templo. Obviamente que isso não passará de uma lenda, como lenda também é aquela que falavam relativamente às imagens que temos no retábulo do altar-mor, que diziam que esta capela foi mandada construir por três marinheiros provenientes de Lamas, que numa altura de aperto, estavam eles a afogar-se, recorreram precisamente a Nossa Senhora e terão feito este templo. Ora bem, as lendas valem o que valem. Já foi falado anteriormente que as lendas são um produto do imaginário popular, são um produto de uma conjugação de factos com toda aquela necessidade que temos para justificar a existência de um sítio. Ora bem, não podemos afirmar se esta capela, de facto, é do século XIV ou XV. O que se sabe, por prospeções arqueológicas aqui feitas, é que existiu uma anterior capela. E há referências, de facto, uma anterior capela aqui, a Santa Bárbara. Ao falar, na altura, com a pessoa mais idosa de Lamas, entretanto já falecida, na altura com 95 anos, transmitiu informações importantíssimas para este local. E, de facto, existiu aqui uma capela de Santa Bárbara na reta, à entrada, antes da cruz, onde se procede, ainda hoje, ao encontro, no dia da celebração, por norma, a 25 de março, da Nossa Senhora do Campo, existiu de facto aqui uma capela, mas outra existiu onde esta haveria de se erguer. O que podemos dizer em termos cronológicos relativamente a esta capela é que na pedra, antes dos degraus de subida para o altar-mor, antes de obras que terão aqui sido feitas nos anos 60, 70, estava uma data gravada que hoje desapareceu e pelas fotografias que subsistem, a data que ali estava era do século XVII, mais concretamente 1633. A prova que nós temos é que este edifício, no início do século XVII, já existiria. A primeira referência documental que de facto existe é também do século XVII, 1649, quando é dada a carta de ermitão perpétuo, porque aqui havia um ermitão em permanência,
Uma carta datada de 1649 a um habitante de uma aldeia aqui próxima, Hidroso, e já vimos anteriormente a ligação que parece haver entre Hidroso e Lamas, a propósito das igrejas matrizes. Esse é de facto o documento mais antigo. No entanto, a configuração deste edifício leva-nos a considerar que será anterior ao século XVII e, com toda a probabilidade, Frei Agostinho de Santa Maria teria razão quando dizia que, no início desse século, do século XVII, no início do século XVIII, queria eu dizer, que teria 300 ou 400 anos este edifício. Muitas lendas lhe estão associadas, muitos mitos também lhe estão associados. Ainda há pouco ouvíamos o som do sino que dizem os habitantes e as pessoas mais antigas, que afastava as trovoadas. E, de facto, há muitas histórias aqui relacionadas com a Senhora do Campo e com esta devoção mariana a esta senhora, que a transformam a ela, mas também a dois outros santos que aqui acompanham, Santa Bárbara e São Brás, que protegem toda esta povoação e as redondezas das trovoadas. Ora, essa proteção que era dada pela senhora era paga inúmeras vezes em promessas. Não há muitos anos, estamos a falar há 30, 40 anos, ainda as pessoas vinham à procissão carregadas com sacos de cereal como pagamento de promessas à senhora. Inclusive, traziam as juntas de bois na própria procissão. Há histórias ainda mais antigas que nos relatam a vinda de rebanhos na procissão como pagamento de promessas. E depois, todos aqueles milagres que nos dizem terem acontecido, como a história de uma cabritinha que terá subido para o andor da senhora, como uma história de uma promessa de um habitante de Lamas que, estando uma coelha pronta para parir, prometeu um coelho à senhora e terá nascido só um. Ora, dizem-nos os mais antigos aqui que o senhor em causa terá dito para a senhora: pois só me deste um, agora já não no mamas. E o que a senhora fez, pelos vistos, tê-lo-á castigado, e morreu a mãe, e terá morrido também a única cria que a mãe teve. Este é, de facto, um local de devoção, um local único, um local que, quando olhamos para o seu retábulo do altar-mor, verificamos o seu estilo claramente maneirista, o que contraria tudo aquilo, ou a grande maioria dos templos que nós temos na região, são de estilo barroco. A data que era falada há pouco, 1633, deverá ter correspondido precisamente à data em que terá sido feito o retábulo mor. Portanto, este retábulo, que será de inícios do século XVII, mostra-nos claramente um estilo de arte diferente de todo aquele que temos na grande maioria do concelho, que é maioritariamente de talha dourada barroca.

Uma terra de muitos séculos. O empreendedorismo, as associações deram uma nova vida à antiga reitoria de Lamas, à antiga comenda da Ordem de Cristo. Uma delas, e uma das de maior destaque, é a centenária Banda 25 de Março, assim chamada em homenagem precisamente à grande Santa da Terra, Nossa Senhora do Campo, que se celebra a 25 de Março. Ora, a banda, que ainda hoje continua em atividade, tem cerca de 50 elementos, muitas pessoas de Lamas passaram pela banda, e meia centena de elementos, que inclui jovens e que inclui pessoas que vão até aos 50 e poucos anos, mas há pessoas mais velhas. Esse empreendedorismo desta terra, que terá surgido precisamente de uma zona de pastos, como ainda hoje é possível ver-se, teve também o seu tecido agrícola alterado. Numa altura em que apenas aqui praticamente se produzia castanha, o vinho e o pão, como já dito, as alterações climatéricas proporcionaram um clima mais mediterrâneo e, para lá de outras produções, desde 2018, que um conjunto de jovens empreendedores, 18 jovens de Lamas, se juntaram para criarem a Associação dos Produtores de Cerejas de Lamas. Uma associação que produz uma quantidade enormíssima de cereja, que é distribuída, que é vendida, e em relação à qual também já surgiu a própria Feira da Cereja de Lamas, que dá um dinamismo completamente distinto a esta terra com 8 séculos de história, cheia de património, cheia de figuras, cheia de personalidades. Mas não é só o tecido associativo, é também o tecido empresarial que demonstra o empreendedorismo das gentes de Lamas. Vamos conhecer algum desse tecido empresarial.

Terras de empreendedores inevitavelmente ligados às atividades agrícolas e pecuárias. Um destaque para um jovem empreendedor, 25 anos, Tosé Vilafranca, que não há muito tempo iniciou um projeto de produção de queijo artesanal com a particularidade de o leite ser todo proveniente de rebanhos de ovelhas que já vêm do seu avô. Lamas também tem o seu queijo artesanal, não obstante o seu nome ser queijo Bornes. Mas, por falarmos em pecuária e agricultura, lembramos-nos da gastronomia transmontana. E Lamas e a gastronomia transmontana são inseparáveis do restaurante Panorama. Há mais de 4 décadas, ligado à restauração, num ponto fulcral, perto do antigo IP4, da antiga Nacional 15, hoje faculta-nos as iguarias transmontanas, desde os enchidos, a alheira, a linguiça ou a posta à mirandesa.

0: tomou em mãos um projeto inovador na área da engenharia e da arquitetura, dando seguimento à sua formação. A De Lamas também surgem empreendedores em áreas tão distintas como esta, muito bem representada pela Topoléu. Em pleno Geoparque Terras de Cavaleiros, estamos em Terras da Senhora do Campo. Terras com história, património, com gente, com tradições, com empreendedores e com figuras. Este é o primeiro A Bonda de um Cibinho e o Azibo aqui tão perto.
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2: Ai, tão boa, tão boa.
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2: Lá no bairro da Graça, a polícia não quer fumo, nem vão nas cantigas de Santo António. Mas elas vão ver se pega ao fumo dar outro rumo.

0: Rosa, apaga o fogareiro que vem aí a bófia.
1: Ora, boa tarde.
0: Era boa. Era, até o senhor chegar.
1: Eu já avisei as senhoras de que não podem estar a assar sardinhas na via pública. A próxima vez que eu por aqui passar, se a cena se repetir, as senhoras serão todas multadas e o fogareiro apreendido. Fora o resto.
2: O fogareiro também? Queres dizer, lá na esquadra também gostam de sardinhas assadas, é?
1: Mal. Respeitinho pela autoridade, está bem?
0: Ai, o senhor Bófia, com essa barrigona e esse bigode. Tem mesmo autoridade, sim, senhor.
1: Bom, e acabem com essa história do Bófia ou terei que tomar medidas?
2: Ah, sim. Vem-nos tirar medidas, é? Quer oferecer-nos uns vestidinhos novos, senhor Bófia, quer?
1: Eu tomo medidas, mas é pela vossa falta de respeito.

0: respeito e ofensas à autoridade. Entenderam?
1: Mal, mal, mal. Mas se o senhor Bófia não quer que a gente lhe chame Bófia, o que é que a gente lhe vai chamar, hã?
2: Ah, prefere que lhe chamemos Chui.
0: Nada disso. Ou vão as duas presas. Chamem polícia, agente ou guarda, por exemplo.
1: Ai, pode ficar descansado. Sou polícia, agente ou guarda, por exemplo. Juramos que nunca mais lhe chamamos Chui.
2: Nem Bófia.
0: E já sabe, para a próxima, se estiverem na via pública com o fogareiro aceso, são multadas e vão dentro, para lá ficarem toda a noite.
1: O quê? Vamos lá dormir, vamos. Têm por lá alguma marquise assim parecida com a do Cristiano Ronaldo, têm?
3: Mais algum tempo passou, quase até um mês inteiro, e o senhor guarda voltou à caça do fogareiro.
0: O quê? Então, apesar de todos os meus avisos, a situação piorou. Agora os fogareiros ainda são mais e o bairro da Graça está cheio de fumo a todo o comprimento e largura.
2: Calma aí, senhor polícia, agente ou guarda, por exemplo. Isto são os preparativos para o Santo António.
1: Ah, então sou polícia, agente ou guarda. Não tem nada de santo, não.
2: Além disso, faça favor de verificar que a situação agora já não é a mesma, porque já é outra.
1: Pois está claro. Se quiserem, até podem mandar vir uma comissão de inquérito para analisar isto e fazer um relatório.
2: Isso. A ver se a gente se rala.
0: Mal. Então, mas não brinquem comigo, está bem?
2: Calma. E, senhor polícia, agente ou guarda, por exemplo, é que agora isto aqui já não é o bairro da Graça. Perdeu a graça toda.
1: Ah, pois é. Como pode ler ali no letreiro novo que está pendurado à entrada, onde estava o outro que dizia Bairro da Graça.
2: Leia.
0: Cimenteira da Desgraça.
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1: Quando a família se reúne para decidir as férias, há pormenores e pormenores.
13: Agora, pormenores, porque é que os menores nunca têm direito a decidir nada? Se calhar por isso é que os mais pequenos não querem entrar para o governo, nem bloco.
2: Oh pai, com quanto é que eu posso contar para o meu guarda-roupa?
13: Guarda-roupa? Oh, mana, mas tu estás convencida de que és da rainha de Inglaterra ou quê?
14: Cala-te, Zezinho. Olha, filha, tu não sabes que o país está em crise, não. Este ano vais ter que te contentar com o quê do ano passado?
2: Do ano passado, pai? Do ano passado já me basta ter que continuar a levar com o bicho que ninguém vê, mas que toda a gente sente.
13: Pois é, Tu nem os namorados guardas de um ano para o outro. Calculo como te deve ser difícil seres obrigado a aturar este bicho que já vem do ano passado.
1: Zezinho, aguenta lá os teus apartes durante um bocadinho, tá bem? Porque o pai precisa de ver o que é preciso para as férias, que é para ele fazer as contas dele, tá bem?
14: Ô mulher, as contas estão feitas e mais que feitas. Será que tu não ouves rádio nem vês televisão? Será que tu não sabes o que é que se passa?
1: Onde? No Benfica?
14: No país, mulher. A situação em que estamos, causada pelo convite do Covid, temos que cortar, mulher.
15: Isto não está a cheirar nada bem.
13: Oh, mana, agora não fui eu.
15: Bom, como está a cheirar agora? É que não vamos ter férias nenhumas, é o que é?
14: Calma, calma. Também não é preciso ser assim tão alarmista e pessimista, porque a situação é péssima, mas não é má. Vamos fazer férias, pois. Só que não podem ser iguais às do ano passado, por causa da pandemia que nos arrebentou com a economia. Temos que pensar numas férias dentro das atuais possibilidades e sem despesas supérfluas, não é?
15: O quê? O quê? Mas nem aquele biquíni que eu queria?
13: Aí está aquilo a que se pode chamar de supérfluo. O biquíni custa 100 euros. E iríamos ficar 100 euros.
15: E depois?
13: Depois aquilo, nem o supérfluo te tapa. Aquilo nem se vê e vê-se tudo.
9: Assim, assim, assim. E tu também podes dizer adeus à trotinete.
1: Silêncio! Eu preciso de saber como é que vai ser, para saber como é que será. Então, homem, como é que são as férias afinal? Hã?
14: Eu estava à espera que alguém tivesse uma ideia. Porque com tantas ameaças de cortes, eu, sinceramente, não estou a ver nenhum sítio para onde a gente possa ir.
13: Posso falar?
1: Se tens alguma ideia, podes.
13: Vamos passar as férias com o pessoal do Bloco de Esquerda.
1: Com o pessoal do Bloco de Esquerda?
13: Sim, sim. Então não sabem que aquela malta diz que não aceita cortes?
15: Boa, boa. Para mim podem ser 2 milhões. Um par de milhões? Um par de milhões.
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12: As últimas de hoje são com as tias à hora do chá.
1: Olá, Rica. Ontem à noite, enquanto estava a fazer o jantar, o meu filho chegou ao pé de mim e disse-me: Mãezinha, um dia quando eu trabalhar, quero-te ajudar com a comida e com as despesas da casa. Ai, querida, até me vieram as lágrimas aos olhos com tanta ternura.
15: Não é caso para menos, Rica. Que idade tem o seu filho?
1: Vai fazer 38 aninhos, Rica. Oh, está um calmeirão. Ai, Rica, conte-me tudo, tudo sobre aquele empresário que acabou de conhecer.
15: Ai, querida, só gostava de saber se existe algum homem que convide uma mulher para sair sem ser com o objetivo de a levar para a cama.
1: Ai, olha, eu conheço pelo menos um, Rica.
15: Quem é, querida?
1: O meu marido.
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0: Uma grande sexta-feira para si. Prepare-se, vem um fim de semana que eu espero que seja fantástico, tão quanto vai ser este Planeta Alegria, que agora vai começar. Para já cá estamos juntinhos e é assim que vamos durante a próxima hora aqui na sua rádio favorita. O meu nome é Nuno Soares e todos os dias lhe faço companhia na viagem pelos apanhados de Portugal e eu espero os melhores apanhados de Portugal. Siga-nos em planetaalegriaradio.pt e pode fazer pedido de apanhados ligando 234 060 770. São mais de 40 as rádios que todos os dias se unem neste que é provavelmente o maior programa de apanhados de rádio do país. Olhe, vamos ficar todos apanhadinhos para irmos assim de fim de semana? Venha daí.
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0: 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Atenção que a primeira música de hoje não tem nada a ver com o fim de semana. José Malhoa, Caipimba Nela.

0: O Maior trouxe este caipimba nela e eu vou dizer que caipimba é no Joel, porque vai ser o primeiro apanhado de hoje com uma história de um carro para trás e para a frente. Olhe, é para ouvir assim, rádio alto. Estou, boa noite.
1: Boa noite.
0: É o senhor Noel Filipe?
1: Sim, sim.
0: Fala Pedro Castro, está bom?
1: Tudo.
0: Ó, senhor Noel, eu queria saber como é que nós vamos resolver aqui o problema.
1: Eu não percebi. Quem é que está a falar?
0: É o Pedro Castro.
1: Pedro Castro?
0: Exatamente. O senhor bateu com o seu carro no meu e fugiu. E por acaso estava lá um senhor que me deu agora a matrícula e eu, através de um amigo aqui na PSP, consegui saber que o carro era seu.
1: O carro?
0: Sim.
1: Já estava enganado.
0: Não estou enganado. O senhor tem um BMW cinza, correto?
1: Exato.
0: Pronto. E bateu no meu carro e fugiu. E agora quero saber quem é que vai pagar.
1: Quem é o pai da gaja?
0: O pai da gaja?
1: É.
0: Mas está a brincar comigo, ok.
1: Também, qual é o carro?
0: Desculpe?
1: Qual é o carro?
0: O meu carro?
1: Sim.
0: É um Fiat Uno.
1: É? De cor?
0: Azul.
1: Azul?
0: Exatamente.
1: E aonde?
0: Desculpe?
1: Aonde é que foi?
0: Foi em frente à Câmara, em Santa Clubadão.
1: É? Em frente à Câmara?
0: Em frente à Câmara, sim.
1: Sim, então não devia circular aí nessa zona, então. Não se pode estacionar aí.
0: Olha, eu quero é saber quem é que vai pagar.
1: Quem vai pagar?
0: Sim.
1: Então, mostre-me o carro.
0: Onde é que
1: mostre-me provas.
0: Onde é que o senhor está?
1: Onde é que o senhor está? O senhor está no céu. Agora o Noel vai comer do caminho.
0: Diga.
1: Vai jantar. O Noel agora vai jantar.
0: Sim, mas eu quero ir ter consigo.
1: Quer?
0: Quero.
1: Vai ter a minha casa.
0: E aonde? Quer que eu vá ter a sua casa aqui a Pinheiro de Azerede?
1: Exato.
0: Pronto. E tem lá o livro de cheques?
1: Tenho.
0: Pronto. É que eu já fui à oficina e eles dizem que a reparação anda à volta dos 700 euros.
1: Só?
0: Mas está a brincar
1: isso
0: comigo.
1: É pouco.
0: Desculpa lá.
1: Isso é pouca coisa.
0: Mas está a brincar comigo porquê?
1: Porquê? Porque está a brincar comigo?
0: Não estou a brincar consigo, não.
1: Não, então está-me a pedir satisfações a mim, então porquê?
0: Desculpa lá, o senhor bateu no meu carro.
1: Não, desculpa, eu não bati.
0: Bateu, desculpa, o senhor bateu no meu carro. E fugiu.
1: Isso foi? Exato. Até quando é que foi isso?
0: Quando é que foi? Foi há 7 dias atrás, quase.
1: Ah, é?
0: Desculpe, mas o senhor, quanto muito, batia no carro, ninguém está livre disso, mas deixava...
1: Até e o seu carro estava onde?
0: O meu carro estava lá estacionado.
1: Mas como é que me está a dizer que está estacionado se não se pode estacionar?
0: Mas é do lado lá, naquela zona onde se pode estacionar.
1: Ah, mas é engraçado, é que eu não passo aí tão pouco.
0: Ouça, eu não quero saber se o senhor passa ou se não passa. O certo é que foi o senhor que bateu e por acaso, e a dona Irmelinda é que me deixou aqui, tirou-lhe a matrícula e disse-me que qual foi a matrícula que bateu no meu carro.
1: Olha, para já vou dizer uma coisa.
0: Diga.
1: Primeiro, não sou eu que ando com o carro. Isso é a primeira.
0: Então, não, mas o carro é seu, é ou não é?
1: Não, por acaso não é.
0: Desculpe, mas está registado em seu nome um BMW
1: não,
0: cinza
1: não, senhor,
0: e, um
1: não,
0: Jeep,
1: senhor.
0: E um Jeep cinza. Sim, desculpe, mas está.
1: Não, desculpe, mas estava a ensinar a mim, quer ensinar a mim só padre, ok? Estou a dizer que o carro não está em meu nome, está agora a teimar comigo, está a estar melhor o senhor.
0: Eu não quero saber se está em seu nome, se não está em seu nome, eu quero é que me pague.
1: Então, mas eu não pago nada, se quiser fazer alguma coisa, participe no seguro.
0: No
1: então, mas eu tenho seguro para quê?
0: Para já,
1: não passei aí.
0: O senhor bateu e fugiu e ainda tem...
1: Mas eu bati e fugi, mas eu tenho alguma coisa que bater e fugir.
0: O senhor gostava que eu fizesse isso no seu carro, agora diga-me lá.
1: Não, nem admito, e nem eu tampouco faço isso, porque eu sou homem.
0: Então, olha...
1: Agora está-me a perguntar, o máximo pode perguntar, se tiver alguma coisa, se quiser, vai à GNR, apresenta a queixa. E eu à GNR vou lá e apresento e dê-me provas que eu fui aí.
0: Ah, mas não tenho dúvida nenhuma que eu vou apresentar a queixa contra si.
1: Tá, mas é quando quiser, mas é que se quiser, o senhor vem ter aqui já comigo, se quiser.
0: Mas vou já.
1: E mostra-me o carro.
0: Mas vou
1: então,
0: já.
1: Mas venha já que eu espero por si, então.
0: Então, o senhor está ao pé do seu café?
1: Estou, sim, senhor.
0: Está ao pé do seu café, não está?
1: Estou, sim, senhor.
0: Então olhe para cima. Está a olhar?
1: Não.
0: Ora, levanta o braço, faz favor.
1: Eu levanto o braço?
0: Sim. Levante mais alto. Já me vê a mim aqui ao fundo?
1: Não, não estou a ver onde é que está.
0: Mas está-me a ouvir bem?
1: Eu estou.
0: Então ouça lá.
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1: Tudo bem. Porque deve ter sido a minha irmã que me fez a peta. O meu cunhado? Pois, ele foi apanhado e eu tive que ser apanhado.
0: Cada um só tem aquilo que merece. Gostei desta parte para me fazer a peta. Isto não é uma peta, é um apanhado. Senão era o programa das petas. Também é giro. Bem, é melhor não meter por esses caminhos. 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
1: Sim, boa noite.
0: Estou sim, muito boa noite.
1: Boa noite.
0: Senhor Manuel Teixeira Monteiro.
1: Sim.
0: Eu estou a ligar aqui da operadora de telefones e era para saber quando é que o senhor pode vir pagar a conta do telefone, senão amanhã vamos ter que cortar o cartão.
1: Não estou a perceber.
0: Portanto, fala da operadora dos telemóveis e nós temos, a partir de amanhã, um corte por o senhor ainda não ter pago a conta do cartão.
1: Qual cartão?
0: Do seu telemóvel. Deste para onde eu estou a ligar, eu posso lhe confirmar o número 965805880.
1: Sim, é sim, vamos ver. 965805880. É.
0: Exatamente.
1: Mas vamos lá ver, há aqui qualquer coisa que me está a julgar.
0: Quando é que lhe dá jeito de fazer então o pagamento? Diga.
1: Não, desculpe lá, em primeiro lugar explico melhor isso. O pagamento pode ser já agora, se for. Vamos lá ver, o que é que se está a passar?
0: Portanto, o senhor tem uma fatura em débito e que vai dar origem ao corte do telefone amanhã.
1: Amanhã? E por que não agora?
0: Por que não agora? Porque só à meia-noite é que o sistema atualiza.
1: E vamos lá ver, está a falar da porta até meia, não é?
0: Exatamente.
1: E até meia, mas funciona a esta hora, assim...
0: A TMN funciona 24 horas por dia, Sr. Manuel.
1: Mas nunca me aconteceu isso. Deixa-me cá ver. Há 25 anos, mais ou menos, que sou cliente da TMN e estou a ser agora confrontado com uma coisa destas. Nunca me aconteceu isso. Está a acontecer agora porquê? Não estou a perceber.
0: O senhor esqueceu-se de pagar a conta e
1: esqueceu-se de pagar a conta.
0: Exatamente.
1: Acha que sim. Não será uma jogada que está... Não será, não estou aqui nos apanhados, eu.
0: Acha que a TMN faz apanhados?
1: Eu acho que sim, pelos vistos.
0: Não, a TMN não faz apanhados. O meu nome é Luís...
1: Não sou acreditar nisso, desculpe lá.
0: Pois, o senhor tem uma fatura de 1.105,33€.
1: 1.105? Não acredito. Não acredito.
0: Olha, se não acredita, o senhor tem acesso à internet, com certeza. Entra na sua conta, login e password e vê a última fatura que a TMN lhe emitiu, que está a pagamento e que está em dívida neste momento.
1: O senhor não sabe o que acontece, que há por aí burlas, eu devo ter tido uma burla, porque eu não tenho cartão, eu é assinatura, toda a minha vida
0: assinatura,
1: eu sou cliente,
0: assinatura mesmo.
1: E atenção, e é pago diretamente pelo banco.
0: E o senhor tinha dinheiro na conta, na altura?
1: Só eu se não, penso que sim.
0: Pois, provavelmente não tinha.
1: E então é de 1.000 euros e é só de um mês?
0: É só de um mês, sim.
1: Oh, tenha paciência. Eu devo ter sido apanhado com uma burla. Nunca na vida. Epá, o máximo que eu pago sempre é 100 e tal euros, 200 e tal euros, e está sempre em ordem. É pago através do banco e o banco normalmente paga. Normalmente o banco até me paga. Até paga. Se houver uma falha qualquer, paga. Depois avisa-me. Vá lá. Portanto, eu fui apanhado por uma burla. De certeza absoluta que houve aí uma burla qualquer. Não digo que até TMN, mas há dessas jogadas que há por aí de telefones e de coisas, mas não estou a ver. Nunca me aconteceu isso, nem vai acontecer agora. De certeza absoluta. Deve haver um engano.
0: Não, da nossa parte não há engano nenhum. O senhor tem aqui muitas chamadas feitas para o estrangeiro.
1: Mas nunca de mil.
0: Não,
1: nunca de mil e tal euros.
0: 1.105,33€.
1: Não pode. Não pode. Eu vou acreditar nisso.
0: A solução
1: mas,
0: que...
1: Eu só
0: vejo uma solução. O senhor pode agendar comigo um pagamento para amanhã até ao meio-dia e eu suspendo aqui o corte do telefone até amanhã ao meio-dia, dirijo-se à loja mais próxima e com um colega na loja identifica facilmente a origem dessas chamadas.
1: Não, assim obriga-me, desculpe lá, obriga-me a mudar imediatamente de telefone, está a perceber? Eu sou um cliente da TMN há 25 anos, praticamente, quase há 25 anos. Eu sou um cliente da TMN há 25 anos. Bom, não quero sair agora também por causa das achadas, tá? Atenção, eu fui apanhado, ó, meu caro amigo. O senhor muito bem, pá, o senhor está quase que me está a pôr a faca ao pescoço. Eu não tenho medo disso. Pode cortar o telefone à vontade, não há problemas nenhum. Corta à vontade, não tenho problemas. Corte. Se por isso lhe dá prazer isso, pode cortar. Com a linguagem que o senhor está a falar, está-me quase a apontar uma faca ao pescoço. Eu não tenho medo disso. Pode cortar à vontade. Quem perde até mim, não há problemas nenhum, mas também está-se cagando. Deve ter clientes a mais, ok. Vou para outra operadora, não faltam eles a oferecerem-se pelos olhos adentro, percebe? Não há problemas nenhum. Agora, meu amigo, eu caí numa cilada, está a perceber ou não?
0: Ó, senhor Manuel.
1: Eu caí numa cilada. Nunca me aconteceu isto na minha vida. Nunca. E eu não faro, não sou daqueles que ando agora a gastar dinheiro ao telefone assim, porque não, eu gasto o necessário. Necessário. Isso é exagerado. Eu caí numa cilada. Portanto, isto tem que ser visto.
0: Com certeza, por isso é que
1: agora,
0: eu estava a pedir ao senhor
1: agora,
0: para se dirigir.
1: Espero que não continue a meter a faca ao pescoço, porque eu estou meramente para isso. Pode meter à vontade. Corta o telefone, corta à vontade. Pronto, também é que vai perder com isso, porque eu estou-me cagando. Eu tenho muito. Há mais operadores, lá pela vez, percebe?
0: Portanto,
1: não, escusa de estar a meter. Corta à vontade. Se quiser, corte já agora. Não tenha problemas. Corte já agora, ok. Pai, telefone, tenho outros telefones, também não há problemas nenhum. Agora, que eu caí numa cidade aqui, até me dá quase para rir, mas tudo bem.
0: E porquê é que não ri, diga lá?
1: Não brinco comigo, meu caro amigo, já vi. Eu dava a impressão que, quer dizer, se o senhor está ao serviço até amanhã, dá a impressão que não está com condições
0: senhor Manuel,
1: de estar a disputar umas relações públicas.
0: Senhor Manuel, ouça-me com atenção, eu não estou só ao serviço da TMN. Eu não estou só ao serviço da TMN.
1: Então, está ao serviço de quê?
0: Eu estou ao serviço de 30 rádios locais neste país, onde faço o maior programa de apanhados conhecido em Portugal.
1: Ah, então pronto. Então, ok. então já vi. Mas eu estava mais ou menos a entender que seria isso, mas...
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0: Virgol no Planeta Alegria de sexta-feira. Vamos embalados no programa dos apanhados. O Manuel Mesquita é o próximo apanhado com uma história. Não lhe conto, é melhor ouvir, coloca aí. Estou sim, boa tarde.
1: Boa tarde.
0: É o Narizudo que fala?
1: Quem está a falar?
0: É o Jorge Elias, está tudo bem?
1: Sim,
0: é o Narizudo que fala?
1: Narizudo?
0: Sim.
1: Quem está a falar, afinal?
0: É o Jorge Elias.
1: O Jorge Elias?
0: Mas é o Narizudo que fala ou não?
1: Não.
0: Não é o Manuel... Não é o, o Manuel Mesquita?
1: É o Manuel Mesquita, é.
0: Então é o Narizudo.
1: Narizudo não, meu nome não é Narizudo.
0: Ah, mas você é o Narizudo, toda a gente o conhece por Narizudo.
1: Não, toda a gente não, isso. Mas é, o que é que se pode?
0: Olha, eu estou a ligar ao Manel, eu precisava que você me pagasse.
1: Pagasse o quê?
0: Os 1.300 euros que eu lhe emprestei.
1: Ah, isso é tudo história.
0: Não é história, não. Ouça, você ou paga bem ou paga mal.
1: Não é pedir dinheiro nenhum emprestado?
0: Ah, mas está a brincar comigo ou quê?
1: Isso é para os apanhados, que é que eu não percebo.
0: Mas quais apanhados, amigo? Eu quero é o meu dinheiro, mais nada. Que história é essa de apanhados?
1: É, sei que é para os apanhados, que eu conheço bem.
0: Narizudo, onde é que você está?
1: Eu estou aqui no terreno para parar o problema.
0: Então eu vou já ir consigo.
1: Pode vir, pode. Onde é que se quer encontrar comigo?
0: Pode ser ao pé do café do Sr. Manuel.
1: Diga?
0: Ao pé do café do Sr. Manuel.
1: Aqui não há café de um do Sr. Manuel, já está já a primeira.
0: Ah, café do Sr. Manuel era ali ao pé do Largo da Feira.
1: Pé do Largo da Feira?
0: Sim, ó Narizudo, eu vou direitinho aí ao Largo da Feira.
1: Mas já lhe disse que era o Sr. Narizudo, o Sr. Manuel Mesquita.
0: Mal. Você, toda a gente o conhece como Narizudo, certo?
1: Não, isto é para os apanhados, mas você não me esteja a moer que isto é para os apanhados, e é assim que isto é para os apanhados.
0: E porquê que acha que é para os apanhados?
1: Porque é que para conhecer a voz até já disse ao senhor para apanhar o meu patrão e tudo.
0: Ah!
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0: Oh, Manel, e sabe porquê é que nós os estamos a apanhar assim? E sabe a pedido de quem é que nós os estamos a apanhar?
1: Sim, deve ter sido uma garcinha do Pinto.
0: Exatamente, do Bruno Pinto.
1: Pois, do Bruno Pinto, pois até é vilão. É trabalho lá também para ele.
0: Ah, muito bem.
1: É trabalho lá para o Raimundo, que é o patrão dele também.
0: Ah, grande Raimundo. Olha, não tiramos o pé do acelerador. Agora é a Mónica, que passou um cheque sem cobertura.
3: Estou.
0: Boa tarde.
3: Boa tarde.
0: Mónica Maria?
3: Sim, sim.
0: Olá, Mónica. Estou a ligar aqui do banco e eu precisava que você passasse aqui, por favor.
3: Hoje?
0: Se não fosse hoje, podia ser amanhã. Quando é que lhe dá jeito?
3: Amanhã.
0: E o Sr. Carlos pode também vir?
3: Sim, sim.
0: Muito bem. É que nós temos aqui uma situação um bocadinho complicada. Você passou um cheque e não tinha aqui dinheiro que chegue, Mónica.
3: Desculpe?
0: Passou um cheque e não tinha aqui dinheiro que chegue.
3: Um cheque?
0: Sim.
3: Deve haver qualquer problema. Para falar de onde?
0: É a Mónica Maria Tavares, certo?
3: Sim, sim.
0: Muito bem, você passou um cheque de 11.700 euros e faltava aqui dinheiro. E o cheque hoje foi para trás.
3: Desculpe, mas deve haver um engano, é assim. Está a falar de que banco?
0: Eu estou ligado ao seu banco. Aliás, o
3: cheque... Sim, eu trabalho com dois bancos.
0: Sim, o cheque foi assinado pelo Sr. Carlos.
3: 11.700 euros?
0: Exatamente.
3: Desculpe, mas deve haver engano.
0: Oh, Mónica, você não é de Estarreja?
3: Sou.
0: Então pronto, está correto.
3: Não, desculpe lá, mas não.
0: É que a pessoa do outro lado está a reclamar. Vocês terão passado o cheque a uma agência de Salreu.
3: A uma agência de?
0: Salreu.
3: A uma agência?
0: Exatamente, portanto, o cheque foi compensado em Salreu. Portanto, a pessoa a quem vocês pagaram será dessa zona, provavelmente.
3: Desculpe, mas está a usar comigo, só pode.
0: Não estou. Eu estou-lhe a ligar justamente por causa disso. Você trabalha com que bancos?
3: Não sei, eu quero que o senhor me diga qual banco é que me está a ligar.
0: Estou-lhe a ligar.
3: Pronto, eu trabalho com...
0: Pronto, então tudo bem. É que às vezes podia estar a fazer confusão e ter passado do outro banco com quem trabalha, onde poderia ter esse montante e passar daqui, enfim, isso é natural, podia estar confusa.
3: Não, só que é mais estranho, que eu não passei cheques a ninguém, está a perceber?
0: Não, passou um cheque de 11.700 euros.
3: Não, não, desculpe, mas porque eu nem tenho cheques. O único cheque que eu tinha caducou em maio. Nunca fiz cheques.
0: Mas estes foram pedidos no multibanco, no centro de em Aveiro.
3: Não, não, desculpa, então, mas é para ser.
0: Não, foram retirados na máquina 5 cheques.
3: Deve ter sido, mesmo engano. Só se furtaram o cartão. Porque assim, eu ainda ontem estive com o cartão do CP.
0: Sim.
3: Levantei 20€ e eu tive o cartão. Hoje nem sequer saí de casa. Estou em casa, nem sequer saí de casa.
0: Então não roubaram o cartão. Não... Então o cartão está com a senhora, ninguém furtou o cartão.
3: Pronto, exato. Só que assim, como é que me tiveram que levantar os cheques? Eu já nem vou ao Aveiro há muito tempo.
0: Pois, mas pode ter sido o seu marido, provavelmente, digo eu.
3: Não, provavelmente não, porque o meu marido está a trabalhar. Isso eu tenho a certeza.
0: Sim, mas o cheque foi compensado, foi devolvido hoje, portanto ele foi colocado à cobrança na sexta-feira.
3: Desculpe, mas deve ter sido mesmo engano.
0: Não, é que vocês agora...
3: Nós não passamos cheque, isso eu lhe garanto.
0: Deixe-me dizer-lhe que neste momento a vossa conta está bloqueada, ou seja, não consegue levantar dinheiro, não consegue fazer nada na conta.
3: Desculpe lá, mas isso é mesmo engano?
0: Não, não é engano, não, dona Mónica, não é engano, a sua conta neste momento está bloqueada.
3: 11.700€?
0: Exatamente.
3: Não sei, eu tenho que falar com o meu marido. Eu tenho certeza que não passei cheque nenhum. E assinado pelo meu marido.
0: Exatamente. Se calhar o seu marido fez alguma compra e a senhora não soube.
3: Deu 11.700€, pelo amor de Deus.
0: Pois provavelmente, não faço ideia.
3: Eu não ia saber.

0: Olha, já de manhã.
1: Eu até lhe posso dizer a quem é que foi passado o cheque.
0: Diga-me então,
1: foi passado ao senhor Bruno Nunes.
0: Ai, estás apanhado, não é? Diga. Eu estava a estar muito estranho, se não fosse apanhado. Eu estou-me aí na pastelaria a ouvir a gozar comigo. Ai, não acredito, amanhã vou matá-los.
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0: Vamos encher a barriguinha de misérias, como diz um amigo meu. Porquê? Porquê é que eu estou a dizer isto? Então, o próximo apanhado é o Luís Boneca. Tem uma instalação de um telefone para fazer e ele vai ficar danado comigo. Não sei porquê.
1: Sim.
0: Boa tarde.
1: Boa tarde.
0: É o Sr. Boneca?
1: Sim.
0: Está bonzinho? Passou bem, amigo?
1: Como está?
0: Tudo bem.
1: Oh,
0: Sr. Boneca, onde é que você está?
1: Eu estou aqui ao pé da Viz.
0: Aonde?
1: A Viz.
0: Ah, muito bem. Eu posso então passar na sua casa na próxima segunda-feira?
1: Na próxima segunda-feira?
0: Sim.
1: Então falar com quem?
0: É o Rui Dias.
1: Quem?
0: Rui Dias.
1: E o que é que você deseja?
0: Eu vou instalar o telefone novo na sua casa, Sr. Boneca.
1: Um telefone novo? Não estou a perceber.
0: O senhor fez um pedido de um novo telefone, correto?
1: Sim.

0: Eu não.
1: Senhor Luís Manuel Eiro Boneca, correto?
0: Certo.
1: Mora em Arraiolos?
0: Arraiolos não, moro no Vinheiro.
1: Sim, na Rua do Rocio, número 37, não é?
0: Sim, sim.
1: Muito bem. Nós vamos instalar na segunda-feira a partir das 9 da manhã.
0: Instalar? Mas senhor... a casa do meu pai não é minha.
1: Pois, mas está pedido em seu nome, senhor Luís.
0: É pedido em meu nome?
1: Exatamente. Portanto, é telefone, internet e televisão.
0: Não, não.
1: Sim, sim.
0: Isso já deve ser engano.
1: Não é o senhor Luís Manuel Eiro Boneca?
0: Estou sim, senhora.
1: Pronto. Está aqui feito o pedido em seu nome.
0: Não, não.
1: Sim, sim.
0: Certeza que é, certeza.
1: Olha, de certeza que é. Eu só quero combinar com o senhor a que horas é que posso ir instalar.
0: Não, mas eu ainda estou lá em casa.
1: Então quem é que lá está para nos receber?
0: Se querer lá à tarde, é ou aos meus pais, ou não sei.
1: Pronto, muito bem. Nós fazemos a instalação. Eu queria confirmar. Eu já lhe posso dar o seu número novo. Quer ficar já com o número que eu dou-lhe já?
0: Não percebi, diga.
1: Eu posso-lhe já dar o número. O senhor vai ter então o pacote base de televisão, mais a Sport TV e os canais eróticos. Como diz?
0: Canais eróticos? Sim.
1: Foi o que o senhor subscreveu.
0: Não, certeza. Absoluto. Estão alguns apanhados, eu.
1: Não. Desculpe, não estou a entender.
0: É que não estou a entender nada dessa música toda.
1: O senhor fez um pedido para lhe instalarmos telefone, internet e televisão, certo?
0: Nada disso.
1: Então, mas fez o pedido para quê? Não estou a compreender.
0: Eu não pedi nada.
1: Então, mas está aqui o pedido, Sr. Luís Manuel Eiro Boneca, correto?
0: Eiro não, Pinheiro.
1: Pinheiro, sim, boneca, sim.
0: Ah, eu estou a dizer tudo, você está-me aqui a dar história.
1: O senhor não mora na Rua do Rocio, número 37.
0: Moro, mas você deve, isto deve ser alguma apanhada, uma coisa qualquer que ainda estou a fazer o filme.
1: Não, o senhor é que apanhado está a ficar o senhor, porque eu estou aqui a tentar marcar consigo uma hora e o senhor está-me a dizer que não, e que sim, e que não entendo nada, amigo.
0: Você que na pirada, olha, um para mim também.
1: Vamos lá ver. Quem fez este pedido foi a Heidi. Quem é a Heidi?
0: Quem é a Heidi?
1: Sim.
0: A Heidi? Quem fez este pedido é a Heidi?
1: A Heidi.
0: Hã?
1: Quem fez este pedido foi a Heidi.
0: A Heidi?
1: Sim.
0: Quem é a Heidi?
1: Sei lá quem é a Heidi. O senhor é que deve saber, com certeza, não?
0: Pertence-me a Heidi?
1: Não faço ideia. Foi quem fez o pedido.
0: Como eu não percebo nada disso?
1: Olha, vamos fazer uma coisa. A que horas é que pode estar segunda-feira em casa?
0: Não, segunda-feira não estou em casa, eu.
1: Então, a que horas é que quer que eu vá marcar, que eu vá instalar?
0: Mas eu não pedi nada. O que é que você quer que eu vá? Eu não pedi nada. Você vai lá.
1: As primeiras três mensalidades já foram debitadas da sua conta. Já estão pagas. Esteja descansado.
0: Já foram pagas? Então, mas...
1: Nós já debitámos da sua conta 187,35€.
0: Quanto?
1: 187,35€.
0: Ah, só deve ser brincadeira isso.
1: O senhor está perto do multibanco?
0: Eu estou perto do multibanco. Eu estou aqui no meio do mato. Como é que eu estou perto do multibanco?
1: Eu não sei se o senhor está no mato. Porque se for ao multibanco, o senhor confirma já o débito feito à sua conta.
0: Isso é quanto?
1: Eu acabei de o processar há minutos atrás.
0: Então, mas você, quem é você para estar a processar aí?
1: Não, eu processei o débito.
0: O débito? Qual é que é o débito?
1: O débito direto da sua conta.
0: Direto da minha conta? Então, mas isto é o quê? Essa de Itália, olha isso aqui.
1: 187,25.
0: Ah, isso só pode ser no gozo.
1: Eu não estou a brincar com o senhor, amigo. Eu só quero que me diga a que horas é que eu vou montar.
0: Eu estou sossegado, agora vim-me chatear a cabeça.
1: Desculpe lá. Oh, senhor Pedro. Perdão, ao senhor Luís.
0: Pedro.
1: Ao senhor Luís, a que horas é que nós podemos montar?
0: Você monta as horas que você quiser.
1: Pode marcar 10 da manhã, fica combinado?
0: Escute, você... Eu não pedi nada, por isso eu estou tranquilo. Faça o que você quiser.
1: Ouça, mas já está pago, amigo. O senhor não tem que pagar nada, nós já debitámos da sua conta.
0: Está pago, então, mas eu não paguei nada.
1: Ouça lá, o senhor autorizou o débito direto à sua conta. Nós já fomos debitar as primeiras três mensalidades.
0: Quem? Eu?
1: Sim, o senhor.
0: Já deu o número da conta.
1: Foi o senhor quando fez a inscrição?
0: Não, é errado.
1: Não é nada. O senhor não tem conta no Milénio?
0: No Milénio? Não, zero.
1: Nós fomos fazer o débito à sua conta.
2: Não, mas não foi no Milânio, de certeza.
1: Foi, de certeza absoluta.
2: Não foi, não sei, até tem conta no Milânio.
1: Olha, está aqui debitado 187.25.
2: Ah, isso é tanga.
1: Se o senhor quiser, se quiser aguardar um bocadinho, eu digo-lhe em que banco é que foi, então posso confirmar que o meu superior quer aguardar.
2: Não, isto não é preciso. A gente paga uma vez.
1: Olha, diga aí, senhor, por favor, para estar calado, que ele está-me a incomodar.
2: Isso é uma trabalhista, César.
1: Ouça lá, o senhor até não é irmão do Pedro Boneca?
2: Ah, Pedro Boneca?
1: Sim.
2: Sou irmão do Pedro Boneca, sim.
1: Pronto, então é mesmo o senhor.
2: Ai, está tudo... Mal.
1: É verdade, o seu irmão é o Pedro Boneca, não é?
2: É Pedro Boneca, mas ele não pediu nada.
1: Nós até vimos aqui no... O senhor está a conduzir?
2: Eu não vou conduzir, vai ao meu patrão conduzir.
1: Ah, porque o senhor não pode conduzir, que o senhor está sem carta até ao dia 2 de agosto, não é?
2: É o quê?
1: Exatamente, o senhor, nós fomos ver a base de dados e o senhor não pode conduzir.
2: Pode ser, o pai bacana.
1: Diga.
2: Responda. Isto pode ser. Quem é que lhe disse isso?
1: Ninguém me disse isso, está na sua base de dados, no seu registro criminal, amigo.
2: Isso é uma grande mentira, certeza. Realmente,
1: Diga.
2: Era bem carta, mas também não vou contigo, mas isso são coisas que saem, são coisas para...
1: Pois, mas no dia 2 o senhor já pode ir buscar a carta, já esteja descansado.
2: Hoje posso ir, mas eu não vou contigo. Isso é que acho que tinha. Mas você é desenhador ou...
1: Diga. Sim, eu sou Débora.
2: Você é Débora?
1: Sim, sou Débora. A equipa que vai instalar é Débora.
2: Você vai instalar o quê?
1: Eu até acho que conheço o senhor, se eu não é o KB.
2: Um café?
1: Não é o senhor? Diga?
2: Não estou a receber nada já.
1: Eu até acho que eu conheço o senhor, não é o Cabé.
2: Você tem um currículo meu ou é o quê?
1: Mas é ou não é o Cabé?
2: No tempo de escola chamavam isso, mas...
1: Pronto, então... já me lembro de si, pá. Já me lembro.
2: Mas eu não conheço lado nenhum.
1: Diga, eu sou o Rui Dias. Lembra-se da Irmelinda da farmácia?
2: Da quê?
1: A Irmelinda da farmácia.
2: Irmelinda da farmácia? Qual farmácia?
1: Da farmácia que havia aqui em Évora. Era a minha tia. Eu ia para lá muitas vezes.
2: Ah, mas eu não conheço nada dessas pessoas.
1: Ah, era a Irmelinda. Era boa mulher, era.
2: Sim.
1: Olha, então a que horas é que vamos combinar para ficar marcado?
2: Você não vai na moto nada, estava... Ah...
1: Então, mas já, o senhor já pagou, ou KB? Você já pagou.
2: Você já está a chamar KB, então... Você conhece de algum lado?
1: É, pá, então, nós até costumávamos estar ali ao pé do convento, de vez em quando, daquele cafezinho que lá havia, do Timanela.
2: Ao pé do convento, do Timanela? Isso é onde?
1: Em Évora, onde é que havia de ser?
2: Ah, você deve estar enganado.
1: Não é o KB, é o boneca.
2: Sou o Luís.
1: Pronto, você até... Eu acho que foi trabalhar para as obras, não foi?
2: Agora é o que se pode fazer.
1: Pois eu até me lembro, você era do Benfica e tudo, pá.
2: Realmente é verdade.
1: Não é grande clube, mas pronto, é a vida.
2: Não, isso é o quê?
1: Não é grande clube, não. Cabe, então vamos lá, a sério. A que horas é que marcamos segunda-feira?
2: Não, você tem nada que marcar, eu tenho nada a pedir, mas você agora vai montar o quê?
1: Então, eu não posso não montar, mas você fica sem os 180
2: euros. 180 euros, então. Mal.
1: Já fomos debitar.
2: Não foram de certeza.
1: É pá, então vá ao multibanco e confirme.
2: Eu?
1: Sim.
2: Agora tenho cartões nenhum.
1: Então, se não quiser confirmar, podemos confirmar isto, por exemplo, sei lá, na rádio?
2: Ah. Qual rádio?
1: Podemos confirmar isto na rádio. É verdade, sabe o que é que o Pedro Boneca fez?
2: Diga.
1: Sabe o que é que ele fez?
2: Não. Telefonou... Meu irmão?
1: Sim, telefonou para a rádio.
2: Sim.
1: Para o maior programa de apanhados do país.
3: Eita! Alegria!
2: É. Ai, que gato! Ah, tu deixa.
1: Ó Luís, já sabe o que é que lhe está a acontecer?
2: Não, não podia ser. apanhado.
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4: 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E já está a voo de fim de semana para reabrir o baú dos apanhados na próxima segunda-feira, aqui na sua rádio favorita. Este é o Planeta Alegria, eu sou Nuno Soares, desejo-lhe um bom fim de semana. Não se esqueça de ser feliz e fazer também alguém muito feliz. Até segunda-feira, se vocês quiserem.

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0: Como é que é, Tarzan? Vamos passar a receber turistas aqui na nossa Cubata, é?
1: Cubata ser muito grande e dar para meter aqui bastante gente, porque nós precisamos de ganhar algum dinheiro, porque agora aqui na selva é tudo importado lá de fora e já nada é de graça, nem as bananas.
2: É o que eu diga, é o que eu diga. As bananas são importadas da Colômbia. E quando como as bananas colombianas, apanho caca da pedrada.
1: Está calada, Chita. Nós temos que combinar tudo, porque vira aí o agente internacional que nos vai arranjar os clientes.
0: Ah, já sei que vou ser eu a fazer tudo.
1: Ah, enganas-te, Jane. As tarefas vão ser divididas por nós todos. A macaca Chita será a porteira recepcionista e encarrega-se de trazer as bagagens para cima.
2: Vou-me fartar de ganhar gorjetas e não vai tardar até ter o dinheiro para a máquina de cortar relva.
0: Esta macaca está cada vez mais macaca. Para que é que precisas de uma máquina de cortar relva?
2: Ah, Gina, então é para me depilar, porque agora vai para aí aparecer gente que não me conhece e eu não quero estar assim com tanto pelo para não me confundirem com um gorila.
0: Para que é que foi isso agora, Tarzan?
1: É que está na hora de chegar o agente turístico e era preciso dar-lhe um sinal para ele vir cá ter a casa sem se perder.
2: Deve ser ele, porque traz na cabeça um daqueles chapéus que é um bidé ao contrário.
1: Olá, mister. Subir e entrar. Ah, mas vira um senhor consigo.
3: Sim, sim. É o guia que vai trazer o primeiro grupo que deve estar para aí a chegar.
4: É, ficaram lá ao fundo juntando a bagagem.
3: É verdade, Tarzan. Já está resolvido o problema dos banhos.
1: Haverá banho privativo para cada um, senhor. Terão direito a um elefante por pessoa. São ótimos, pois não há poliban que seja melhor que as trombas deles.
4: Ah, bem, vou buscar os portugueses.
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10: Seis horas. Bom dia.
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5: Muito bom dia, queridos irmãos, ouvintes da Rádio Onda Livre, sejam bem-vindos à oração da manhã. Bom dia, Ana Maria.
6: Bom dia, Sr. Padre Basileu. Bom dia, seus ouvintes.
5: É, com muita alegria que estamos aqui na nossa velhinha, Ana Maria.
6: É, pois, já é bem velhinha, já.
5: Ah, já somos todos velhinhos, velhinhos. Mas pronto, o importante é ser alegre.
6: Só tenho 28 anos, não é muito?
5: Só tenho 28, não é? Ah, pois claro. Eu tenho 17, portanto.
6: É verdade.
5: Só me lembra 10, 11, ok, então vamos rezar. Em nome do Pai, do Filho e do Espírito Santo.
6: Amém.
5: A graça do nosso Senhor Jesus Cristo, o amor do Pai e a comunhão do Espírito Santo esteja convosco.
6: Bendito seja Deus que nos reuniu no amor de Cristo.
5: Ó Deus, autor da luz, das esferas celestes, a vossa omnipotência domina o firmamento.
6: Criastes as estrelas e refrescais a terra com a chuva das nuvens e os orvalhos da aurora.
5: Vão-se as sombras da noite, o céu sorri ao mundo, e símbolo de Cristo acorda o céu quem dorme.
6: Dia dos dias, Deus, vós sois a luz da luz, a vossa mão se estende sobre todas as coisas.
5: Com fé vos adoramos, benigno Salvador, louvando o Pai Eterno e o Espírito Santo. Criai em mim, ó Deus, um coração puro e renovai em mim a firmeza de alma. Compadecei-vos de mim, ó Deus, pela vossa bondade, pela vossa grande misericórdia, apagai os meus pecados.
6: Lavai-me de toda a iniquidade e purificai-me de todas as faltas.
5: Porque eu reconheço os meus pecados e tenho sempre diante de mim as minhas culpas.
6: Pequei contra vós, só contra vós, e fiz um mal diante dos vossos olhos.
5: Assim é justa a vossa sentença e reto o vosso julgamento.
6: Porque eu nasci na culpa e minha mãe concebeu-me em pecado.
5: Amais a sinceridade do coração e fazeis-me conhecer a sabedoria no íntimo da alma.
6: Aspergi-me com o hissopo e ficarei puro. Lavai-me e ficarei mais branco que a neve.
5: Fazei-me ouvir uma palavra de gozo e de alegria e estremeçam meus ossos que triturastes.
6: Desviai o vosso rosto das minhas faltas e purificai-me de todos os meus pecados.
5: Criai em mim, ó Deus, um coração puro e fazei nascer dentro de mim um espírito firme.
6: Não queirais repelir-me da vossa presença e não retireis de mim o vosso espírito de santidade.
5: Dai-me de novo a alegria da vossa salvação e sustentai-me com um espírito generoso.
6: Ensinarei aos pecadores os vossos caminhos e os transviados hão de voltar para vós.
5: Ó Deus, meu Salvador, livrai-me do sangue derramado, e a minha língua proclamará a vossa justiça.
6: Abri, Senhor, os meus lábios, e a minha boca anunciará o vosso louvor.
5: Não é do sacrifício que vos agradais, e se eu vos ser um holocausto, não aceitareis.
6: Sacrifício agradável a Deus é o espírito arrependido. Não desprezareis, Senhor, um espírito humilhado e contrito.
5: Pela vossa bondade, tratai-se-ão com benevolência. Reconstruí os muros de Jerusalém.
6: Então vos agradareis dos sacrifícios devidos, oblações e holocaustos. Então serão oferecidas vítimas sobre o vosso altar.
5: Glória ao Pai, ao Filho e ao Espírito Santo, como era no princípio, agora e sempre. Amém. Criai em mim, ó Deus, um coração puro, e renovai em mim a firmeza de alma.
6: Com Cristo estou crucificado. Já não sou eu que vivo, é Cristo que vive em mim. Se ainda vivo dependente de uma natureza carnal, vivo animado pela fé no Filho de Deus, que me amou e se entregou por mim, diz-nos São Paulo.
5: É uma boa síntese do ser cristão. Cristão já não vive na sua natureza humana, diríamos assim, melhor, na sua natureza de caída, dominado pelo pecado, mas vive Cristo nele e é livre do pecado. Sabemos que temos que travar esta luta dentro de nós, não é? Para que sejamos este homem novo e não um homem velho que nos persegue, a todos nós nos persegue. E é bom lembrar isto de São Paulo, né? Para que viva Jesus em nós e que nós saibamos crucificar o homem velho em nós e que ressuscitemos homem novo e que vivemos sempre animados por esta fé em Jesus que nos amou e que nos ama e se entrega por nós, particularmente na Eucaristia. Este amor que nós vivemos, queremos viver este amor. Toma

0: Por seu Filho, Jesus Cristo, façamos subir até Ele a nossa oração, dizendo: confirmai nós, Senhor, a obra das vossas mãos.
1: Deus de misericórdia, dirigi os nossos passos pelos caminhos da santidade.
0: Pensarmos sempre o que é verdadeiro, justo e digno de ser amado.
1: Por amor do vosso nome, não nos abandoneis para sempre.
0: Mas lembrai-vos, Senhor, da vossa aliança.
1: De coração arrependido e espírito humilhado, sejamos recebidos por vós, Senhor.
0: Porque não serão confundidos os que esperam em vós.
1: Vós que nos chamastes em Cristo para uma missão profética,
0: dai-nos a graça de anunciarmos fielmente as maravilhas do vosso poder. Pedimos pela paz no mundo, para que os grandes e os que são responsáveis pelas nações pensem, tenham desígnios de paz e se deixem guiar pelo Espírito de Jesus Cristo. Nós te pedimos, confirmai nós, Senhor, a obra das nossas mãos. Pedimos também pelos que sofrem, pelos que estão sós, pelos que têm doenças, para que saibamos sofrer em comunhão com Jesus. Pedimos também os que, vítimas da guerra, da injustiça, da prepotência dos grandes, para que Tu possas mantê-los na liberdade interior e saibam também oferecer todos os sofrimentos pela libertação daqueles que sofrem. Nós te pedimos, confirmai em nós, Senhor, a obra das nossas mãos. Pai nosso, que estais nos céus, santificado seja o vosso nome. Venha a nós o vosso reino, seja feita a vossa vontade, assim na terra como no céu. O pão nosso de cada dia nos dai hoje, perdoai-nos as nossas ofensas, assim como nós perdoamos a quem nos tem ofendido, e não nos deixeis cair em tentação, mas livrai-nos do mal. Dai, Senhor, ao vosso povo, em oração, a abundância da vossa graça, para que, seguindo fielmente o caminho dos mandamentos, receba as consolações da vida presente e alcance as alegrias eternas por Cristo, por nosso Senhor Jesus Cristo, vosso Filho, que é Deus e convosco vive e reina, na unidade do Espírito Santo, por todos os séculos dos séculos.
1: Amém.
0: O Senhor esteja convosco.
1: Ele está no meio de nós.
0: Abençoe-vos o Deus Todo-Poderoso, Pai, Filho e Espírito Santo.
1: Amém.
0: Bendigamos o Senhor.
1: Demos graças a Deus. O anjo do Senhor anunciou a Maria.
0: E ela concebeu do Espírito Santo.
1: Alegrai-vos, Maria, cheia de graça, o Senhor é convosco. Bendita sois vós entre as mulheres. E bendito é o fruto do vosso ventre, Jesus.
0: Santa Maria, Mãe de Deus, rogai por nós, pecadores, agora e na hora da nossa morte. Amém.
1: Eis aqui a serva do Senhor.
0: Faça-se em mim segundo a vossa palavra.
1: Alegrai-vos, Maria, cheia de graça, o Senhor é convosco. Bendita sois vós entre as mulheres. E bendito é o fruto do vosso ventre, Jesus.
0: Santa Maria, Mãe de Deus, rogai por nós, pecadores, agora e na hora da nossa morte. Amém.
1: O Verbo Divino encarnou
0: e habitou entre nós.
1: Alegrai-vos, Maria, cheia de graça, o Senhor é convosco. Bendita sois vós entre as mulheres e bendito é o fruto do vosso ventre, Jesus.
0: Santa Maria, Mãe de Deus, rogai por nós, pecadores, agora e na hora da nossa morte. Amém.
1: Rogai por nós, Santa Mãe de Deus,
0: para que sejamos dignos das promessas de Cristo.
1: Oremos e infundir, Senhor, a vossa graça em nossas almas, para que nós, pela anunciação do anjo, conhecemos a encarnação de Cristo, vosso Filho. Pela sua paixão e morte na cruz, alcancemos a glória da ressurreição. Por nosso Senhor Jesus Cristo, vosso Filho, que é Deus convosco, na unidade do Espírito Santo.
0: Amém.
1: Glória ao Pai, ao Filho e ao Espírito Santo.
0: Como era no princípio, agora e sempre. Amém.
1: As almas dos fiéis defuntos, pela misericórdia de Deus, descansem em paz.
0: Amém. Desejamos a todos um bom dia, boa sexta-feira, e até amanhã, se Deus quiser.
1: Até amanhã, se Deus quiser.
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5: São 7 horas.
6: Bom dia.
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9: Atualizamos a informação regional com a jornalista Maria João Canatas.
10: Um ataque de lobos matou 46 ovelhas da raça Churra Galega Transmontana em duas igrejas no concelho de Miranda do Douro durante a madrugada de segunda-feira. Este fim de semana decorre o 13º Encontro Equestre de Grijó. Durante dois dias, o cavalo volta a ser o protagonista de um programa que inclui provas de perícia e obstáculos, demonstrações equestres, missa campal, bênção dos cavalos e momentos de convívio. O Festival PAN regressa a Vilarelhos com a água como tema inspirador de três dias dedicados à poesia, arte e património. O Distrito de Bragança apresenta hoje todos os concelhos em risco máximo de incêndio, de acordo com o Instituto Português do Mar e da Atmosfera, o IPMA. Já no Distrito de Vila Real, o panorama é diferente. Alijó, Vila Pouca de Aguiar, Chaves e Mursa estão sinalizados com risco máximo, enquanto que Vila Real, Sabrosa, Peso da Régua, Santa Marta, Penaguião, Boticas e Montalegre estão indicados com risco muito elevado, o segundo mais grave da escala. Mondim de Basto e Ribeira de Pena são concelhos apontados com risco elevado. Um alegado ataque de lobos matou 46 ovelhas da raça Churra Galega Transmontana em duas igrejas no concelho de Miranda do Douro durante a madrugada de segunda-feira. Este foi o maior ataque registado nos últimos tempos. Num rebanho de 52 animais, 46 tiveram de ser enterrados numa vala comum. Quanto aos restantes, ainda não se sabe se vão conseguir sobreviver devido aos ferimentos provocados pelo ataque que, segundo o proprietário, José Carvalho, terá sido efetuado por uma matilha de lobos. O criador descreve um cenário alarmante quando chegou ao local pelas 6:30 da manhã, onde os animais passam a noite. José Carvalho garante que era possível perceber que se tratava de um ataque provocado por lobos.
11: Aquilo vê-se bem que é lobo, né? Todas no mesmo sítio onde os lobos foram, na garganta, todas. Estavam 5 comidas, feridas na garganta e já todas comidas, 5. Do resto eram todas machacadas, mesmo o Dr. Pimentel, que foi lá a dar baixa delas, tinha que dar para as enterrar, para ficar com o registro de se de facto eu irei ter algum seguimento disso. Eles estão a dizer que não me podem dar certeza. Agora foi lobo e mais que um lobo, não foi um lobo, foram vários lobos.
10: José Carvalho conta que os animais estavam bem protegidos, ainda assim os lobos conseguiram entrar na vedação junto ao IC5, que conta com uma cerca de 1,20 m de altura. Quanto aos prejuízos, são elevados e estão estimados em mais de 10 mil euros, como explica.
11: Não há cálculo, porque há o cálculo efetivo que tem um valor, depois há o cálculo comercial que tem outro. E no comercial são dois cálculos. O primeiro cálculo, que é o preço para a carne, são borregas que em quilos de carne vendido no mercado passava 150 euros. Agora, normalmente estas borregas vendidas para criação, porque têm mais valor, andam nos 200, 120 euros cada uma. Quem precisa da raça de churra mirandesa não se paga menos, ou churra, ou bragançana, ou assim, não se paga menos de 200, 120 euros. Portanto, imagina. E depois não é isso, não é o custo destes 220 euros, que já é custo, já são quase 10 mil euros ou mais, é a questão, são 10 ou 11 mil euros, é a questão que eu tenho um ano e meio para repor essas 50, porque enquanto eu tenho outras, eu compro e começo a criar, não estou a conta para isso.
10: Já o valor das indemnizações pode variar entre 90 e 175 euros, dependendo da idade do animal. De acordo com o despacho número 14.506/2025 de 5 de dezembro, que duplicou as indemnizações por ataques de lobos com efeitos retroativos. No entanto, segundo as informações obtidas junto dos técnicos, nem sempre são pagas a 100%.
11: Eles vão olhar o valor na lei, se for aprovado, pagar a 100%, que é muito difícil, disseram-se que estiveram cá, os técnicos do SNS, disse, se isto for aprovado, que é lobby, se for aprovado 100%, são 90 euros, se for aprovado. Mas, normalmente, nunca pagam a 100%, isso quer dizer, se não pagar a 100%, pode ser 90, pode ser 80, 50, 40, o que o doutor está lá sentado no escritório achar que deve dar, pura e simplesmente assim.
10: O caso foi reportado ao Instituto da Conservação da Natureza e das Florestas, o ICNF, que esteve no local por duas vezes. Uma das questões que intriga José Carvalho é o facto dos ataques ocorrerem, sobretudo, no Planalto Mirandês.
11: A nível nacional só há ataques lobos no Nordeste Transmontano. É estranho, porque o lobo, se fosse lobo, criado como havia antigamente, não havia só no Nordeste, havia no Alentejo, em todos os sítios onde há rebanhos. Agora a pergunta que eu faço, que a senhora pode formular, é isso, porque só atacam em Trás-os-Montes. Os ovos dos outros sítios devem estar mais bem educados, seguramente. Não há tanta reivindicação, portanto não há problemas. Aqui podem fazer tudo e mais uma coisa. Antigamente havia ataques de lobos no Alentejo também. Se for a ver o histórico do passado, há 40, 50 anos atrás, havia por todos os sítios. E agora faça-se essa pergunta. Porquê é que só há no Planalto Mirandês? Só há no Planalto no Nordeste Transmontano? Só há aqui e na fronteira dos Jerez do Minho. Mais nada. Ou Boticas. Boticas ou Montalegre. Mais nada. Do resto, não se vir...
10: Recorde-se que na região de Trás-os-Montes, o ICNF tem contabilizado oficialmente dezenas de ataques de lobo ibérico a rebanhos nos últimos anos. Numa fase recente, foram registados 33 incidentes na área do Planalto Mirandês, no distrito de Bragança, num período de 20 meses. O último aconteceu no dia 21 de junho, em Malhadas, também no concelho de Miranda do Douro. Recorde-se que a 25 de junho deste ano, o Governo aprovou um decreto-lei que revê o regime jurídico aplicável à conservação desta espécie e alterou as regras de indemnização pelos prejuízos causados aos produtores. Entre as mudanças, passa a estar previsto o pagamento de compensações também pelos animais com menos de um mês de idade. O Recanto Equestre recebe este fim de semana a 13ª edição do Encontro em Grijó. Durante dois dias, o cavalo volta a ser o protagonista de um programa que inclui provas de perícia e obstáculos, demonstrações equestres, missa campal, bênção dos cavalos e momentos de convívio. O evento tem ainda como destaque um espetáculo equestre protagonizado por cavalos e cavaleiros da escola. Para Paulo Ribeiro, organizador do encontro, o evento permite mostrar o trabalho desenvolvido ao longo do ano.
6: Este encontro acaba por se poder beliscar todo o público-alvo, que mesmo que esteja, quer seja da nossa região, quer nos venha a visitar naquela altura, que acontece muitas vezes, mesmo a nível turístico, procuram vir para o turismo local, onde já fazem o agendamento de poderem vir depois vivenciar as atividades equestres que nós proporcionamos, mas permite qualquer pessoa poder vir, assistir e depois desfrutar.
10: O organizador destaca também a importância da iniciativa para a afirmação de Grijó e para a dinamização da economia local.
6: Para a localidade de Grijó, acaba por ser uma referência cada vez mais, saber que esta localidade acaba por ser reconhecida por o Recanto Equestre. Isto é onde começa a ser uma referência, tudo o que é atividades ligadas ao cavalo, esta localidade pode proporcionar. E isso é sempre uma mais-valia para a localidade, as pessoas vêm visitar, de uma vez que falamos que na desertificação das localidades, as aldeias cada vez com menos população, menos frequentadas e visitadas, e esta atividade, não só neste fim de semana, mas mesmo ao longo do ano, acaba por proporcionar uma atividade permanente de pessoas que nos visitam.
10: O 13º Encontro Equestre de Grijó procura ainda diferenciar-se de outros eventos, colocando o cavalo no centro de toda a programação.
6: Este encontro foge dentro da nossa região, como é lógico, faz completamente a diferenciação do habitual de qualquer festividade que as pessoas estejam habituadas para já. O ponto alto e o focal é sempre o animal, o cavalo, não é? E foge à regra das feirinhas habituais que as pessoas costumam fazer e ter. Nós não, nós fugimos porque a cultura é só mesmo o cavalo, tudo aquilo que se faça, o foco e o centro de atenção é o animal, e poder desfrutar cada um a seu nível, mas tirando o seu rendimento com aqueles magníficos animais, e presentear às pessoas momentos de lazer, momentos de competição e momentos de espetáculos que, por muita gente, por norma, não é comum assistir e nem ter esse privilégio.
10: O 13º Encontro Equestre de Grijó realiza-se já neste fim de semana no Recanto Equestre, na mesma freguesia. Vilarelhos, aldeia da poesia, em Alfândega da Fé, volta a receber o encontro do Festival Transfronteiriço de Poesia, Património e Arte de Vanguarda em Meio Rural, o PAN, este fim de semana. Este ano a edição tem como tema H2O, com o objetivo de propor uma reflexão artística e cultural à volta deste elemento essencial à vida, mas também como fonte de inspiração na estreita relação com a natureza e cultura e sustentabilidade através da poesia e da criação artística. Ao longo de 3 dias, o festival vai acolher tertúlias literárias, apresentações de livros, exposições, roteiros culturais, música ao vivo, teatro e momentos de convívio comunitário. A abertura do festival decorre hoje na Casa do Alpendre, às 15h30, com a participação musical da Tuna da Universidade Sénior de Alfândega da Fé, a inauguração de diversas exposições e uma tertúlia dedicada aos novos projetos editoriais de vários poetas e escritores. No dia seguinte haverá apresentações de obras literárias, a inauguração da exposição coletiva Longe de Perto, na Casa da Cultura Mestre José Rodrigues, um sarau de poesia e uma noite musical com Eduardo Bessa, Gabriela Lemos e o grupo Ecos da Montanha. No domingo, o programa contempla as comemorações do centenário de Artur Boal, a evocação da obra de João de Araújo Correia, a apresentação de novos projetos literários, teatro pelo Tafé e o tradicional jantar comunitário encerrado com um arraial popular.
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0: Olá, muito bom dia! Bom dia, alegria! Sejam bem-vindos a esta edição do nosso Bom Dia da Amizade. Nem é preciso. Para participarem, já sabem, só têm que marcar o 27842837676 ou 77.
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0: É sempre com muita alegria que estou consigo.
2: Alguns foram, alguns por ti.
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0: E vamos já cumprimentar alguém. Bom dia, alegria.
1: Bom dia, menina Carlinhos.
0: Olá, Fatinha, então, que tal?
1: Olha, vou dar cabo do roupeiro em essas malandras.
0: Então, o que é que se passa?
1: Estão a tomar já a entrar, é?
0: Quais malandras?
1: Malandras? Não tiveram a falar do casamento e tal, e eu que também entrar, também aqui a também dar a minha novidade, e então não deixar entrar.
0: Pronto, mas entra hoje, olha, já pode dar, diga lá então, o que é que se passa?
1: A minha novidade é que a velhota não vai levar o seu ninho, quer dizer, agora pode levar, mas é para o inverno. Agora vai levar um cedo.
0: Então porquê?
1: Porque são fofinhos, agora para o verão.
0: Pois, eu também acho que é melhor os de seda, pois então.
1: Pois, porque os linhos é bom, mas é para beber, são mais quentes.
0: Pronto, então. É essa a sua sugestão?
1: É para beber outra, para casamento.
0: Pronto, combinado então.
1: Vamos fazer um casamento que vamos fazer uma outra.
0: Quando for à feira, já sabe, tem que lhe comprar lá essa cena.
1: É, comprar o enxoval.
0: É, compre lá os lençõezinhos, a ver se ficam ali bem confortáveis.
1: É, mas ficam ali fofinhos os dois, a ver se a coisa vai para a frente.
0: É isso mesmo, vamos lá, bom dia.
1: Ah, minha querida, vai beijar para si quando beijinho, com a sua família toda, para a sua dona Fátima no livro. Vai para o Sr. Isolino, vai para o Sr. Vida, para a dona Fátima. Vai também para a Julinha, também tudo bom para ela. Vai também para a velhinha, para a velhinha, para a mãezinha dela. Vai também para o Sr. Castelo Branco, também não falei, porque também é muita gente e temos um problema todos. Vai para ela, também melhores para ela, e tudo bom para ela, para o companheiro. E vai também para o Ricardo e para os pais, vai para o Cílio, vai para o São Humberto, vai para a Luzinha, vai para a Belhota também, vai a Belhota, estou você com um ponto tão contente, vou comprar um lançoio de linho. E vai também para o Mário, para a Solidade, para o Sr. Freitas, para o Toninho, para o pai, para a sua mãe, para a esposa.

0: não sei querida, não é a minha tia, é a melhor das duas, portanto, a melhor das duas, irmãozinho dela. Um beijinho para, também para a Manela, para a menina dela, para o netinho. E vai também para a nossa irmãzinha Perezinha, para a nossa vida, para a nossa educação, para a nossa para o senhor Rico, para o senhor Justino. Tudo força, tenha força, Justino. Eu ligo para a gente falar agora consigo, que nós temos uma boa companhia. E vai também para o Zé Zé do Preza, para o Zé Zé da França, para o Fernando da Parorca, vai também para o Sr. Marco, para o Marco da Sua Vida, para a família dele, e para a nossa Celinha, e para o Sr. Cavalheiro, e vai também para a Dona Hilda, vai também para a Dona Lucinda e para a Velhota, e os Sussães, e vai também para a Paris e os Sussães, também tem um pãozinho muito bom, que tenho comprado sempre, um pãozinho caseiro maravilhoso, um parabéns. E vai para todos os santos amiguinhos, amigas e amigas que eu nomeei. Esse é todo um dia de sexta-feira. Começando a preparar para quem for o caso, vou fim de semana.
1: Muito obrigada, amiga Fatinha. A continuação de um bom dia.
0: Bom dia, querida.
1: Obrigada, bom dia.

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0: E vamos já cumprimentar mais alguém. Bom dia, Alegria.
1: Olá, bom dia.
0: Olá, meu amigo. Então, como está?
1: Bom, vamos estando, como diz o outro, vamos estando.
0: Bom, então o que é que se passa?
1: Nada, bom. Tudo sempre, o problema da respiração.
0: Ah, voltou.
1: Sim, voltou já, já me foram instalar
0: o aparelho.
1: O aparelho, mas lá em Espanha.
0: Ah.
1: Já me foram para, porque eu disse que estava aqui para Portugal, mas eles foram-me instalar igual, a dormir com ele 4 horas por noite.
0: Pronto. Tem de ser, amigo Manuel.
1: O que tem de ser, tem de ser, tem muita força.
0: E o que tem que ser, tem muita força, é verdade.
1: É verdade. Pronto, mas não, como diz o outro, a vida continua. Quer dizer, naquele momento ficas, porque eu quando fiz o exame pensei que não fosse tão grave, mas pronto.
0: Claro. Sim, num momento uma pessoa leva aquele choque, depois temos que nos conformar, não é?
1: Que remédio.
0: Sem dúvida.
1: A vida continua e enquanto estivermos, estamos. Quando chegar a hora, chegou a hora e não há nada para fazer. Já está. Eu já lhe disse ontem à Teresa, não quero que ela ande e ela se ponha triste, não quero que chore, não quero que ninguém tenha pena, nem que andem com choros. A vida continua e há que fazer a vida como se não... Mas não passasse nada, pronto, já está. E é assim a vida.
0: Mas vale aceitarmos, sim.
1: Pois então.
0: Mas vale aceitarmos para as coisas não doerem tanto.
1: Eu, ontem, quando me deram a notícia, fiquei um bocadinho em choque. Mas ontem e hoje já estou um pouco... Um pouco alegre. Tenho que seguir fazendo a vida como antes. E já está. Não há nada... E o que é que fazer?
0: Claro, tem razão, tem razão.
1: De, como diz o outro, de sentar-se e pôr-se a pensar e já está, e já se acabou. Não, senhora, a vida continua e há que fazer pela vida.
0: É isso mesmo, enquanto há vida, há esperança.
1: Ora, e a esperança é a última que se perde.
0: É exatamente.
1: Pronto.
0: Meu amigo, vamos ao bom dia.
1: Ora, bom dia, vai para a minha esposa, com um grande beijinho para ela, para as minhas filhas, para os meus genros, para o meu filho, para as minhas netinhas, para os meus netinhos. Para toda a minha família em geral. Vai para a Dona Odete, as melhoras para ele, para a Nora e para o companheiro. Vai para a Dona Rita, para o Sr. Isolino, as melhoras para a esposa. Vai para o Daniel, vai para o Sr. Freitas e família. Vai para o Sr. Mário, para a Dona Soledade. Vai para a Dona Alice do Pelé, para a Dona Isabelinha, para o Sr. Labradas, para o Sr. Henrique e família. Para a Dona Leonida do Caixão, para a Dona Graça do Cabaquinho, para a Fátima Pastor e as melhoras, para o Sr. Gualdino, um grande beijinho para a Dona Noemi e as melhoras para o irmão, tudo bom para a família. Vai para a Dona Luizinha e para a Velhota, vai para a Dona Manuela e para as suas meninas, para a Dona Julinha, para o Sr. Simão, para o Sr. Humberto da Ribalonga, para a minha cunhada Alice, para a Dona Celinha, para o Sr. Cavalheiro, para a Nazaré e para o José, para o Sr. Fernando e a Dona Aldina, para o Sr. Justino, para todos os ouvintes e participantes. E para ti, um bom dia de trabalho, com um grande beijinho, bom fim de semana e até para a semana, se Deus quiser.
0: Muito obrigada, amigo Manuel. Um beijinho grande para si e para a amiga Teresa. Força e coragem e estamos consigo, hein? Nada se deixar ir abaixo.
1: Não, eu da minha parte não me deixo ir abaixo.
0: Ah, é assim mesmo.
1: Obrigadinho.
0: Beijinhos, meu amigo. Bom fim de semana. Beijinhos. Tchau, tchau.

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Terminamos então esta primeira hora. E hoje a Laranjinha da Ótica Transmontana vai andar em Cando a partir das 10 da manhã e Granjinha ao meio-dia. E depois, à tarde, às 14, em Várzea de Chaves. A festa na minha aldeia e o baile vai começar. Para todos, a continuação de um bom dia. Até já volto dentro de breves minutos.

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Olá, muito bom dia! Sejam bem-vindos a este Bom Dia da Amizade. Para participar em 27842

0: sempre muito bom estar na sua companhia. Até às 9 da manhã. Bom dia, bom despertar. És tão boa como o malho, canta José Malhô, seu mais recente tema. Cumprimento já alguém. Bom dia, alegria.
1: Então, bom dia, minha amiga.
0: Então, bom dia. Como está?
1: Olha, eu estou bem. Agora já estou melhor. E quantas papas me deu a rapariga que tive que endireitar, caralho.
0: Não vai a bem para a mal.
1: É bem a mal, e por isso.
0: E agora que o casamento à porta tem que se pôr boa.
1: Não, mas eu quero informar uma coisa. Eu já estou aqui no aeroporto e vou-me embora para a Tailândia, sabe porquê?
0: Então.
1: Porque o horário do noivo trocou um por outra.
0: Ai, foi.
1: Ai, Jesus. Olha, já viu a pouca vergonha do rapaz?
0: Então, e por quem é que a trocou?
1: Ai, Jesus, e que é mais nova? Trocou-me por a comadre Alice.
0: Foi com a comadre Alice?
1: Ai, que estava aí do mesmo sítio, da mesma terra. E que não estava para andar para trás e para a frente aqui para a vingança.
0: Vá, já está a divagar.
1: É verdade, menina. Eu já ando a entrar para o avião. Eu vou para a Tailândia.
0: Ir pode ir, agora o resto está devagar.
1: Ai, não estou nada. Então se me trocou, o raio do noivo telefonou-me ontem à noite e disse assim: olha, eu já não quero velha de um canano. Eu agora já só quero a Alice, que é mais nova. Então, o que é que vamos fazer agora? Pronto, agora é da semana.
0: Pronto, então. Amanhem-se os três, que é melhor.
1: Olha, a minha. Eu estivesse aí, dava-lhe o arroz de galho. Eu dava-lhe o arroz de galho ao noivo e aos convidados todos. E agora eu quero ver como é que a Alice vai fazer. Olha, Alice, agora amanhã-te. Estavas a empurrar para mim. Agora eu não me quero, disse o velho demais.
0: Pronto, então. Bom dia, Luísa, tudo bem?
2: Já está melhor, está melhor.
0: Ótimo, ainda bem.
2: O bom dia vai, então. O bom dia vai para o senhor Isolino, para a dona Hilda, para a dona Gina, para o Zé Grilo. Zé Grilo também para ele. Ó, oh, Zé Grilo, é tudo brincadeira, rapaz, não te assustes. Para a dona Célia, vá comadre, comadre Alice, agora descalça a bota. Olha que a velha já está, já vai para o avião, pronto. Para o senhor Manuel Almendra, as melhoras para ele. E quem mais? Quem mais? Para a dona Isabelinha, que anda a comer queijo com força, já andava a encher a barriga de queijo para casa de ir ao casamento. Olha, pronto, é queijo com força. Olha, para o senhor Freitas também e para si, Carolinha.
0: Da minha parte, então, muitíssimo obrigada. Um beijinho, Luísa. Um bom dia, um bom fim de semana.
2: Era isso que estava a faltar. E um bom fim de semana. Beijinho.
0: Beijinhos. Obrigada. Bom dia.

0: E vamos já cumprimentar mais alguém. Bom dia, alegria.
1: Bom dia, Henrique.
0: Olá, amigo Henrique, então, que tal?
1: Ei, cá estamos a ouvir o programa, apanha um castelo com o teu avô.
0: Muito bem. Então vamos lá ao bom dia.
1: É, mais a pessoa da minha voz para eles, a minha pera para o pai, e para as duas de para eles. Vai para a sua mãe, a minha para ela, para todos. Pai para nós, regiões, matrimonial. Pai para dar uma festa embaixada, a minha para ela, para toda a família. Pai para dar uma graça um copaquinho, para toda a família. Pai para achar as vinhais, e para o seu marido, para toda a família. Pai para dar uma vida de vagas, a minha para ela, que o guarda tudo bem. Pai para o estalinho, a minha filha para as suas amigas e para o seu marido. O boi vai para a dona Alice e toda a família, pai de mais e da mãe, e com os outros do pai. Vamos lá, brincadeira, vou para aqui. Vai para a dona Alice, mas fica para eles. Vai para a dona Isabel de Vireiras, toda a família. Vai para a dona das casas do banco. Minha filha vai mais para a Via Norte. Vai para o Solé, Isolino, um abraço para ele, para a esposa, a mulher, e que eu recordo tudo bem. Vai para o Solé, mais um espaço, para a cidade da sua família. Vai para o Solé, Isolino, a mulher para a mãe, vai para os dois companheiros, vai para o Solé, Preta e toda a família, vai para o Solé, José Carilho, quarto de banho, vai para a dona Nandes Martins, muito forte, a minha prima, vai para a dona Manuela, para os seus meninos, e beijinho para o Lantibu, vai para o seu Ricardo, por favor, beijo para ele, para a mãe, para o pai e para toda a família, vai para o seu Armando, a minha para ele, vai para o seu Simão Canchais, a minha para ele. Vai para o Sorei Records, minha prega para toda a família, vai para o seu pai, para a sua mãe, para a sua irmã, para o seu filhado, vou dizer para o seu namorado e a menina que lhe deu um grito, mano, para.
0: Da minha parte, então, muitíssimo obrigada. Um beijinho para si também. A continuação de um bom dia, um bom fim de semana.
1: Obrigada,
0: amigo Henrique. Beijinhos. Bom dia.
1: Obrigado.

0: E vou já para outro lado. Bom dia, Alegria.
1: É perto, eu vou caminho, carrinho.
0: Oh, amiga Alice, então agora querem-lhe arrumar o Zé Grilo?
1: Não, mas é que a velha, escusa ter medo, que não é com ela que ele quer casar, ele vai casar, é com a Luizinha, que é mais nova. Ela que não se atrapalha, velha, que não vá para lado nenhum, que esteja sossegada, porque ele vai casar é com a Luizinha. Foi a ela que a conheceu, portanto, ele não se aflija.
0: Ai, é? Oh, valha-me
1: Deus. É com a Luizinha que ele vai a casar, então, agora. Agora a velha. É como o outro, casei com uma velha por causa da filharada. E a velha trouxe logo 10 de uma ninhada. Não, ele quer, mas é a Luizinha.
0: Pronto, olha, aqui vai uma surda.
1: Vai, vai.
0: Já não há quem se entenda.
1: Não. Eu disse que ao fim é de tudo, está tudo certo.
0: Pronto, é o que importa.
1: É tudo a brincar, a gente tem que levar as brincadeiras. Olha agora.
0: Também digo.
1: Tem alguma coisa para passarmos o tempo. Olha, para a gente se rir ao menos.
0: Eu também acho que sim, então. Brincadeiras não levam...
1: É brincar e ninguém leva a mal, portanto é tudo na brincadeira. Ó, Carlinha, viu a procissão ontem daqui do nosso rio?
0: Não vi.
1: Olha, veja que vale a pena. Uma procissão tão linda do rio. É lindo, lindo, lindo, lindo mesmo.
0: E vejo onde isso?
1: Olha, vá ao Facebook da Câmara daqui de Mirandela.
0: Ah, pronto, está bem.
1: Ora, vá lá, há de ver como vê.
0: Muito bem, sim, senhora. Então, e gostou?
1: Muito, é muito linda. É muito linda. Já dá isto... Ah, para aí esta procissãozinha já é todos os anos, já para aí, sei lá, para aí é 12 anos, 10, 11, por aí, já todos os anos fazem esta procissão do rio, que é muito linda. Vai a Nossa Senhora do Amparo num barco, vai o seu padre, vai, é lindo mesmo, ora veja que é lindo.
0: Muito bem, então vamos lá ao bom dia.
1: Olha, vai para os filhinhos e para a netinha, para o meu genro, família dele e para toda a minha também. Vai para a Noeminha, vai já para a Luizinha com um beijinho para ela e que não se assuste, que não tenha medo. E então vai para a minha irmã, olha, vai para todos os imigrantes, para o senhor para o José e para a Nazaré, para o senhor João Rodrigues. Vai para o senhor Almendra também com um grande beijinho e para a dona Teresa, as melhoras para ele. E que não se aflige, que isso não é grande mal, que não se atrapalhe. Um beijinho, senhor Manuel. E então vai para a Manuela e para as meninas, para o netinho. Vai, olha, para o Freitas e para a Fatinha Pastora e para todos os pastores, por favor, muito um beijinho para eles todos. E Carlinho, olha, para toda a gente que fala em mim no meu Pelé, porque é muita gente, um beijinho para eles todos. E então até logo, ou até amanhã, ou bom fim de semana, logo se vê, que para mim é bom fim de semana.
0: Já é bom fim de semana, então, trabalhei no outro, este tenho que ter descanso.
1: Não se atrapalhe, tia. Quando for a sua vez, vou eu a fazer-lo.
0: Olha que bem, isso é que era. Ora!
1: É só enfiar aquilo lá na cabeça e pronto. E a gente atender o telefone e pronto.
0: Então pronto, combinadíssimo. Já sabe, então, não tarda, venha para cá.
1: Oh, não fazia nada de jeito, passava o tempo na brincadeira.
0: Não, ia fazer.
1: Aí, pronto.
0: Ia.
1: Está bem, meu filho. Então dá beijinho grande, Carlinha, e para toda a gente mesmo em geral. Beijinho grande, tchau.
0: Beijinhos, minha querida. Um bom dia. Tudo de bom, querida Alice.
1: Semana, meu filho.
0: Obrigada, beijinhos. Bom dia.
1: Tchau.

0: Passam 27 minutos das 8 da manhã. Bom dia, alegria.
1: Bom dia, com alegria, minha Carolinha. Como está?
0: Eu estou bem, minha amiga. Como vai?
1: Está bem, estava aqui à espera. Essa senhora já me fez rir com essa quadra que já não vi há anos.
0: Ai, é?
1: Já me ri.
0: Pronto, antes ri que chorar.
1: Um beijinho para ela. Depois vai também para a Dona Luísa, que é um beijinho grande também para ela, para a Dona Adélia, para a Dona Noemi, também gosto muito de ter ouvido, a Sra. Almendra, a Sra. Isolino, Dona Julieta Mirandela, Dona Celinha e marido, vai para a Sra. Freitas, para a Dona Isabelinha, para a Dona Fatinha, Dona Alice, que já falei agora nela também, para a Sra. José Cavalheiro, e para todos os ouvintes em geral, e para ir para a rádio, para quando vocês trabalham, um bom dia para todos.
0: Então,
1: posso cantar na cantina?
0: Pode, pois claro.
1: Até vamos até aos Açores. Mas não vou falar açoriano.
0: Está bem, você fala como quer.
1: Vou falar à minha moda. 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
0: Está bem bonita, então não. E é sempre a abrir, amiga.
1: É sempre a virar o freguês que é longe.
0: Mais nada, sempre a abrir. E como diz o outro, arranca e não faças pó.
1: Para a frente é que é Lisboa.
0: Ora, muito bem. Muito obrigada, minha querida.
1: Olha, um beijinho grande para si, um bom dia de programa. E para se vai férias, não é?
0: Não, é só o fim de semana.
1: É o fim de semana. Quando falta no garrafão.
0: Quando falta o garrafão, a gente pega lá outro.
1: Pronto, olha, um beijinho grande. Também para o seu colega, para o Sr. Rui, tudo bom, muita saúde para todos, está bem?
0: Obrigada, minha querida. Um beijinho igualmente para si. Um bom fim de semana, um bom dia.
1: Obrigada, muito obrigada.
0: Obrigada, bom dia.

0: E vamos já cumprimentar mais alguém. Bom dia, Alegria.
1: Bom dia, menina Carla.
0: Olá, bom dia, José. Então, como é que vai?
1: Olha, já botei as vaquinhas de manhã das 6 da manhã, ainda ando, até lá para o meu vizinho, eu vejo agora.
0: Então anda aqui a trocar de mulher assim à tonta. Ah, José. Você é tão depressa que era velha, como já quer a Alice e agora já quer a Luísa, mas é tão como é?
1: Eu não quero nenhuma.
0: Ai, é brincar, José, não leva mal.
1: Você quer brincar?
0: Você não leva mal que isto
1: não
0: é...
1: Não leva mal nada, não.
0: Temos
1: que... Posso fazer uma coisa? Ó, vizinha, na segunda quero tanto tomar uma cantiguinha como esta mulher.
0: Ora, mais nada. Também quero ouvir lá a cantar, a ver se canta bem,
1: quero,
0: não é?
1: Quero ouvir a cantar, bem bem.
0: Pronto. Mais nada.
1: Eu não levo mal a ninguém. É brincar.
0: Ora, enquanto que a gente...
1: Eu também gosto de brincar.
0: Ora, exatamente. É tudo na brincadeira, sem não, ofensar
1: eu
0: ninguém.
1: Eu gosto que a Luísa cantou, que a Luísa não sabe cantar, a mulher.
0: Ela sabe. Oh, vai ver como... Vai cantar aí uma canção que você até vai ficar tonto.
1: Até não sei as vacas.
0: É verdade. Até as vacas vão dançar.
1: Até as vacas vão...
0: Quando for dar por ela, nem sabe onde estão de tanto bailarico.
1: É, pois. Olha, passo a Fernanda, passo a Lácio, passo a Dolina, passo a Virginia, passo a Zé e para a Cláudia, vai para o meu primo mais dos passos, vai para o Freitinho Assunções, vai para o Zé Manuel Assunções, para o Fernando, para a Farinha, para a Isabel, de volta, e passo a Lucinda, vai para a Alice, e para a Lêmia, e para o Amparo, que eu conheço, que é irmã do Lácio. Olha, e para o Rui, para a Carla, E até logo. E obrigado.
0: Ora, muito obrigada, eu também. Um beijinho, José. Um bom dia, um bom fim de semana.
1: Até logo.
0: Obrigada, bom dia.

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0: E bailamos todos. Bom dia, alegria.
1: Bom dia.
0: Olá, então como está, amiga Adélia?
1: Já temos mais uma manhã ouvir a Carla.
0: Mas está tudo rijo, não é?
1: Está. O que não tem sorte é a Alicia e a Luísa. Porque o rapaz já disse aí que não nas queria as duas.
0: Está ao circo armado já.
1: É, tem que arranjar outro noivo, se querem casar.
0: Ora,
1: é uma raçãozinha por os avós, mas é diferente da de ontem.
0: É verdade. Minha querida, é. Vamos lá ao bom dia.
1: Não posso dizer a oraçãozinha ainda?
0: Pode, claro.
1: Pelos meus avós, Jesus, obrigado por me teres dado uns avós tão simpáticos e tão meus amigos. Agora começam a ficar mais velhinhos e precisam da tua ajuda. Jesus, para terem saúde e força, dá a todos os netos um coração cheio de amor pelos avós, para que estes nunca se sintam sós e abandonados. Amém. E vai também especialmente a vós o meu bom dia, e vai também para toda a minha família em geral, não esquecendo ninguém, para todas as amigas que estão a ouvir e os ouvintes e participantes. E até amanhã, até logo, se Deus quiser.
0: Muito obrigada, amiga Adélia. Igualmente, beijinhos. Bom dia.
1: Bom dia.
0: Obrigada, bom dia.

0: E vamos já cumprimentar mais alguém. Bom dia, Alegria.
1: Bom dia, Carlinha.
0: Olá, querida Noemi, então que tal?
1: Cá estamos, não estou nada contente porque já gastei o dinheiro para o vestido e agora já ninguém quer o noivo. Então.
0: Agora já nem o noivo as quer a elas, nem elas querem o noivo. Olha, isto já vai aqui uma atrapalhada.
1: Que coisa, que a sorda aqui vai. Gasto o dinheiro a comprar o vestido e ao final, olha.
0: Olha, por isso é que eu deixei para a última.
1: Pois, mas eu não.
0: Eu pensei, deixa ver se isto como vai correr, caso não corra bem. Olha.
1: Pois, mas depois podiam não ter o meu número, Carlinha.
0: Pois. Olha, agora pronto, fica para outra cerimónia.
1: Para outra, está bem.
0: É, não se preocupe.
1: Está bem, fica para a da Carlinha.
0: Ora, por que não? Fica para o meu. Deixa eu ficar lá guardadinho.
1: Está bem, está guardadinho ali no cabide.
0: Pronto, então. Está bem disposta, minha querida?
1: Eu estou sempre bem disposta.
0: Isso é o que se quer.
1: O dia está feinho.
0: E está fresquinho, que eu vim assim fresquinha a pensar que está calor e está fresquinho.
1: Está fresco, está. Hoje o dia está fresquinho. Está bom assim.
0: Enganou-me o tempo.
1: Pois enganou, mas levava o casaquinho, se fizesse falta, punha.
0: Pois.
1: Fazia.
0: Mas nestes dias não tem feito falta nenhuma e eu vim armada e esperta.
1: Pois, estes dias tem feito um calor.
0: O meu amado anda a brincar comigo também.
1: Pois anda, pois anda.
0: Por isso vai ser mais um casamento difícil de realizar.
1: Pois vai.
0: Amiga, vamos lá, bom dia.
1: Vamos lá. Este bom dia vai já ir para a Carlinha, para a sua família toda, vai para essas meninas aí da rádio, para o Rui, para a mãezinha dele, para toda a minha família, as melhores para o meu irmão. Vai para a Dona Hilda, cantou muito bem. Vai para a Dona Celinha, para o Sr. Humberto de Ribalonga, para o Sr. João Rodrigues e toda a família, para o Sr. Freitas e toda a família, para a Dona Nazaré, para o Sr. José, para o Sr. Jorge e para a esposa, para o Sr. Fernando da Palorca, para a Manuela e para as meninas dela, e para a família e para o Guinho, que está muito travesso. Ontem disse-lhe, Hugo, choco 5, ele, não, fiz-me assim um não. E vai para a Dona Esterinha, as melhores para ela, vai para a família do Leandro, vai para a Dona Graça do Cabequinho, para a Dona Julinha, para a Dona Fetinha, as melhores para ela, vai para a Dona Rita, para a Dona Adélia, para a Dona Odete, as melhores para ela e para a Nora, vai para a Dona Alicinha do Pelé, para o Senhor Simão, para o Senhor Justino, para o Senhor Isolino e as melhores para a esposa, vai para o Senhor Armando, também as melhores para ele, para o Senhor Manel Almendra, para a Dona Terzinha, que tenham muita força e muita coragem, vai para o Senhor Labradas, para a Dona Leonida do Caixão, para a Dona Amália, para a Dona Filomena de Iseda, para a Dona Soledade e para o Senhor Mário, para a Dona Elvira, para a Dona Isabel, para a Luísa, para o Senhor Henrique Chaves e para a esposa, para a Dona Isília e toda a família dela, para a Dona Julieta de Carrasada de Anciães, para o Senhor Fernando e para a Dona Aldina, para o Senhor Abílio e toda a família dele, para o Senhor Cavalheiro, para o Senhor Ricardo, para os paizinhos dele, vai para o Senhor Marco da Sobreira, vai para a minha amiga Julinha para o marido, para a minha amiga Emília para o filhinho, para a minha amiga Domitila para o filhinho, para a Dona Maria Antónia de Miranda do Douro, para o Senhor Paulo da Suíça e toda a família, e para a Dona Maria Augusta, e um beijinho do tamanho do mundo para a Carlinha, e até logo, até amanhã, já vemos, tem um fim de semana livre ou não?
0: Este tenho, minha querida.
1: Ah, pronto, então desfruto muito.
0: Vou tentar.
1: A minha do Azivo.
0: Mais nada, é, se der, vou.
1: Pois então, acho que sim. eu vou passear.
0: E faz muito bem também.
1: Vou para dos minhotos.
0: Então posso ir consigo?
1: Pode, Carlinha, pode sim, senhora.
0: Oh, que fazíamos aí um fado no Minho.
1: Caramba, vai ser lá um dancinho, vai ver.
0: Ah.
1: Eu depois tiro uma fotografia.
0: Tá? E mande-me, está bem, fica
1: tá
0: combinado.
1: Bem, então.
0: Beijinhos, bom fim de semana, minha querida. Tchau. Beijinhos, tchau, tchau. Terminamos então este Bom Dia da Amizade. Sem parar, vira. Às 9 da manhã estamos com as notícias em simultâneo da TSF. Depois volto com a manhã informativa até ao meio-dia. Fiz sinal ao meu amor. Um bom dia. Até já.

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11: São 9 horas.

0: Instituto Educa considera excessiva a expressão usada pela Sociedade Portuguesa de Matemática, que define como deficiente a formulação usada numa das questões do exame de matemática segunda fase, Matemática A, realizado pelos alunos do 12º ano, na quarta-feira. Num comunicado assinado esta manhã por Luís Pereira dos Santos, o presidente do Instituto responsável pela organização dos exames do secundário, defende que a formulação usada assenta em convenções de comunicação que são habitualmente utilizadas em provas de matemática e que pressupõem um nível de familiaridade compatível com o percurso escolar dos alunos que realizam a prova. A conclusão, por isso, do Educa, é não reconhecer a necessidade de nenhuma medida corretiva, como tinha sido pedido pela Sociedade Portuguesa de Matemática. Mas o comunicado não fica por aqui, vai mais longe, e critica a Sociedade Portuguesa de Matemática por não ter participado nas reuniões e auditorias do Conselho Científico antes da impressão dos exames. É um caso, mais um, o mais recente, numa agitada temporada de exames do secundário, que já levou a denúncias de problemas nas provas de Física e Química, de História, de Português e de Biologia. Precisamente, a Ordem dos Biólogos pediu uma auditoria à plataforma de classificação digital dos exames, porque diz que há erros que têm de ser corrigidos antes da plataforma voltar a ser usada, o que vai acontecer já nos próximos dias com a segunda fase dos exames. José Moraes, da Ordem dos Biólogos, entende que, apesar da dificuldade do exame ter sido semelhante à de anos anteriores, a distribuição de notas não é anormal.
1: Já enviámos para o Sr. Ministro o comunicado e o parecer sobre o modo como decorreu isto. Este ano as provas de Biologia e Geologia tiveram uma distribuição das classificações que não é normal. Um gráfico com um planalto enorme de notas em que aparecem quase tantos alunos, e isto em 30 mil provas, 34 mil provas de Biologia e Geologia, que mostra que há tantos alunos quase que obtiveram 6 valores no exame, como aqueles que obtiveram 16. E, portanto, acaba por haver até menos alunos com 10 e 11 do que com 6 ou com 16. Portanto, é uma curva que não é normal e que tem que ser explicada de alguma maneira.
0: José Moraes, da Ordem dos Biólogos, ele arrisca ainda alguns motivos que podem ter sustentado as anomalias que foram detectadas pela Ordem.
1: Nós vimos e ouvi casos em que o aluno tinha anulado a primeira seleção que tinha feito para a resposta, tinha colocado um círculo e depois colocado um X, como estava nas instruções para anular aquela e colocar a resposta correta, e a plataforma tinha dado a resposta como errada. Este ano temos este problema das correções das respostas de seleção automática, que na prova de Biologia e Geologia tem um peso grande na cotação. E haver um ou outro caso destes poderá levar a que realmente haja uma alteração naquela distribuição de pontuação.
0: José Moraes, da Ordem dos Biólogos, e as críticas que justificam o pedido para que haja uma auditoria ao sistema, à plataforma que serve para classificação digital dos exames do secundário. Hoje realizam-se as provas de Desenho A, 12º ano, e de Física, Química e Geografia, 11º ano, isto às 9h30, daqui a pouco. À tarde, às 2h30, a prova de Inglês de 11º ano. Mas todo o contexto que rodeia esta realização das provas finais do ensino secundário, que servem também para o acesso ao ensino superior, está a justificar uma contestação dos estudantes que estão desconfiados do Ministro da Educação. Por isso, mais logo, na esquina da 24 de Julho com a Avenida Infante Santo em Lisboa, ou seja, na sede do Ministério da Educação, estes estudantes, que se juntaram num coletivo a que chamaram Chumbado, vão pedir admissão do Ministro da Educação.
2: O fim das taxas de reapreciação, ou seja, hoje, se um aluno quer questionar a sua nota e pedir a reapreciação da sua prova, esse processo custa 25 euros por prova, e nós achamos que esse custo tem que cair, tendo em vista que nós temos uma série de exames que foram mal corrigidos, ou seja, a nota do aluno não é por seu mérito ou demérito, é sim por uma falha no sistema de correção. E, por outro lado, nós temos exigido o alargamento dos prazos da candidatura ao acesso ao ensino superior, porque nós temos uma série de alunos que vão pedir a reapreciação das notas, uma série de outros alunos que só têm começado a receber as suas notas agora, alguns que ainda nem tiveram acesso à prova para saber se pedem ou não a reapreciação.
0: Raul Noetzolt, o porta-voz deste movimento chumbado, diz que os estudantes mantêm desconfiança.
2: Nós ouvimos o caos acontecer e nós não tivemos uma resposta concreta do Ministério da Educação. O Ministro da Educação, Fernando Alexandre, se contradisse esse tempo todo. No início veio dizer que os relatos eram falsos, que não havia caso nenhum. E acho que desconfiança talvez seja o sentimento mais generalizado, mas também eu diria que muito medo e ansiedade, porque nós não sabemos o que é que vai acontecer a seguir, o nosso futuro está em causa, o nosso futuro está suspenso. E sim, porque as soluções, as pseudo-soluções que o Ministro da Educação apresenta são, na verdade, soluções para despachar, para dar um sentimento talvez imediato de que a questão está resolvida, e a seguir nós íamos a descobrir que não está. E falham constantemente, falham desde o dia 1 de julho, que foi quando o Ministro falou pela primeira vez.
0: Raul Noetzold, o porta-voz do movimento Chumbado. O protesto está marcado para o Ministério da Educação, em Lisboa, mais logo às 6 da tarde. Tem o apoio público da Secretária-Geral da Juventude Socialista e da Associação Académica de Coimbra, e o porta-voz do movimento também já garantiu que houve contactos com uma dezena de associações de pais das escolas de Lisboa que apoiam também este protesto. Outro protesto na área da educação: os professores do Instituto Politécnico do Porto vão manifestar-se por causa das injustiças na transição para a universidade. Em causa uma falta de transparência durante o processo de transição do Instituto Politécnico do Porto para a Universidade Técnica do Porto, onde ficam integrados. O membro do Sindicato Nacional do Ensino Superior, Paulo Teixeira, ouvido esta manhã pela TSF, disse que os docentes não foram ouvidos.
3: E a ideia será, por um lado, protestar relativamente a este processo de transição, que foi tudo menos transparente. E foi tudo menos transparente porquê? Porque nenhum docente teve qualquer conhecimento do que estava a ser tratado neste processo ao longo de todo o percurso, e não foram envolvidos nem docentes, nem os seus representantes, que são os sindicatos. E por isso chegamos a uma solução que não acautelou os direitos dos docentes, e estão por isso bastante motivados para este protesto, e esperemos que daí possa advir então algumas alterações e algumas melhorias a todo este processo.
0: Paulo Teixeira aponta também uma indefinição do estado das carreiras dos docentes e dos investigadores devido às grandes diferenças de tratamento entre o Politécnico e a Universidade.
3: Primeiro, a retirada de pontos para efeitos de progressão remuneratória dos docentes que transitam para a carreira docente universitária. O que é que isto quer dizer? Quer dizer que todos os pontos acumulados até agora ao longo da carreira enquanto docentes no Politécnico, que serviriam para futuras progressões, vão ser descartados. Por outro lado, preocupa-nos também a não consideração dos escalões da categoria atual para o escalão equivalente na carreira de docente universitária. Outra coisa que também nos preocupa é a indefinição para os docentes que não possuem o título de doutor e para os docentes convidados. Para esses docentes, há ainda uma série de incógnitas que não foram clarificadas.
0: Paulo Teixeira, do Sindicato Nacional do Ensino Superior. A manifestação está marcada para o 12:30 de hoje, junto aos serviços da presidência do Instituto Politécnico do Porto. É um caso, mais um, que está a causar comoção. Não é inédito, não deixa por isso de provocar choque. Uma bebé de 18 meses morreu ontem em Almada, depois de ficar fechada num automóvel durante 7 horas. Terá ficado esquecida dentro do carro por uma funcionária de uma creche onde a criança devia ter passado o dia. A presidente da Associação de Creches e Pequenos Estabelecimentos do Ensino Particular ficou chocada com a notícia da morte desta bebé de 18 meses. A Associação defende orientações gerais para evitar o esquecimento de crianças nos veículos automóveis. E Susana Batista, ouvida há instantes pela TSF, lembra que estas regras gerais devem ser de aplicação geral na sociedade, até porque casos destes não acontecem apenas nas creches.
4: Isto pode acontecer com qualquer um. Daí que, quando se trata de carros, não é? Transporte de crianças em viaturas, deveria realmente, se calhar, haver uma orientação para todos terem um determinado controle, um determinado cuidado, verificação, para se poder prevenir este tipo de situações, porque isto não acontece só, ou pode não acontecer só nos estabelecimentos de ensino e das creches, isto pode acontecer até com os pais em casa. Portanto, deveria haver realmente regras, ou pelo menos orientações, diria eu, para que as pessoas se habituassem a ter um comportamento preventivo e uma rotina instalada que pudesse prevenir a ocorrência dessas situações.
0: Susana Batista, da Associação das Creches e Pequenos Estabelecimentos de Ensino Particular, escutada há pouco na TSF por Cristina Leiman, a morte da bebê em Almada está a ser investigada. Susana Batista defende que, além da investigação criminal, deve ser aberto um inquérito interno na creche, que aparentemente hoje está encerrada. Há um estudo que aponta para muitas das dificuldades com que os idosos são confrontados na utilização e na procura de lares. Desde logo, o custo. 79% dos idosos não conseguem pagar um lar só com o dinheiro da reforma. O estudo foi realizado pela DEC Proteste e tem como alvo precisamente o Dia dos Avós, que se celebra no próximo domingo. Os dados apontam para uma despesa mensal na ordem dos 1.343 euros, ou seja, mais 462 euros que o rendimento médio dos utentes. O porta-voz da DEC Proteste, a autoria deste estudo, Nuno Figueiredo, diz que há idosos a depender de familiares para ajudar a cobrir os custos.
5: 79% dos casos das pessoas idosas, neste caso, não terem rendimentos suficientes para pagar o valor de uma mensalidade no lar. Por esse motivo, recorrem muitas delas a poupanças, que não duram sempre, e também a ajuda de familiares mais próximos, que também, nem todos os casos, têm capacidade para suportar durante muito tempo a estadia dos idosos no lar.
0: Nuno Figueiredo diz que outro dos desafios é a falta de lugares nas instituições, com o tempo de espera médio ser superior a 5 meses.
5: Os lares têm muita dificuldade em resposta por uma razão, porque não abundam, a oferta de lares não é propriamente abundante, e o que há está cheio. Portanto, o que acaba por acontecer é, falamos de pessoas que têm problemas de mobilidade, de tratar de coisas tão básicas quanto a higiene pessoal, de concentração, de visão, de audição, enfim, têm uma série de problemas. Muitos deles até não conseguem comer sozinhos, precisam de um apoio de um cuidador, de um apoio direto, e a maior parte dos lares neste momento ou não têm capacidade para albergar mais pessoas, ou então aplica valores que não estão ao alcance de todos.
0: E a propósito dos lares, a DEC Proteste recomenda que as famílias tomem uma decisão informada antes de escolherem um lar para os idosos. A Cruz Vermelha Portuguesa está a promover este fim de semana uma campanha de recolha de bens alimentares. Vai até domingo. De resto, já começou, chama-se Vale Mais. Começou já na semana passada, com vales disponíveis nas caixas dos supermercados, das cadeias Auchan e El Corte Inglês. Este fim de semana, de norte a sul de Portugal, há uma recolha de bens físicos também nestas superfícies comerciais. A vice-presidente da Cruz Vermelha Portuguesa, Madalena Ramalho, explica que o objetivo é combater as necessidades dos mais carenciados.
6: É uma campanha que se destina precisamente à entrega, à doação de bens alimentares para as pessoas mais carenciadas. A campanha decorre de duas formas. A campanha Vale Mais, cujo nome diz tudo, Vale Mais para que ninguém fique por ajudar, porque essa é a nossa missão da Cruz Vermelha Portuguesa. E no próximo fim de semana, no dia 25 e no dia 26, vamos ter vales e, concomitantemente, vamos ter os nossos voluntários a fazer recolha física de bens alimentares.
0: Madalena Ramalho, vice-presidente da Cruz Vermelha Portuguesa, em 2025 uma campanha semelhante apoiou mais de 85 mil pessoas. Centenas de pessoas foram retiradas de barco esta madrugada por causa dos violentos incêndios em França. A retirada aconteceu entre as 4 e as 6 da manhã locais. Foram retiradas cerca de 400 pessoas na zona de Cap Ferré. Continua fustigada por violentos incêndios. Já levou à destruição de milhares de hectares de zonas de mato e floresta. O presidente francês Emmanuel Macron acionou ontem ontem mesmo o Mecanismo Europeu de Proteção Civil, com Portugal a ajudar no combate aos fogos em França. Vão partir do aeródromo de Vila Real dois aviões bombardeiros e de apoio logístico de uma aeronave da Força Aérea. Os incêndios florestais em França já destruíram 4.800 hectares, obrigaram à retirada de 43 mil pessoas. Em Espanha, nos arredores de Madrid, não só, há também três fogos ainda com grande intensidade e uma declaração de emergência nacional para as áreas de Madrid e Ávila, e essa emergência vai permitir-se acionar outros meios e adotar outras medidas mais drásticas por parte do governo espanhol. Também aqui são já milhares de hectares de floresta que ficaram destruídos. Domingos Simões Pereira está em Portugal, o antigo primeiro-ministro, líder da oposição da Guiné-Bissau. Esteve preso desde 25 de novembro do ano passado, por ordem dos golpistas que tomaram o poder na Guiné-Bissau. Agora há um acordo entre as autoridades portuguesas e a justiça da Guiné-Bissau para que Domingos Simões Pereira possa receber tratamento de saúde em Portugal. E ficará aparentemente proibido de exercer atividade política. Aos jornalistas à chegada, perante uma multidão de apoiantes guineenses, limitou-se a dizer que ainda não conhece os detalhes do acordo.
7: Eu não sei, não quero falar de nada que tenha a ver antes de conhecer os contornos, não é? Portanto, alguém trabalhou, as autoridades trabalharam e permitiram que eu esteja cá. Eu quero respeitar esse esforço que foi feito. Assim que conhecer todos os contornos, ele sabe que eu não fujo.
8: Não quero falar, conversa. Se não quer falar ou não pode falar?
7: Não sei se não posso falar.
9: Como é que está o seu estado de saúde?
7: Não sei, não estou. Vou saber. Só os médicos dirão, não é?
0: Domingos Simões Pereira, recebido por dezenas de guineenses esta noite, esta madrugada, no aeroporto Humberto Delgado, em Lisboa. Pela primeira vez nos últimos 16 anos, há dois portugueses no quadro de singulares do Estoril Open. Isso vai animar o dia. Jaime Faria, o número 2 português, e Tiago Torres já garantiram uma subida histórica no ranking ATP e querem continuar a fazer história, Rita da Silva Vieira.
10: Segundo os quartos de final no ano, a quarta vez na carreira. Jaime Faria está em alta rotação no Estoril Open. Eliminou o peruano Gonçalo Bueno por 6-2, 6-4.
11: Muito confiante, mas nunca é fácil. Sente sempre um nervosismo extra, sobretudo jogar em casa e querer vencer pelos portugueses também. Mas faz parte. Como se costuma dizer, a pressão é um privilégio e é isso mesmo. É saber lidar com estes momentos e encará-los de uma maneira positiva e não de stress, portanto sinto-me muito feliz.
10: Se passar os quartos, Jaime chega a umas meias finais de um torneio ATP pela primeira vez e está confiante.
11: Sim, tenho boas hipóteses, será um jogo difícil, portanto agora é apenas aproveitar para descansar bem, recuperar mais um dia especial. É importante também desfrutar das vitórias e ir pensando dia a dia e não tanto se fizer meia final, se...
10: Nos quartos de final vai juntar-se a Tiago Torres, os primeiros portugueses a conseguirem juntar-se nesta fase do torneio desde 2010. Tiago Torres é um velho amigo a quem deixa conselhos.
11: Tiago muito confiante a jogar bem, joguei pares ontem contra ele, senti que está com a mão afinada e sinto que tem boas hipóteses amanhã. Qualquer jogo a nível ATP é difícil, tem que se preparar da melhor maneira.
10: O português, número 2 nacional, com esta vitória vai conseguir o melhor ranking ATP da carreira e entrar no top 80.
0: Isto é válido para os dois portugueses em cena hoje no corte central do Clube Ténis do Estoril. O primeiro a jogar é Tiago Torres, ao meio-dia, frente ao francês Hugo Gaston. Depois, já mais para o fim da tarde, Jaime Faria vai defrontar o italiano Lorenzo Dardieri.
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0: de todos os tipos de pensamentos surgem nas nossas mentes e muitos deles, particularmente os críticos, são muito convincentes. Eles soam muito como verdades, soam como factos óbvios, irrefutáveis e já comprovados. E assim levamos-los em consideração e deixamos que orientem grande parte das nossas decisões e comportamentos. Mas não tem de ser desta maneira. Nós podemos olhar para alguns dos nossos pensamentos como se fosse uma tese, como hipóteses ou teorias que temos que provar serem verdadeiras ou não. Às vezes, os nossos pensamentos são as palavras falsas de outras pessoas. Às vezes, eles são a combinação de deveres sociais distorcidos ou de alguém que nos humilhou na infância. Os pensamentos não são necessariamente sinais de verdade a serem obedecidos a qualquer custo. Não importa quão convenientemente as nossas emoções possam levar-nos a acreditar de outra forma. Conhecer essa distinção pode dar-nos liberdade de escolha. Pense nisto e seja feliz.
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8: Olá, muito bom dia. Sejam bem-vindos à Manhã Informativa de hoje. Hoje é sexta-feira e finalmente sexta-feira. É sexta-feira. Fim de semana de novo, estou no meio do povo. Hoje estou assim, porque estou de fim de semana, finalmente. Maria João, muito bom dia.
9: Muito bom dia, Carlinha.
8: É,
9: mas vais
8: sim.
9: Ter um fim de semana fresquinho.
8: Pois, parece que sim.
9: Lamento-me.
8: Lamento também, que eu não gosto muito, mas pronto.
9: Amanhã a percentagem de água vai para os 71%.
8: Tu já viste, eu hoje, oh valha-me Deus, eu até poderia ir dar um mergulho ao meu azibo, que ainda não tive a oportunidade de o fazer, e sempre que calha um fim de semana que eu esteja de folga, pimba, o tempo está uma porcaria.
9: Olha, eu nunca fui, vês?
8: Não é? Nunca foste, nunca na vida? Não,
9: eu já fui, mas desde que cá vivo nunca fui.
8: Ai, Maria João, tens que ir. Não sei o que andas a fazer, à tua vidinha.
9: Porque quando eu fico, eu tenho propósitos. Portanto, está tudo explicado.
8: Quando eu fico, mas com cá... esse propósito também podes ir. Pois, até é giro.
9: Sim, mas olha, nunca fui.
8: Levas um lanchinho.
9: Há 2 anos que estou cá e nunca fui. Portanto, já fui caminhar uma vez, já fui jantar, não sei o quê, mas nada de...
8: De mergulhos?
9: Sim, nada de mergulhos. Olha, este fim de semana também parece-me que não, mas parece que estou a ver o sol a encobrir-se.
8: A isto. Opa, sério. A gente anda aqui meio enganada com o tempo. Maria João, enganada, tu não vais andar, nem vais enganar os nossos ouvintes, porque nos vais dizer exatamente o que se passa em Portugal e no mundo com a revista de imprensa.
9: Precisamente, vamos começar com o jornal O Público, hoje que faz destaque aqui do governo que já decidiu sair de 17 empresas. O grupo de trabalho pede mais vendas. Este grupo de trabalho, formado pelo Ministério das Finanças, sugere vendas como a gestora do Autódromo do Estoril e da Mobi. Também PSU, órfãos, vítimas de violência e desempregados estão mais protegidos com o decreto-lei que funde as 13 prestações sociais que já está pronto. Ainda, o Executivo de Administração Interna é um triturador de ministros, um destaque que pode ler na segunda e na terceira página deste jornal. Também, o Médio Oriente, ataque dos Houthis faz disparar o preço do petróleo. Ainda, neste jornal, no seu cabeçalho, Festival de Cinema de Veneza, Nanni Moretti fez as pazes com a Biennale e está a concurso 30 anos depois. Já na Venezuela, um mês depois do terremoto, ainda se buscam mortos entre os escombros da tragédia. Vamos passar para o DN, hoje que faz aqui destaque do PS, que se mantém à frente nas intenções de voto e o Chega

0: 6,4 só ficam aquém dos 26,8 obtidos em setembro de 2025, quando o partido de André Ventura ficou pela primeira vez à frente numa sondagem de âmbito nacional. Também Nuno Palma a dizer que os fundos europeus tornam-nos um país de pedintes. Juntos pelo Futuro, o novo movimento cívico junta moderados do PS, PSD e CDS. Também há um alerta: as unidades locais de saúde ainda não têm objetivos e financiamento aprovados para este ano, e a tragédia da Venezuela, que continua a contar os mortos um mês após o duplo sismo que reforçou o poder da presidente. Também, ainda na capa deste jornal, Luís Neves, o ministro da Administração Interna, chega, admite a moção de censura, mas não a deseja, diz Ventura, o primeiro-ministro ainda a continuar continuar a segurar este ministro. Vamos passar para o JN, hoje que tem como destaque aqui um caso que abalou o país, uma bebê que morreu esquecida numa carrinha da creche. A mãe deu alerta. Sofia, de 18 meses, ficou 8 horas à porta do colégio Mestre Cuco, junto ao Cristo Rei, em Almada, enquanto passavam centenas de turistas. Os pais estavam no local quando foi encontrada. Também hoje destaque para as obras na Rábida, ao mesmo tempo que as da VCI e A1, intervenção adiada para o final do ano por questões burocráticas, haverá condicionamento, mas não corte total do trânsito. Em Gondomar, simula suicídio do namorado depois de matar à facada. Também a água do Mar do Norte está mais quente do que a do Algarve, e em Vila do Conde a feira dá prioridade ao que tem carimbo da Unesco. Ainda, contratos do Estado disparam e metade já são ajustes diretos. Foram quase 25 mil milhões de euros do ano passado à boleia do PRR. Portanto, são estes aqui os destaques deste jornal, o JN. Vamos terminar as capas de jornais com o Correio da Manhã. Hoje, como não podia deixar de ser, faz destaque desta tragédia em Almada, deste bebé que morre esquecido numa carrinha de creche. Só deram por falta da menina 18 meses quando a mãe a foi buscar. O caso pode configurar um homicídio por negligência, punido com até 5 anos de prisão. A criança esteve 7 horas dentro da viatura ao sol. O INEM fez tudo para a reanimar, mas sem sucesso. Também destaque para este jornal aqui o caso de duas médicas, Teresa e Rita, que morreram num acidente de mota, no sul de Espanha. Ainda, famílias sob pressão, a mensalidade dos lares chega aos 2 mil euros por mês. Ainda, Sandra Felgueiras, que perde uma fortuna com a falência do BPP. E ainda, destaque neste jornal, a segunda face, detectado um erro no exame de matemática. Ontes abrem frente de guerra no Mar Vermelho, e em Torres Novas, tortura por punir na escola pública, na escola prática da polícia. Assim sim. Desporto. Passamos para as capas desportivas.
1: O pontapé de saída vai para a bola, hoje que começa com o destaque e o rescaldo do jogo de ontem do Benfica, que perdeu frente ao St. Gallen 2-1 na Liga Europa, na segunda pré-eliminatória, na primeira mão. Portanto, pode-se ler aqui exibição muito pobre dos encarnados na Suíça. Também Marco Silva a dizer que temos de ser muito melhores, ou seja, aqui um arranque com a águia a desiludir. O treinador compreende a contestação dos adeptos. Miguel Figueiredo foi novidade no 11 e Rafa marcou o único golo do Benfica. Também destaque para o Sporting. Leão procura guarda-redes. Portanto, o objetivo é contratar um guardião capaz de lutar pela titularidade. Rui Silva e João Virgínia com futuro incerto. Edgar Davis, antigo craque neerlandês, é o reforço. E também destaque aqui para Irão Kunda, com a cabeça em Alvalade, o extremo australiano encantado com o projeto e que, afinal, pode custar menos de 15 milhões. Também destaque para o novo reforço do Futebol Clube do Porto, Piet Zenski, a dar tudo para jogar a Supertaça. O polaco, com lesão muscular,
0: atuar em contrarrelógio para o duelo de 1º de agosto.

0: ante o Torriense. Vamos passar para o Record hoje, que também faz destaque do jogo do Benfica, a dizer que foi um jogo inaceitável, é o título e portanto está escrito em letras garrafais. Marco Silva, sem papas na língua, após derrota na Suíça, a dizer que falhou muita coisa que temos que melhorar e que é a nossa obrigação. Também decorreu uma forte contestação dos adeptos no fim do jogo. Já no destaque para o Sporting, vai para Borges, que quer Altimira à patrão. O espanhol trabalha resistência para aguentar a época longa. Garante médico que operou Bá, diz que não terá sequelas e que vale os 20 milhões. Sad espera fechar hoje com Uran Kunda e os prazos de pagamento adiam Diamond no Nottingham. Também o Trincão a dizer que vivi aqui os melhores anos da minha vida. Já o destaque para o Futebol do Porto vai para André Silva, que dá a receita, a dizer trabalhar o dobro, somos o alvo a bater. Também Torres e Faria, esta tarde, nos quartos, portanto aqui noutra modalidade, em ténis, ou seja, os portugueses sonham com o Estoril Open. E vamos passar para o jogo e terminar as capas de jornais, hoje que o destaque também vai para o Benfica, a desilusão absoluta na estreia encarnada e imensos erros para corrigir na segunda mão. Falsa partida, pode-se ler. Já Marco Silva diz que há muita, muita coisa a melhorar e os adeptos na bancada também que contestaram a equipa. Já para o Futebol do Porto, o destaque vai para Martim Fernandes e Alberto Costa, lesionados, e Farioli sem alternativas para a supertaça, alerta no lado direito, Ivan Jaime quer rumar ao Málaga e também Selmic com uma cláusula de 50 milhões. Já no Sporting, Irun Kunda vai ser o reforço para poder jogar na Champions, portanto foi aqui um dos interesses que acabou por cativar o extremo. Também Diamond e Pedro Gonçalves a ultimar as transferências.
1: As grandes músicas passam por aqui.

0: E vamos então agora ficar a conhecer os títulos para o informativo das 10 da manhã.
1: Um ataque de lobos matou 46 ovelhas da raça Churra Galega Transmontana em duas igrejas no concelho de Miranda do Douro durante a madrugada de segunda-feira. Este foi o maior ataque nos últimos tempos. Este fim de semana decorre o 13º Encontro Equestre de Grijó. Durante dois dias, o cavalo volta a ser o protagonista de um programa que inclui provas de perícias e obstáculos, também demonstrações equestres, missa campal, bênção dos cavalos e momentos de convívio. O Festival PAN regressa a Vilarelhos com o tema Água, um tema inspirador para três dias dedicados à poesia, arte e património.
0: Estes títulos em desenvolvimento às 10 da manhã no informativo. Maria João, vamos agora ficar a saber como vai correr o nosso dia com a doutora
1: Maria Helena, a nossa taróloga.
0: Beijinhos, até logo.
1: Até logo.
0: Obrigada. Até logo para si também.
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3: Sejam bem-vindos ao Espaço dos Signos com a doutora Maria Helena. E fica a saber o que os astros lhe reservam para hoje.

0: começar com o carneiro, como sempre. Hoje pode ter notícias de um amigo que não vê há muito tempo. É tão bom ver assim um amigo que já não se vê há muito tempo. Touro, procure ser mais determinado na conquista das suas metas. Não fica à espera. Quem fica à espera, fica à espera, fica à espera, não acontece nada. Gêmeos, a sua vida amorosa está numa boa fase, aproveite. Caranguejo, hoje pode ter uma vitória a nível sentimental que você merece tanto. Leão, liberte-se do passado, você merece ser feliz, aceita a felicidade. Virgem, a felicidade reina na sua vida familiar, você merece tanto. Vamos continuar com Balança, saiba proteger-se de pessoas que não estão a ser sinceras consigo. Preste atenção ao que você sente. Os nossos sentimentos dizem-nos tudo, não é o racional. É aquilo que você sente quando está com a pessoa. Escorpião, procure esquecer a tristeza, olha à sua volta, tem tantos motivos para sorrir. Vá lá, alegre-se. Sagitário, vem aí boas notícias para a sua vida, que coisa boa! Capricórnio, hoje terá muito trabalho para fazer, mãos à obra! Aquário, hoje pode andar a sentir-se um pouco só. Olha, aproveite para se conhecer melhor. Como é que você pensa? Pensa branco e preto, pensa colorido. Nunca pensou nestas coisas? Veja como é que você pensa. Veja um intervalo entre os pensamentos. Faça meditação zen. Peixes, saiba gerir melhor as suas emoções. Anda um pouco agitado. E hoje vou-lhe dizer quais são os signos mais favorecidos. Preste atenção, os que estão melhor hoje são Virgem e Caranguejo. E os que estão menos são Peixes e Balança. 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
1: Ficámos a saber a previsão dos signos para o dia de hoje com a doutora Maria Helena. Dentro de alguns minutos, atualizamos as notícias de Trás-os-Montes e Alto Douro. Tenha uma ótima manhã.

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1: Dez horas. Bom dia.
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3: Um ataque de lobos matou 46 ovelhas da raça Churra Galega Transmontana em duas igrejas no concelho de Miranda do Douro durante a madrugada de segunda-feira. Este fim de semana decorre o 13º Encontro Equestre de Grijó. Durante dois dias, o cavalo volta a ser o protagonista de um programa que inclui provas de perícia e obstáculos, demonstrações equestres, missa campal, bênção dos cavalos e momentos de convívio. O Festival PAN regressa a Vilarelhos com a água como tema inspirador de três dias dedicados à poesia, arte e património. O Distrito de Bragança apresenta hoje todos os concelhos em risco máximo de incêndio, de acordo com o Instituto Português do Mar e da Atmosfera, o IPMA. Já no Distrito de Vila Real, o panorama é diferente. Alijó, Vila Pouca de Aguiar, Chaves e Mursa estão sinalizados com risco máximo, enquanto que Vila Real, Sabrosa, Peso da Régua, Santa Marta, Penaguião, Boticas e Montalegre estão indicados com risco muito elevado, o segundo mais grave da escala. Mondi de Basto e Ribeira de Pena são concelhos apontados com risco elevado. Um alegado ataque de lobos matou 46 ovelhas da raça Churra Galega Transmontana em duas igrejas no concelho de Miranda do Douro durante a madrugada de segunda-feira. Este foi o maior ataque registado nos últimos tempos. Num rebanho de 52 animais, 46 tiveram de ser enterrados numa vala comum. Quanto aos restantes, ainda não se sabe se vão conseguir sobreviver devido aos ferimentos provocados pelo ataque que, segundo o proprietário, que José Carvalho, terá sido efetuado por uma matilha de lobos. O criador descreve um cenário alarmante quando chegou ao local pelas 6:30 da manhã, onde os animais passam a noite. José Carvalho garante que era possível perceber que se tratava de um ataque provocado por lobos.
4: Aquilo vê-se bem que é lobo, né? Todas no mesmo sítio onde os lobos foram, na garganta, todas. Estavam 5 comidas, feridas na garganta e já todas comidas, 5. Do resto eram todas amassacradas, mesmo o doutor Pimentel, que foi lá à la baixa delas, tinha que dar para as enterrar, para ficar com o registro de se de facto eu irei ter algum seguimento disso. E eles estão a dizer que não me podem dar certeza. Agora foi lobo e mais que um lobo, não foi um lobo, foram vários lobos.
3: José Carvalho conta que os animais estavam bem protegidos, ainda assim os lobos conseguiram entrar na vedação junto ao IC5, que conta com uma cerca de 1,20 m de altura. Quanto aos prejuízos, são elevados e estão estimados em mais de 10 mil euros, como explica.
4: Não há cálculo, porque o cálculo efetivo tem um valor, depois já o cálculo comercial tem outro. E no comercial são dois cálculos. O primeiro cálculo, que é o preço para a carne, são borregas que em quilos de carne vendido no mercado passava 150 euros. Agora, normalmente estas borregas vendidas para criação, porque têm mais valor, andam nos 220 euros cada uma. Quem precisa da raça de churra mirandesa não se paga menos, ou churra, ou bragançana, ou assim, não se paga menos de 220 euros. Portanto, imagina. E depois não é isso, não é o custo destes 220 euros, que já é custo, já são quase 10 mil euros ou mais, é a questão, são 10 ou 11 mil euros, é a questão que eu tenho um ano e meio para repor essas 50, porque enquanto eu tenho outras, eu compro e começo a criar, não estou a conta para isso.
3: Já o valor das indemnizações pode variar entre 90 e 175 euros, dependendo da idade do animal. De acordo com o despacho número 14.506/2025, de 5 de dezembro, que duplicou as indemnizações por ataques de lobos com efeitos retroativos. No entanto, segundo as informações obtidas junto dos técnicos, nem sempre são pagas a 100%.
4: Elas no real valor na lei, se for aprovado pagar a 100%, que é muito difícil, disseram que estiveram cá os técnicos do SNN, disse, se isto for aprovado, que é lobby, e se for aprovado 100%, são 90 euros, se for aprovado. Mas normalmente nunca pagam a 100%, isto quer dizer, se não pagar a 100%, pode ser 90, pode ser 80, 50, 40, o que o doutor que está lá sentado no escritório achar que deve dar. pura e simplesmente assim.
3: O caso foi reportado ao Instituto da Conservação da Natureza e das Florestas, o ICNF, que esteve no local por duas vezes. Uma das questões que intriga José Carvalho é o facto dos ataques ocorrerem, sobretudo, no Planalto Mirandês.
4: A nível nacional só há ataques lobos no Nordeste Transmontano. É estranho, porque o lobo, se fosse lobo, criado como havia antigamente, não havia só no Nordeste, havia no Alentejo, em todos os sítios onde há rebanhos. Agora a pergunta que eu faço, que a senhora pode levar é isso, porque só atacam em Trás-os-Montes. Os lobos dos outros sítios devem estar mais bem educados, seguramente. Não há tanta reivindicação, portanto não há problemas. Aqui podem fazer tudo e mais alguma coisa. Antigamente havia ataques de lobos no Alentejo também. Se for a ver o histórico do passado, há 40, 50 anos atrás, havia por todos os sítios. E agora faça-se essa pergunta, porque é que só há no Planalto Mirandês, só há no Planalto no Nordeste Armontano? Só há aqui e na fronteira dos Jerez do Minho, mais nada. Ou boticas ou Monte Alegre, mais nada. Do resto, não se vir...
3: Recorde-se que na região de Trás-os-Montes, o ICNF tem contabilizado oficialmente dezenas de ataques de lobo ibérico a rebanhos nos últimos anos. Numa fase recente, foram registados 33 incidentes na área do Planalto Mirandês, no distrito de Bragança, num período de 20 meses. O último aconteceu no dia 21 de junho, em Malhadas, também no concelho de Miranda do Douro. Recorde-se que a 25 de junho deste ano, o Governo aprovou um decreto-lei que revê o regime jurídico aplicável à conservação desta espécie e alterou as regras de indemnização pelos prejuízos causados aos produtores. Entre as mudanças, passa a estar previsto o pagamento de compensações também pelos animais com menos de um mês de idade. O Recanto Equestre recebe este fim de semana a 13ª edição do Encontro em Grijó. Durante dois dias, o cavalo volta a ser o protagonista de um programa que inclui provas de perícia e obstáculos, demonstrações equestres, missa campal, bênção dos cavalos e momentos de convívio. O evento tem ainda como destaque um espetáculo equestre protagonizado por cavalos e cavaleiros da escola. Para Paulo Ribeiro, organizador do encontro, o evento permite mostrar o trabalho desenvolvido ao longo do ano.
5: Este encontro acaba por se poder beliscar todo o público-alvo, que mesmo que esteja, quer seja da nossa região, quer nos venha a visitar naquela altura, que acontece muitas vezes, mesmo a nível turístico, procuram vir para o turismo local, onde já fazem o agendamento de poderem vir depois vivenciar as atividades equestres que nós proporcionamos, que permite qualquer pessoa poder vir, assistir e depois desfrutar.
3: O organizador destaca também a importância da iniciativa para a afirmação de Grijó e para a dinamização da economia local.
5: A localidade de Grijó acaba por ser uma referência cada vez mais, saber que esta localidade acaba por ser reconhecida por o Recanto Equestre. Isto é, onde começa a ser uma referência, tudo o que é atividades ligadas ao cavalo, esta localidade pode proporcionar. E isso é sempre uma mais-valia para a localidade, as pessoas vêm visitar, de uma vez que falamos que na desertificação das localidades, as aldeias cada vez com menos população, menos frequentadas e visitadas, e esta atividade, não só neste fim de semana, mas mesmo ao longo do ano, acaba por proporcionar uma atividade permanente de pessoas que nos visitam.
3: O 13º Encontro Equestre de Grijó procura ainda diferenciar-se de outros eventos, colocando o cavalo no centro de toda a programação.
5: Este encontro foge dentro da nossa região, como é lógico, faz completamente a diferenciação do habitual de qualquer festividade que as pessoas estejam habituadas para já. O ponto alto e o focal é sempre o animal, o cavalo, não é? E foge à regra das feirinhas habituais que as pessoas costumam fazer e ter. Nós não, nós fugimos porque a cultura é só mesmo o cavalo, tudo aquilo que se faça, o foco e o centro de atenção é o animal, e poder desfrutar cada um a seu nível, mas tirando o seu rendimento com aqueles magníficos animais, e presentear às pessoas momentos de lazer, momentos de competição e momentos de espetáculos que, por muita gente, por norma, não é comum assistir e nem ter esse privilégio.
3: O 13º Encontro Equestre de Grijó realiza-se já neste fim de semana no Recanto Equestre, na mesma freguesia. Vilarelhos, aldeia da poesia, em Alfândega da Fé, volta a receber o encontro do Festival Transfronteiriço de Poesia, Património e Arte de Vanguarda em Meio Rural, o PAN, este fim de semana. Este ano a edição tem como tema H2O, com o objetivo de propor uma reflexão artística e cultural à volta deste elemento essencial à vida, mas também como fonte de inspiração na estreita relação com a natureza e cultura e sustentabilidade através da poesia e da criação artística. Ao longo de 3 dias, o festival vai acolher tertúlias literárias, apresentações de livros, exposições, roteiros culturais, música ao vivo, teatro e momentos de convívio comunitário. A abertura do festival decorre hoje na Casa do Alpendre, às 15h30, com a participação musical da Tuna da Universidade Sénior de Alfândega da Fé, inauguração de diversas exposições e uma tertúlia dedicada aos novos projetos editoriais de vários poetas e escritores. No dia seguinte haverá apresentações de obras literárias, inauguração da exposição coletiva Longe de Perto, na Casa da Cultura Mestre José Rodrigues, um sarau de poesia e uma noite musical com Eduardo Bessa, Gabriela Lemos e o grupo Ecos da Montanha. No domingo, o programa contempla as comemorações do centenário de Artur Boal, a evocação da obra de João de Araújo Correia, a apresentação de novos projetos literários, teatro pelo Tafé e o tradicional jantar comunitário encerrado com um arraial popular. A seguir, não perca a edição Deco desta semana com Maria Cabral.
6: 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As contas da casa incluem serviços públicos essenciais como água, eletricidade, gás, telecomunicações, saneamento e resíduos. 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Para ser um consumidor de serviços públicos essenciais esclarecido e controlar os seus gastos, a DECO deixa-lhe algumas dicas de poupança. Comecemos pela energia. É preciso ter atenção ao peso que a fatura tem no nosso orçamento. Faça leituras reais de forma a evitar estimativas e escolha a tarifa certa para si. Pode ser simples, bi-horária ou até tri-horária. Verifique a potência contratada e evite serviços adicionais desnecessários. Lembre-se que pode mudar de comercializador sem custos e de forma simples e que existe a tarifa social de energia, que é atribuída automaticamente a famílias vulneráveis. Em relação ao gás natural, o seu consumo varia ao longo do ano, o que vai influenciar o valor a pagar. Por isso, confirme o seu escalão, verifique as leituras regularmente e adote hábitos mais eficientes. Quanto à água, tenha cuidado com o desperdício. O valor a pagar depende do consumo, escalões e de tarifas do seu município. E na fatura, paga a água que consome, o saneamento e os resíduos. Basicamente, quanto mais consumir, mais paga. Por isso, prefira duches, feche torneiras e evite descargas sanitárias desnecessárias. Há também tarifas sociais e familiares, podendo informar-se junto do seu município. Por fim, esteja atento também à fatura das telecomunicações. Pequenas alterações podem ajudar a poupar muito no valor da fatura. Confirme a mensalidade, os extras, os descontos e a fidelização. 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Obrigada por estar desse lado e vemo-nos em breve.
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da manhã informativa. Sexta-feira, 24 de julho, estamos quase fim de semana. Alegre-se. Esta musiquinha já aqui a fazer agitar o nosso corpo e a nossa mente, porque o fim de semana está à porta. Até bem perto do meio-dia, estou consigo na antena da nossa rádio.

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9: Passam 28 minutos das 10 da manhã.
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9: Para hoje e para esta região transmontana. Prevê-se uma temperatura máxima de 27 graus.
8: Está.
9: A mínima de 13. E também se prevê alguns aguaceiros a partir das 13 horas para esta região. Vamos ver. Para amanhã também está previsto alguns aguaceiros. Vamos ter então sexta e sábado com temperaturas mais baixas do que o habitual e também com a probabilidade de alguns aguaceiros. Mas faça por passar uma boa manhã, mesmo assim.

0: Seguimos com Bárbara Tinoco.
1: Não lembro dela.
0: Ela não sabe, pois não?
1: Esqueceria.
0: Este é o tema que vamos então seguir nesta manhã informativa.
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O Dia dos Primos comemora-se em Portugal e noutros países, hoje dia 24 de julho. Esta data tem como objetivo de aproximar os primos nas famílias de todo o globo. Para muita gente, os primos são motivo de interesse nas reuniões de família. Enquanto os adultos discutem o estado das coisas, os primos brincam e estabelecem ligações especiais. O Dia dos Primos visa restabelecer os laços de infância criados entre os primos. Onde quer que você esteja, pode mandar uma mensagem ao seu primo nesta data especial. A origem da data é desconhecida, mas ao longo dos anos estabeleceu-se o hábito de a comemorar no dia 24 de julho. No Brasil, a data celebra-se a 26. Algumas sugestões pode fazer com os seus primos hoje. Planear o encontro de primos, por exemplo. Veja um álbum de fotografias e recordem bons momentos juntos. Envie mensagens de carinho aos seus primos. Pode-lhe fazer um telefonema, por exemplo. Partilhar a data nas redes sociais. Estas são algumas das sugestões com as quais pode mimar o seu primo ou a sua prima, que considere que realmente são importantes e que fazem parte da nossa vida. Diga ao seu primo o quanto gosta dele. Aos meus primos, vai um beijinho. Bonito. Para todos. A família é o melhor que temos.

E terminamos então esta nossa segunda hora da manhã informativa com as melhores músicas aqui na antena da nossa rádio. Eu regresso dentro de alguns minutos. Abrimos a terceira hora com a síntese de informação. Uma boa sexta-feira. Alegre, estamos quase do fim de semana. Até.

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14: São 11 horas.
15: Bom dia.
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11: Olá, muito bom dia. Sejam bem-vindos à Manhã Informativa de hoje, sexta-feira, 24 de julho. Abrimos então esta terceira hora com a síntese de informação. Jody, muito bom dia.
12: Bom dia. Até ao início deste mês, no distrito de Bragança, tinha sido aprovada 6.966 projetos no âmbito do Plano de Recuperação e Resiliência, com um valor total de 313 milhões de euros. No topo da lista está o Conselho de Bragança, com 2.392 projetos. Mirandela vem a seguir com 1.100. No entanto, o Vinhais é o concelho com o maior valor aprovado, 112 milhões de euros. Fernando Pires.
13: Segundo os dados disponíveis no site oficial do PRR relativos a 1 de julho, último relatório de monitorização, o Distrito de Bragança teve a aprovação de 6.976 projetos distribuídos por 14 componentes, com um valor total de 313 milhões de euros. No entanto, só 207 milhões, cerca de 68%, já tinham sido pagos. O Conselho de Vinhais é responsável por cerca de 35% do valor total do Distrito, são perto de 112 milhões de euros, apesar de ter apenas 176 projetos aprovados no âmbito do PRR. Menos projetos no distrito são mesmo Carrazeda de Anciães, com 144, e Freixo de Espada à Cinta, com 141. Segue-se Bragança com um total de 110 milhões de euros, apesar de ser o Conselho do Distrito que vai ser aprovado o maior número de projetos, 2.392. O terceiro valor mais alto do distrito vai para o Conselho de Mirandela, com um valor total de 24 milhões de euros para distribuir pelos 1.100 projetos aprovados. Segue-se a Alfândega da Fé, que até ao início deste mês teve aprovados 506 projetos com valor total de 16 milhões de euros. Macedo Cavaleiros teve a aprovação de 876 projetos candidatados ao PRR, com uma dotação a rondar os 14 milhões de euros. A meio da tabela está Mogadouro, que teve a aprovação de 535 projetos, no valor aproximado de 12 milhões e meio de euros. O sétimo concelho com maior volume de montante aprovado é o de Freixo de Espada à Cinta, com 141 projetos, representando um valor total de 7 milhões e meio. Carrazeda de Anciães vai logo a seguir, com 5,7 milhões de euros, a serem distribuídos pelos 144 projetos aprovados. Torre de Moncorvo tem um valor total de 4 milhões de euros para os 242 projetos. Segue-se Miranda do Douro com 3,6 milhões de euros, resultantes de 317 projetos. Vimioso contabiliza 351 projetos aprovados, no valor de 2,6 milhões de euros. E, finalmente, Vila Flor com um total de 212 projetos, que representam cerca de 2 milhões de euros. Ainda segundo os dados disponibilizados no site oficial do PRR, perto de 70% dos projetos aprovados, 4.697, foram para as áreas das qualificações e competências, com 2.361, e eficiência energética em edifícios, com 2.336, que representam um montante global de 39 milhões de euros. Curiosamente, ou talvez não, a maior fatia dos cerca de 313 milhões de euros é alocada a apenas dois projetos ligados a infraestruturas no valor total de 130 milhões de euros, o que representa mais de 40% do valor total aprovado para o distrito. Destaque também para a componente RE Power, apoio à transição ecológica que limita a dependência da União Europeia dos combustíveis fósseis russos, reduzindo o desperdício energético, com 1.028 projetos já aprovados, que representa uma dotação total de 4 milhões de euros. Segue-se a área das respostas sociais, com 243 projetos aprovados, no valor de 15 milhões de euros. As restantes áreas têm menos de uma centena de projetos aprovados, sendo a mais significativa a referente à habitação, com 94 projetos aprovados, representando um valor total superior a 35 milhões de euros.
12: Os mais recentes números do PRR no distrito de Bragança refira-se que, até ao início deste mês, dos 6.966 projetos aprovados no valor de 313 milhões de euros, foram pagos cerca de 207 milhões de euros, referentes a 6.793 projetos, faltando ainda liquidar os valores relativos a centro e 180, aliás, e 3 projetos. O prazo final é definitivo para a execução física e financeira dos projetos e cumprimento de todos os marcos e metas do PRR termina a 31 de agosto.
11: Esta foi então a síntese de informação de hoje aqui com números e números à mistura, não é verdade, Jodi?
12: É verdade.
11: Jodi, bem disposta?
12: Para mais um dia, sim.
11: Mais um dia e menos um. Sabes que sempre que somas um também lhe estás a subtrair outro.
12: É verdade.
11: Já pensaste?
12: Já.
11: É mais um dia da tua vida e menos um dia que já está a contar para a reta final. Jodi, a continuação de uma boa sexta-feira.
12: Obrigada igualmente.
11: Obrigada. Para si que está desse lado, olhe, se tem o lenço à mão, abana o lenço e cante com João Sol e Tiago Nogueira.

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Ouvimos Paula Fernandes. Seguimos então agora com Kiar. E dentro de 2 minutos, sensivelmente, vamos ficar a saber as sugestões para o almoço de hoje no nosso restaurante Cantinho da Espanhola.

0: 27 minutos que passam das 11 da manhã. 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
1: Gabi.
0: E agora ouvimos Errado Perfeito com Gabi Martins e Luan Pereira.

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3: E vamos lá animar, estamos quase de fim de semana. Este fim de semana as temperaturas não vão estar assim muito apelativas.

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Estamos então a terminar esta edição da Manhã Informativa de hoje. Foi com muito gosto que eu tive toda a manhã aqui consigo na antena da nossa rádio. E temos encontro marcado segunda-feira, à hora habitual, aqui na antena. Para todos, uma boa continuação. Um bom fim de semana com antecedência desde já. Mas aconselho a manter sintonizado aos 87.7 para todo mundo em ondalibrefm.net. Ao meio-dia e 30 temos a CIR, Cadeia de Informação Regional. E depois vem às 13 horas a primeira edição de Discos Pedidos. Sejam felizes, façam alguém feliz. Uma boa sexta-feira, um bom fim de semana.

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9: Meio-dia. Boa tarde.
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27: E as primeiras de hoje são rápidas, curtas e a pedir chuva como se ela já não bastasse.
28: Quando choveu? Choveu, o que foi um enorme problema. Agora não chove e é um grande problema.
29: Assim se provou que neste país, meta-se ou não se meta a água, nunca deixa de haver problemas, embora o problema maior seja com a gasolina.
28: Zezinho, vai lavar as mãos.
30: Lavar as mãos eu? A mãe sabe a água que se gasta a lavar as mãos, sabe? Não, eu não quero contribuir para a falta de água. Agora só voltam a lavar as mãos para o ano que vem.
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39: Tarzan ouviu falar em turismo de habitação e resolveu pôr a cubata a render.

0: é, Tarzan? Vamos passar a receber turistas aqui na nossa cubata, é?
1: Cubata ser muito grande e dar para meter aqui bastante gente, porque nós precisamos de ganhar algum dinheiro, porque agora aqui na selva é tudo importado lá de fora e já nada é de graça, nem as bananas.
2: É o que eu diga, é o que eu diga. As bananas são importadas da Colômbia e quando como as bananas colombianas... Apanho caca da pedrada.
1: Está calada, Chita. Nós temos que combinar tudo porque vira aí o agente internacional que nos vai arranjar os clientes.
0: Ah, já sei que vou ser eu a fazer tudo.
1: Ah, enganas-te, Jane. As tarefas vão ser divididas por nós todos. A macaca Chita será a porteira recepcionista e encarrega-se de trazer as bagagens para cima.
2: Vou-me fartar de ganhar gorjetas e não vai tardar até ter o dinheiro para a máquina de cortar relva.
0: Esta macaca está cada vez mais macaca. Para que é que precisas de uma máquina de cortar relva?
2: Ah, Gina, então é para me depilar, porque agora vai para aí aparecer gente que não me conhece e eu não quero estar assim com tanto pelo para não me confundirem com um gorila.
0: Para que é que foi isso agora, Tarzan?
1: É que está na hora de chegar o agente turístico e era preciso dar-lhe um sinal para ele vir cá ter a casa sem se perder.
2: Deve ser eu, porque traz na cabeça um daqueles chapéus que é um bidé ao contrário.
1: Olá, mister. Subir e entrar. Ah, mas vira um senhor consigo.
3: Sim, sim. É o guia que vai trazer o primeiro grupo que deve estar para aí a chegar.
4: É, ficaram lá ao fundo juntando a bagagem.
3: É verdade, Tarzan. Já está resolvido o problema dos banhos.
1: Haverá banho privativo para cada um, senhor. Terão direito a um elefante por pessoa. São ótimos, pois não há poliban que seja melhor que as trombas deles.
4: Ah, bem, vou buscar os portugueses.
1: O quê? Serem portugueses?
3: Sim, este primeiro grupo é constituído só por portugueses.
0: Ótimo. Assim já não preciso me preocupar com as tangas, porque os portugueses têm tanga própria.
3: Sim, é preciso é que eles se sintam bem.
1: O quê? Portugueses de tanga a viver na selva? Ah, vão sentir-se em casa! Vão sentir-se em casa!
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6: Está aberta a confidência de imprensa. Estou à disposição dos senhores jornalistas.
7: Só dos senhores jornalistas e das senhoras, não?
6: Claro que sim, faça favor.
7: Bem, então aqui vai. Sou a Lulu Fofó do Diário Futebolístico Duas Bolas.
6: Duas Bolas? Mas Duas Bolas porquê?
7: Porque o meu jornal é um tabloide atualizado e para a Fred Trex, dedicado ao futebol de hoje em dia. E o futebol agora tem quase sempre duas bolas em campo para não perder tempo de jogo quando o clube da casa não está a ganhar.
6: Bem visto, senhora. Ora bem, eu quero aproveitar esta entrevista para apresentar a última, mas não a derradeira aquisição da nossa seleção. Aqui está o Drivlovic, pontapé na Vítis, que acaba agora mesmo de se naturalizar português de Portugal.
8: Ya, pontapé na Vítis, ya que via.
7: Mister, de onde veio o Driblovic Pontapenavich?
6: Da Ucrânia. É que assim o Driblovic Pontapenavich, além de vir reforçar a equipa nacional de Portugal, será uma atração atrativa para muitos imigrantes da Ucrânia cá estão. Não é verdade, Driblovic Pontapenavich?
8: É de rádio, Botoalha.
6: Faça favor de traduzir o senhor intérprete das traduções.
9: O Driblovic Pontapenavich disse que está muito contente por estar em Portugal, porque as portuguesas são muito dadas. O sol é maravilhoso, os frangos no churrasco são uma maravilha. Adora Portugal.
7: Mister Fernandão, agora com a contratação do Driblovic Pontapenavich para a seleção portuguesa de Portugal, considera o plantel já completo?
6: De modo nenhum. Como há portugueses espalhados pelos quatro cantos do mundo, há necessidade de incluir a nossa equipa nacional de Portugal, chineses de Macau, indianos de Goa, cubanos de Angola, sul-africanos de Moçambique, japoneses do Brasil, indonésios de Timor, franceses da Guiné, etc, etc. Só esperamos que eles se naturalizem, porque na seleção nacional de Portugal só se admitem estrangeiros que forem mesmo naturalizados natural. Não é assim, Driblovic Pontapenavich?
8: E é, Vítis do Baia, Portugal, como o menino, bom, mano.
6: Traduza, por favor.
9: O Driblovic Pontapenovich diz que se sente português desde muito pequenino, pois 9 meses antes de nascer já era mais português do que outra coisa. E mesmo quando foi amamentado, sempre gostou mais de bagaço do que de vodka.
8: Vodka.
7: Mister Fernandão, para terminar, diga-nos o que é que o Driblovic Pontapenovich tem de especial para vir jogar na seleção de Portugal.
6: Bem, achei imprescindível mandar naturalizá-lo a alguém da Ucrânia para contrariar a ideia de que não havia ninguém com cabeça na nossa seleção. Agora, com um da Ucrânia, pelo menos temos um crânio.
8: Ucraniano português Pontapenovich.
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11: Isto dos negócios imobiliários é sempre uma coisa de alto risco. Que eu digo ao Padre Pedro, que tem agora à perna o pessoal do fisco.
18: Viva, posso ajudá-lo?
19: Bem, eu só estava a ver a igreja por dentro.
18: Ah, faz muito bem, porque isto ficou muito bonito. Mandei a construir no ano passado e está praticamente nova.
19: Ah, realmente o senhor padre tem aqui uma igreja muito bem equipada.
18: Olha lá, não se esqueça que estamos a falar da casa do senhor. Ele precisa de ter todas as condições de conforto.
19: Ah, pois, tem toda a razão. Mas sabe, senhor padre, eu tenho que lhe confessar uma coisa.
18: Confessar? Então venha...
19: Ouça...
18: Vá, homem, não se acanhe. Venha lá, que eu prometo que não castigo muito nos Pai Nossos e nas Ave Marias. Pronto, já cá estamos.
19: Então, e agora? O que é que eu faço?
18: Ai, esta rapaziada... Passam anos e mais anos sem vir à igreja e depois chegam aqui e não sabem o que dizer.
19: Pois é que eu...
18: Vá! Isto começa com o meu amigo a dizer: perdoe-me, padre, porque pequei.
19: Queres dizer, eu propriamente ainda não pequei. Sinceramente, o que eu queria dizer é: perdoe-me, padre, porque eu vou pecar.
18: Vai pecar? Essa é nova. Sou sacerdote de vai para 30 anos e é a primeira vez que me aparece aqui alguém a pedir para confessar um pecado que ainda vai cometer.
19: Enfim, há sempre uma primeira vez, não é, senhor padre?
18: Ai, isto hoje começa bem. Então e o que é que quer confessar?
19: Sabe, é que eu sou, como é dizer, eu sou fiscal das finanças.
18: Para trás, Satanás!
19: Como?
18: Não sois bem-vindos a esta casa, seu enviado demónio!
19: Por acaso quem me enviou aqui foi o chefe de repartição.
18: Doutros servos do diabo! Tu e este tal chefe das finanças!
19: Diabo não, nós trabalhamos, é para o ministro.
18: Vai imediatamente à casa de Deus, antes que eu te mande de volta para o inferno.
19: Ah, não posso, eu não posso, então tenho aqui uma ordem de penhora.
18: Para trás, criado Lúcifer!
19: Oh, seu padre, pare lá com isso, que já me encharcou esta notificação das finanças que vim entregar-lhe.
18: O quê? Agora sois imunes à água benta? Raios, parte aos contabilistas do Vaticano.
19: Credo.
18: Começaram a importar água benta da China para ficar mais barato e vais saber, não queima nem sequer um relés emissário de Satã.
19: Mas compreenda que eu sou, estou a obedecer a ordem.
18: Ordens do demónio! Mas não faz mal. Se a água benta não resulta, corre com eles à castada. Esse crucifixo em prata maciça deve arrumar bem comigo.
19: Ah, não faça isso, senhor padre.
18: Tens razão. Deus não pode ser usado como arma.
19: Não, não, não é nada disso. É que o problema é que entre uma e outra pancada pode danificar o crucifixo. E ele também está na lista de bens para penhorar.
18: Mas penhorar porquê?
19: Olhe, por causa de um processo que a repartição de finanças levantou. Sabe, detectámos umas irregularidades na construção da igreja.
18: Irregularidades? Mas quais irregularidades?
19: Bem, segundo as nossas informações, o Sr. Padre fez um crédito à habitação para pagar as obras de construção do imóvel.
18: Exatamente.
19: Ainda por cima, declarou a igreja como habitação própria e permanente, ficando assim isento de IMI.
18: E qual é o problema?
19: O problema, Sr. Padre, o problema é que isto não é nenhuma habitação. É mais um espaço de culto.
18: Ah, disparate. Toda a gente sabe que isto é a casa do senhor. Ora, se é casa, é sinal que mora cá alguém.
19: Mora? Não estou a ver que o dono, só o senhor padre.
18: Oh, sua besta! Você não sabe que Deus está em toda a parte. Você não o pode ver, mas ele está aqui.
19: Ah, eu lamento, mas essa explicação não convence o fisco. Vamos mesmo avançar com o processo.
18: Bem, já que insiste, eu não tenho outro remédio. Mas, entretanto, vai ter que cumprir a sua penitência.
19: Eu?
18: Sim! Uma vez que está no confessionário, só daqui sai depois de se penitenciar. O meu amigo pode perceber muito de justiça tributária, mas de justiça divina percebo eu.
19: Está bem, então venha de lá o castigo.
18: Ora então, pelas minhas contas, o meu amigo só fica perdoado ao fim de 1850 Pai Nossos e 2525 Ave Marias.
19: Oh, meu Deus!
18: Ai, ai, ai, ai, ai. Leva mais 1000 Pai Nossos por ter invocado o santo nome de Deus em vão.
19: Ah, mas assim eu vou levar o dia inteiro para rezar tanta oração.
18: Ótimo, é o tempo que eu preciso.
19: E para quê?
18: Para ir ali ao advogado e transferir estes bens todos para uma offshore nas Ilhas Caimão.
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23: O que é verdade é que os acidentes de viação continuam a aumentar, devido principalmente ao excesso de álcool e à velocidade excessiva.
1: Estão a ver? Para que é que há quem se preocupe com o preço do petróleo se está provado conduzindo com álcool se conseguem velocidades muito maiores?
24: Ah, senhor doutor, modeste penso.
3: Não, penso que não.
25: Ai, mas o penso até já está castanho, senhor doutor.
3: Olha, enfermeira, como o paciente não gosta desta cor, o melhor será telefonar para a Fátima Lopes dos Trapinhos.
25: Ah, para a Fátima Lopes telefonar? Mas qual é a sua, doutor?
3: Oh, homem, como você não gosta desse penso por ele estar castanho, vamos saber qual é a cor que está na moda. Ai, se calhar vai acabar por ficar com um penso roxo, bem roxo.
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7: Olá, boa tarde, bem-vindos à primeira edição da CIR para esta sexta-feira, 24 de julho. Até ao início deste mês, no Distrito de Bragança, tinham sido aprovadas 6.976 projetos no âmbito do Plano de Recuperação e Resiliência, com um valor total de 313 milhões de euros. A cidade de Mirandela prepara-se para 9 dias de festa, a partir de amanhã até 2 de agosto, na tradicional Romaria de Nossa Senhora do Amparo. Este fim de semana, Salto promove o gado Barrosão, já em Grijó, Macedo Cavaleiros, o cavalo será alvo de destaque. São estes os e outros assuntos a desenvolver já a seguir.
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7: Uma vez mais, muito boa tarde. A Polícia Judiciária de Vila Real deteve um homem de 73 anos, fortemente indiciado pela prática do crime de abuso sexual de crianças de forma tentada, cometida contra uma menor de 13 anos em Vila Flor. Segundo a PJ, os factos ocorreram durante o passado mês de abril, quando a vítima, após regressar da escola, estava a conviver com o colega na via pública. No momento em que se preparava para regressar a casa, já sozinha, a menor terá sido abordada pelo suspeito, que, aproveitando-se da sua especial vulnerabilidade, ofereceu-lhe uma quantia monetária com o propósito de obter favores de natureza sexual. Ao mesmo tempo que praticou atos preparatórios à consumição dos factos, assustada, a menor acabou por fugir e contar o sucedido aos pais, que denunciaram o caso à GNR, sendo a PJ acionada de imediato. A investigação permitiu ainda apurar que estes factos tiveram um significativo impacto emocional na vítima, provocando alterações relevantes nas suas rotinas e no seu sentimento de segurança. O detido foi presente à autoridade judicial competente para primeiro interrogatório judicial, tendo ficado sujeito a termo de identidade e residência, afastamento do local de residência da vítima e também proibição de contactos com esta. A investigação continua com a direção do Ministério Público de Vila Flor. Até ao início deste mês, o Distrito de Bragança tinham sido aprovadas 6.976 projetos no âmbito do Plano de Recuperação e Resiliência, com um valor total de 313 milhões de euros. No topo da lista está o Conselho de Bragança, com 2.392 projetos. Mirandela vem a seguir, com 1.100. No entanto, Vinhais é o Conselho com menor valor aprovado, de 112 milhões de euros. Fernando Pires. Vamos ouvir então a reportagem de Fernando Pires, dando este balanço do PRR no Distrito de Bragança.
9: Segundo os dados disponíveis no site oficial do PRR, relativos a 1 de julho, último relatório de monitorização, o Distrito de Bragança teve a aprovação de 6.976 projetos, distribuídos por 14 componentes, com um valor total de 313 milhões de euros. No entanto, só 207 milhões, cerca de 68%, já tinham sido pagos. O Conselho de Vinhais é responsável por cerca de 35% do valor total do distrito, são perto de 112 milhões de euros, apesar de ter apenas 176 projetos aprovados no âmbito do PRR. Lar. Menos projetos no distrito, só mesmo Carraseda de Anciães, com 144, e Freixo de Espada à Cinta, com 141. Segue-se Bragança com um total de 110 milhões de euros, apesar de ser o Conselho do Distrito que vai ser aprovado o maior número de projetos, 2.392. O terceiro valor mais alto do distrito vai para o Conselho de Mirandela, com um valor total de 24 milhões de euros para distribuir pelos 1.100 projetos aprovados. Segue-se a Alfândega da Fé, que até ao início deste mês teve aprovados 506 projetos, com um valor total de 16 milhões de euros. Macedo Cavaleiros teve a aprovação de 876 projetos candidatados ao PRR, com uma dotação a rondar os 14 milhões de euros. A meio da tabela está Mugadouro, que teve a aprovação de 535 projetos, no valor aproximado de 12 milhões e meio de euros. O sétimo concelho com maior volume de montante aprovado é o de Freixo de Espada à Cinta, com 141 projetos, representando um valor total de 7 milhões e meio. Carraseda de Anciães vem logo a seguir, com 5,7 milhões de euros, a serem distribuídos pelos 144 projetos aprovados. Torre de Moncorvo tem um valor total de 4 milhões de euros para os 242 projetos. Segue-se Miranda do Douro com 3,6 milhões de euros, resultantes de 317 projetos. Vimioso contabiliza 351 projetos aprovados, no valor de 2,6 milhões de euros. E, finalmente, Vila Flor com um total de 212 projetos, que representam cerca de 2 milhões de euros. Ainda segundo os dados disponibilizados no site oficial do PRR, perto de 70% dos projetos aprovados, 4.697, foram para as áreas das qualificações e competências, com 2.361, e eficiência energética em edifícios, com 2.336, que representam um montante global de 39 milhões de euros. Curiosamente, ou talvez não, a maior fatia dos cerca de 313 milhões de euros é alocada a apenas dois projetos ligados a infraestruturas no valor total de 130 milhões de euros, o que representa mais de 40% do valor total aprovado para o distrito. Destaque também para a componente RE Power, apoio à transição ecológica que limita a dependência da União Europeia dos combustíveis fósseis russos, reduzindo o desperdício energético, com 1.028 projetos já aprovados, que representa uma dotação total de 4 milhões de euros. Segue-se a área das respostas sociais, com 243 projetos aprovados, no valor de 15 milhões de euros. As restantes áreas têm menos de uma centena de projetos aprovados, sendo a mais significativa a referente à habitação, com 94 projetos aprovados, representando um valor total superior a 35 milhões de euros.
7: O prazo final e definitivo para a execução física e financeira dos projetos e cumprimento de todos os marcos e metas do PRR termina a 31 de agosto. A cidade de Mirandela prepara-se para 9 dias de festa, a partir de amanhã até 2 de agosto, na tradicional Romaria em honra de Nossa Senhora do Amparo. O orçamento deste ano chega aos 450 mil euros, Fernando Pires.
9: No total, durante os 9 dias, há 35 espetáculos, várias atividades culturais, celebrações religiosas, animação de rua, desporto, marcha luminosa, noite dos bombos e espetáculo pirotécnico, entre outras iniciativas. João Pedro Paes, Herman José, Dilas, Kim Barreiros, Bia Cabós, Afonso do Brás, Kiko Isote são apenas alguns dos artistas e grupos que vão protagonizar os espetáculos musicais, todos gratuitos, faz questão de vincar o presidente do município, Vítor Correia.
1: Às vezes temos a tendência de comparar, mas é verdade, vamos ter aqui 35 eventos durante estes dias e todos deles gratuitos. Portanto, não há concertos pagos, o público é convidado a participar gratuitamente e se envolver aqui naquilo que são as festas da nossa cidade. Isso também é importante referir em termos comparativos, às vezes temos essa tendência de comparar, mas aqui as nossas festas são para a nossa população, são para quem nos quer visitar, sob o ponto de vista da gratuitividade e da envolvência, e é também uma forma que nós entendemos de dinamizar aquele que é aqui o nosso concelho. Volta da nossa padroeira, que é mais que a padroeira da cidade, é a padroeira do concelho.
9: O orçamento da festa, segundo Vítor Correia, ascende aos 450 mil euros, mas está convicto que é um investimento com um retorno financeiro assinalável para o concelho.
1: É sempre difícil avaliar o retorno, mas por aquilo que nós conseguimos a olho nu, confesso, temos que procurar também ter esse estudo. É um assunto que nos preocupa, sinceramente, percebemos, quantificarmos qual é que é o retorno efetivo, porque estamos aqui a falar em números, pode ser especulativo, mas a verdade é que durante estes dias todos, a cidade mexe, a cidade vive e há aqui, a hotelaria está sempre ao rubro, está sempre, não há resposta suficiente para a procura. De maneira que estamos convencidos que há um retorno, um grande retorno, agora não consigo quantificar, consigo adiantar um valor, sob pena de poder ser considerado especulativo. Nós no orçamento este ano deve mais ou menos rondar na ordem dos 450 mil euros.
9: Pelo terceiro ano consecutivo, o coração da festa será na área envolvente do Santuário de Nossa Senhora do Amparo. Luís Soares, presidente da Junta de Freguesia de Mirandela, adianta que nos últimos 2 anos, em termos de segurança, o modelo tem tido resultados muito positivos.
10: São números bastante claros. Existem menos situações de conflito na área da festa e menos situações de insegurança. Pelo menos é a informação que nos tem chegado via Polícia de Segurança Pública. Enquanto que não houver outra solução em termos de dimensão para colocar as festas, não pode haver outras soluções, porque não podemos colocar uma série de infraestruturas naquela avenida que vão condicionar toda a acessibilidade àqueles moradores e vão naturalmente condicionar a acessibilidade à praia naquele local. Daí esta necessidade de dividir a festa nestes locais até que depois possa haver uma solução mais definitiva.
9: Pelo terceiro ano consecutivo, as festas têm um modelo de gestão tripartido entre o município, que assegura os espetáculos musicais, iluminação decorativa e fogo de artifício, a Junta de Freguesia, que faz a gestão da área pública nas diversas zonas de envolvência das festas, e a Confraria de Nossa Senhora do Amparo, a quem cabe a realização de todas as componentes religiosas associadas ao evento.
7: O início das festas está agendado para amanhã à noite, com um concerto que junta Hermano José e os cerca de 70 elementos da Orquestra da Expo Arte, a Escola Profissional de Arte de Mirandela. A Vila de Salto, no Conselho de Montalegre, volta a afirmar-se como um dos grandes palcos de promoção da raça barrosã, da pecuária e das tradições do Conselho, com a realização da 11ª edição da Semana do Barrosão, que começa esta sexta-feira e decorre até ao próximo domingo. Sandra Catarina Gonçalves, presidente da Junta de Freguesia de Salto, diz que este evento é um verdadeiro tributo à raça barrosã e aos produtores pecuários.
11: A Semana do Barrosão mais não é do que um verdadeiro tributo à raça barrosã, que é o Salto. É considerado o solar da raça barrosã, tem sido crescente o número de efetivo de produtores de raça barrosã e dar tributo essencialmente também aos agricultores, aos produtores pecuários, à sua resiliência e assim, digamos assim, dignificar também aquilo que é a nossa história e a nossa realidade rural.
7: Sandra Gonçalves lembra que a vitela barrosã é um produto de excelência e tem vindo a ser cada vez mais procurada.
11: A vitela barrosã está agora referenciada como sendo um produto de excelência, inclusivamente para os grandes chefes de renome, em grandes restaurantes, é procurada para

0: Aquário, que decorrerá no dia de amanhã, dia 25, onde realmente há um enaltecer não só da raça, mas também de todos aqueles que dão o seu cuidado e o seu trato aos animais e têm tanto prazer, digamos assim, em fazer a produção desta raça. Espero que as pessoas venham, quer para quem não conhece o evento, que tenha a curiosidade de visitar, e para quem já conhece, que não deixe de nos voltar a visitar, e certamente vai ficar muito agradado com aquilo que nós temos para oferecer.
1: Ao longo de 3 dias, o programa integra ainda a animação musical, chega de bois, garraiada, caminhada solidária, desfile de tratores, passeio equestre e diversas iniciativas que celebram a identidade rural e o património do Barroso. O Recanto Equestre recebe este fim de semana a 13ª edição do Encontro Equestre de Grijó. Durante 2 dias, o cavalo volta a ser protagonista de um programa que inclui provas de perícia e obstáculos, demonstrações equestres, missa campal, bênção de cavalos e um momento de convívio. O evento tem ainda como destaque um espetáculo equestre protagonizado por cavalos e cavaleiros da escola. Para Paulo Ribeiro, organizador do encontro, o evento permite mostrar o trabalho desenvolvido ao longo do ano.
2: Este encontro começou-se por realizar, proporcionar ao público-alvo externo poder nos visitar e verificar, no fundo, o culminar de todos os trabalhos, de todas as épocas, de muito treino, de muito trabalho, quer com os cavalos, quer com as pessoas que vêm, quer com os alunos na aprendizagem. Não é mais do que podermos depois mostrar em público aquilo que eles vão adquirindo, as capacidades que vão assimilando durante este percurso. Este encontro acaba por se poder beliscar todo o público-alvo, que mesmo que esteja, quer ser seja da nossa região, quer nos venha a visitar naquela altura, que acontece muitas vezes, mesmo a nível turístico, procuram vir para o turismo local, onde já fazem o agendamento de poderem vir depois vivenciar as atividades e quests que nós proporcionamos, mas permite qualquer pessoa poder vir, assistir e depois desfrutar.
1: O organizador destaca também a importância da iniciativa para a afirmação de Grijó e para a dinamização da economia local.
2: Para a localidade de Grijó, acaba por ser uma referência cada vez mais, saber que esta localidade acaba por ser reconhecida por o Recanto Equestre. Isto é onde começa a ser uma referência, tudo o que é atividades ligadas ao cavalo, esta localidade pode proporcionar. E isso é sempre uma mais-valia para a localidade, as pessoas vêm visitar, de uma vez que falamos que na desertificação das localidades, as aldeias cada vez com menos população, menos frequentadas e visitadas, e esta atividade não só neste fim de semana, mas mesmo ao longo do ano, acaba por proporcionar uma atividade permanente de pessoas que nos visitam.
1: O 13º Encontro Equestre de Grijó procura ainda diferenciar-se dos outros eventos, colocando o cavalo no centro de toda a programação.
2: Este encontro foge completamente à diferenciação do habitual de qualquer festividade que as pessoas estejam habituadas para já. O ponto alto e o focal é sempre o animal, o cavalo, não é? A cultura é só mesmo o cavalo. Tudo aquilo que se faça, o foco e o centro de atenção é o animal. O poder desfrutar cada um a seu nível, mas tirando o seu rendimento com aqueles magníficos animais, e presentear às pessoas momentos de lazer, momentos de competição e momentos de espetáculos. Por muita gente, por norma, não é comum assistir e nem ter esse privilégio.
1: O 13º Encontro Equestre de Grijó realiza-se este fim de semana no Recanto Equestre da Freguesia. A cidade de Mirandela prepara-se para 9 dias de festa, a partir de amanhã até 2 de agosto, na tradicional Romaria em honra de Nossa Senhora do Amparo, uma festa para todos.
3: Às vezes temos a tendência de comparar, mas é verdade, vamos ter aqui 35 eventos durante estes dias e todos deles gratuitos. Portanto, não há concertos pagos, o público é convidado a participar gratuitamente e se envolver aqui naquilo que são as festas da nossa cidade. Isso também é importante referir, em termos comparativos, às vezes temos essa tendência de comparar, mas aqui as nossas festas são para a nossa população, são para quem nos quer visitar, sob o ponto de vista da gratuitividade e da envolvência, e é também uma forma que nós entendemos de dinamizar aquele que é aqui o nosso concelho.
1: Chegamos assim ao final deste jornal. A CIR regressa logo mais às 18h30. Tenha a continuação de uma ótima sexta-feira. Boa tarde e até logo.
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0: Olá amigos, boa tarde. Bem-vindos a esta primeira edição dos Discos Pedidos. Nesta tarde de sexta-feira, 24 de julho. A partir deste momento pode participar, pedir um tema, fazer também a sua dedicatória, é só marcar o 278-428-376 ou então o 278-428-377. 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

0: E vamos já até Almofala, Figueira de Castelo Rodrigo, cumprimentar o José. Olá, boa tarde.
1: Boa tarde, Rui.
0: Como está? Tudo bem, José?
1: Tudo bem.
0: Quero ouvir a Linda Neto, vai dedicar a quem?
1: Minha irmã, meu sobrinho, meu cunhado, a Arbolhão Santordia, a Nazaré, a Rita e o resto em França, a Santa Reis, o Luís Mateio, o David Mateio, a Sara, a outra Sara, o Janeiro, a Dalita, o António, vai para o Chico, para a Piedade e para os bombeiros, principalmente os seguidos de Castelo Rodrigo, vai para si, para a Carla e para que esteja a ouvir. Então,
0: muito obrigado, desejo-lhe também uma ótima tarde, tudo de bom, até logo.
1: Até logo.
0: Agora vamos até a Ribalongo. Humberto, boa tarde.
2: Boa tarde, Rui.
0: Como está? Tudo bem, Humberto?
2: Tudo bem, agora vamos abrir-me dar a volta.
0: Quero ouvir a Joana, fui à tropa, vai para quem é esta música?
2: Apanhei a prima Trinita, toda a família para o Neto Leandro, vai para o meu amigo João, companheiro e Ângela, vai para o João Morano, vai o cunho toda a família, vai para a minha amiga Celeste com, e para a minha Alice. Vai para a Noé de Martim, toda a família, melhores para o irmão, vai para a Manuela, para mim, para o Netinho, vai para o Marcelo Lidado dos Passos, vai para o Francisco Sérgio, toda a família, vai para a Fátima Pastora e toda a família, vai para o Mário e Solidado, vai para a Dona Alice e para o Palé, vai para o Ricardo Afonso Sabor, toda a família, vai para o Fernando Palor, que toda a família, vai para o Marcos da Sobreira e toda a família, vai para o José Panazeré, para o Simão de Carvalho e toda a família e as mulheres para o Simão, para a Luzinha e para a Joaninha, para todos os pastores, todos que estão a ouvir e todos que trabalham na Ronda Livre, por aí, boa tarde.
0: Muito obrigado, desejo-lhe também uma ótima tarde, tudo de bom, até logo.
2: Até logo, obrigado,
0: amigo. Já seguimos com a Linda Neto, a pedido do José de Almofala Figueira de Castelo Rodrigo.

0: Aqui está o pedido do José de Almofala Figueira de Castelo Rodrigo. E antes de seguirmos com o pedido do Humberto, vamos até Rio dos Castelhanos cumprimentar o outro José. Olá, boa tarde.
1: Boa tarde.
0: Como está? Tudo bem, José?
1: Ah, tudo bem.
0: Já almoçou?
1: Já, senhora.
0: Quero ouvir Tony Carreira, vai dedicar a quem?
1: É para o Marco, para a Silvana e para a Cara e para o meu neto. Para a Vata Pastora, para a família toda. Para a Vata Cana Foz, para a família toda. Para perguntar, para um por um. E para todos os amigos mesqueiros, para amigos do Micovo, para meus amigos no Pedro e no Lar, para a sua companhia, para a companhia da Carla e para o trabalho no rádio.
0: Muito obrigado, Zé Júlio, uma ótima tarde, tudo de bom, até logo.
1: Até logo.
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0: Cumprimento já a Elizabeth, que nos está a telefonar da Suíça, e também o Simão de Carviçais. Elizabeth, boa tarde.
1: Boa tarde, Sr. Rui Costa, tudo bem?
0: Está tudo bem, Elizabeth, como está? Bem disposta?
1: Também. Bem, que remédio, Sr. Rui.
0: Ora, quero ouvir ali de Nascimento com a música Mirandela. Vai dedicar a quem?
1: A todos os mirandelenses, aos nossos imigrantes também, e aos meus colegas de trabalho, a Ala que vai partir para de férias para a Moldávia, aos meus colegas de Guiné-Bissau e para toda a equipa. Um grande beijinho para todos.
0: Muito obrigado, um beijinho para si, um bom trabalho para os colegas e para si também. Até logo.
1: Até logo.
0: Agora vamos até Carviçais, Torre de Moncorvo. Simão, boa tarde.
2: Olá, boa tarde, Sr. Costa.
0: Já almoçou, Simão?
2: Acabei agora, Sr. Costa.
0: Ora, quero ouvir os sons da terra. Vai dedicar a quem esta música?
2: Olha, vou dedicar a si. À sua mentinha que mais gosta. E desejo muita felicidade para a sua mentinha e para o resto da sua família. E depois quero dedicar aí ao São Humberto um santo abraço para ele. Tudo bom. Tenha uma boa caminhada. E para o resto da família dele. E depois vou dedicar ao nosso amigo Ricardo da Ponte Sábado, para a Dona Conceição e a família. E depois vou dedicar também para todos os doentes em geral, que se encontram nos hospitais e para os hospitais e para mim, e desde a minha melhora. E vou dedicar também para todos os bombeiros em geral, e depois, principalmente, para os bombeiros de todo o Moncorvo. E depois vou dedicar ao Sr. Rui de Carviçais um santo abraço para ele, tudo bom. Vai para a Dona Noémia, um santo abraço para ele, e a melhor para o cunhado e para o irmão. E também para a Dona Polomena, um santo abraço para ela, tudo bom. E vai para a Dona Nazaré, para o Sr. José, e para todos os imigrantes que nos estão a ouvir, desejo muita felicidade para ele, é o que mais desejo. Que vierem a Portugal, que tenham uma santa viagem para eles, é o que mais desejo. Para Sr. Costa, um bom programa, até logo, se vocês quiserem.
0: Muito obrigado, Simão, desejo-lhe também uma ótima tarde, tudo de bom, até logo.
2: Até logo, Sr. Costa, obrigado.
0: E seguimos com o Tony Carreira, a pedido do José de Peredo dos Castelhanos.

0: para ouvir nos próximos minutos Ilídio do Nascimento com Mirandela, a pedido da Elizabeth, que nos telefonou da Suíça. Depois dos sons da terra, vamos todos na excursão, a pedido do Simão. Mas agora vamos até Foscoa cumprimentar o Fernando nesta primeira parte dos discos pedidos. Fernando, boa tarde.
1: Boa tarde, Rui.
0: Como está? Bem disposto?
1: Tudo bem, obrigado.
0: Já almoçou?
1: Sim, agora penso.
0: Quero ouvir o Sérgio Pinto, vai dedicar a quem esta música?
1: Olha, para todos os amigos e ouvintes, e para você aí da equipa de Onda Livre também, desejo boa tarde para todos. E é tudo, Rui.
0: Muito obrigado, desejo-lhe também uma ótima sexta-feira, tudo de bom, a continuação de uma ótima tarde, até logo.
1: Obrigado, até logo.

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Nós estamos de regresso dentro de alguns minutos, logo após o sinal horário das 14. Se ainda não teve a oportunidade de participar, conto consigo na segunda hora. É só marcar o 278-428-376 ou 278-428-377. Estamos de volta dentro de alguns minutos para a segunda parte dos discos pedidos. Até já!

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27: São 2 horas. Boa tarde.
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15: Olá amigos, boa tarde, bem-vindos à segunda parte dos Discos Pedidos. Nesta tarde de sexta-feira, 24 de julho, a partir deste momento pode participar, pedir um tema, fazer também a sua dedicatória. É só marcar o 278-428-376 ou então o 278-428-377 nesta segunda hora, com o apoio de Magnatura a ser comercializado desde 2012.

0: E cumprimento já o Serafim, que nos está a telefonar do Conselho de Celúrico da Beira, e também o Abílio de São José da Valpaços. Serafim, boa tarde.
1: Boa tarde, Sr. Ricardo, e todo o auditório e todo o mundo.
0: Como está? Tudo bem?
1: Tudo bem.
0: Serafim, quero ouvir o Grupo Cultural e Recreativo da Casa do Povo de Maceio de Cavaleiros. Vai dedicar a quem esta música?
1: A Dona Filomena, a Dona Alice e ao Pelé, e pela paz no mundo e pela liberdade.
0: Muito obrigado, desejo-lhe também uma ótima tarde, tudo de bom, até logo.
1: Até logo.
0: Abílio, boa tarde.
2: Boa tarde, Sr. Rui.
0: Como está? Tudo bem, Abílio?
2: Está tudo bem, ao fim de almoçar.
0: Quero ouvir os amigos de Sobreposta. Vai dedicar a quem este tema?
2: Já, a primeira é para si, para o seu pai, para a sua mãe, para a sua família toda. Vai também para a Dona Alice do Pelé. Ela esquece muito, mas não interessa, que ela fala para todos, é para todos. Vai para a Dona Noêmia também, as melhoras para o irmão. Vai também para o Sr. Francisco do Talho. Vai também para o Sr. De Santiago, professor Paulo Paradela, vai também para o professor Luís Turões, vai também para a professora Noêmia e também a família dela, para todos também, vai para a minha família da Fredidela e da e da Ribeirinha, para as minhas cunhadas todas. Vai também para a senhora Francisco do Talho e para estar mais gente a falar sobre o logo a mais. Aí também para a senhora, para a dona, caralho, se é sempre o nome dela, ela nunca me esquece. Para a dona Fatinha, pastora, também não posso esquecer dela. E para estar tudo sobre o amanhã mais.
0: Ora, desejo-lhe uma ótima tarde, tudo de bom, até logo.
2: Até logo, senhor.
0: Para ouvir dentro de alguns segundos o pedido do Serafim, que nos telefonou do Conselho de Celúrico da Beira.
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0: Ora, nesta edição dos Discos Pedidos, cumprimentos já o José. Olá, boa tarde.
1: Boa tarde, Sr. Luque, tudo bem com o senhor?
0: Tudo bem com o José, bem disposto?
1: Está tudo.
0: Ora, vamos seguir nesta edição dos Discos Pedidos para ouvir dentro de alguns minutos o grupo Chave de Ouro. Vai dedicar a quem?
1: Olha, para a Chabanda, para trás, para a Segurinda, para a Sardinha, para o Zé, para a Cláudia, para o Zé Manuel Sousães, para o Feitinhas, para a Solucinda, para a Alice do Palé e para a irmã, para a Noémia, olha, e para a Luizinha. Eu disse que na segunda tem que estar o Cantiguinha. Até lá tem tempo para ela, pode ir para o Rui, para a Carla, e até logo.
0: E quer cantar uma música à Luísa, é?
1: É, a Luísa tem que cantar uma música para mim.
0: Ah, ela tem que cantar uma música para si, muito bem.
1: Tem que cantar uma música, porque amanhã vi uma senhora a cantar e gostei.
0: Muito bem, Alice, boa tarde.
2: Olá, boa tarde, Rui.
0: Também queremos ouvir a música, não é?
2: Claro, Zé, mas eu tens que cantar é a tu, é? Porque é a papai e ela primeiro.
1: Pois, é o Alice.
2: Sou, olha, tens que cantar uma fazer uma serenata.
1: É.
0: Está a ouvir, José, tem que fazer uma serenata, cantar uma música para a Luísa, está bem?
1: Está bem.
0: Até logo. Alice, boa tarde.
2: Boa tarde, Rui.
0: Ficamos a aguardar pela serenata, não é?
2: Ai, eu até já me está a crescer água na boca, à espera.
0: Ora, vamos ouvir a broa de mel, vai para quem?
2: Ai, vai para os filhinhos e para o netinho e para a netinha, um beijinho para eles e para o meu genro, para toda a minha família, também com um beijinho para eles todos, para a Noeminha, com um grande beijinho também, e para o José, um beijinho, José. A Luizinha está à espera, o casamento está a andar. E vai um beijinho para a Luizinha também, vai para o Freitas e para a Fetinha, para todos os pastores em geral, para os imigrantes, para o José e para a Nazaré, para o Sr. João, para o Sr. Abílio. Sr. Abílio, não é preciso falarmos de nomes, é para todos, estão todos incluídos. Um beijinho grande, Rui, para si e para a mãe, para a Carlinha e para os dela, e até logo, se Deus quiser, e para toda a gente, não esquecendo ninguém. Beijinho.
0: Muito obrigado, Alice. Desejo-lhe também uma ótima sexta-feira. Até logo.
2: Até logo, Rui.
0: E seguimos com o pedido do Abílio de São José da Valpa.

0: Cumprimento já a Luísa, que nos está a telefonar do Conselho de Bragança, e também o Ricardo, que nos está a ligar do Conselho de Torre do Moncorvo. Luísa, boa tarde.
1: Olá, Rui, boa tarde.
0: Como está? Tudo bem, Luísa?
1: Já está melhor, devagarinho, como o caracol.
0: Ora, e muito bem, e está com sorte, vai ter uma serenata, não tarda muito.
1: Ai, Rui.
0: Eu quero assistir à serenata.
1: A comadre Alice está a trocar as voltas, porque eu já entreguei a pasta, já estou na Tailândia, já, a velha já está na Tailândia, e quem vem ouvir a serenata vai ser a dona Alice, que depois vai-me contar.
0: Ora, vamos ouvir todos. Ficamos a aguardar, está bem?
1: Ficamos a aguardar.
0: E quem está na Tailândia, que volte o mais rápido possível. Ora, vamos ouvir Brua de Mel, vai, aliás, Tonzinho e Chororó, vai para quem?
1: Olha, vai para a minha tia da Alemanha, que está-me a ouvir, está em direto comigo no outro telefone. É para si, tia. Também para a dona Gina, para a dona e para o senhor Manuel Almendra, para a dona Alice, que é uma safada de primeira, de que nada atiro com ela da ponta abaixo, Rui. Não atiro nada. Também para o Zé Grilo. Oh, Zé Grilo, é também para si, caraças. É assim mesmo. E para a dona Isabelinha. E olha, é para todos então, e é para si, Rui.
0: Ora, como é que se chama a sua tia e de onde é que ela está?
1: É Fernanda.
0: E está?
1: Agora está em Bragança.
0: Ora, um beijinho para ela, outro para si, uma ótima tarde, até logo.
1: Até logo, Rui.
0: Tudo de bom. Olá, Ricardo, boa tarde.
2: Boa tarde, Rui Costa.
0: Como está? Tudo bem, Ricardo?
2: É, bem disposto.
0: Já almoçou?
2: Agora mesmo.
0: Quero ouvir vários artistas com pai amigo, pai querido, vai para cá esta música.
2: Vai já para o sistema que disse, posso uma coisa, posso fazer o braço para o Zé Menezes e para todos os presidentes. Vai para o meu amigo Luís Pisco da Suíça, vai para o José para a dona Nazaré, vai para o Sr. João Rodrigues e para todos os imigrantes. Vai para a Fatina e para a História, senhoras para ela, para o amigo Freitas, para o amigo Humberto, para o amigo Arturo e para os pastores todos. É para a dona Leão Martim e vai para o Sr. Bursa e vai para todos os ouvintes, vai para vocês todos.
0: Ora, muito obrigado, Ricardo. Desejo-lhe uma ótima tarde. Até logo.
2: Logo, obrigado.
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0: Seguimos com o pedido do José, que nos telefonou de Eixos, Mirandela.

0: E seguimos a nossa viagem nesta tarde de sexta-feira.
1: Comprei uma trotinete para andar com o Alizete. Eu ando rua acima, rua abaixo com ela.
0: Vamos até ao concelho de Tabuaço.
2: Rui Costa.
0: Cumprimentar a Hilda. Olá, boa tarde.
3: Boa tarde.
0: Como está? Tudo bem, Hilda?
3: Tudo bem, obrigada.
0: Já almoçou?
3: Sim, sim.
0: Quer recordar o Teixeirinha, vai dedicar a quem?
3: Olha, vou dedicar para todos os que estejam a ouvir, especialmente para a Dona Luísa, com um beijinho, a Dona Adélia também, a Dona Noémia, para o Sr. Almendra, para o Sr. Julino, a Dona Julieta Mirandela, a Dona Celinha e marido, para o Sr. Freitas, para a Dona Jabelinha, para a Dona Alice, para o Sr. José Cavalheiro, para a Dona Fatinha, para a sua mãezinha também, com um beijinho para ela e para a sua colega. E uma boa tarde e um bom fim de semana para todos.
0: Muito obrigado, desejo-lhe também uma ótima sexta-feira, tudo de bom, até logo.
3: Muito obrigada, até logo.
0: E nesta edição dos discos pedidos, com o apoio de Magnatura, a ser comercializado desde 2012, seguimos com o pedido da Alice de Mirandela para ouvir Broa de Mel.

0: E vamos já até à Suíça cumprimentar Sandra. Olá, boa tarde.
1: Boa tarde, Sr. Rui Costa.
0: Como está? Tudo bem, Sandra?
1: Está tudo bem, obrigada, e o senhor?
0: Está tudo, vamos ouvir dentro de alguns minutos Nininho Faz Maia. Vai dedicar a quem esta música?
1: Então vai para todos os meus colegas de trabalho, para a Jo, para a Fátima, para a Ala, que vai de férias, mais o seu marido, para a Titi, para a Filipa Teixeira, para o André Moreira, para o Márcio, que se encontra no peso da régua, para a equipa do Sr. Armando, para a equipa de José Carneiro, para o Bruno e para todos os imigrantes e para toda a gente da minha família que se encontra em Portugal.
0: Muito obrigado, Sandra. Desejo-lhe um bom trabalho, uma ótima tarde. Até logo.
1: Obrigada, até logo.
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0: Rui Costa. Para ouvir nos próximos minutos Chitãozinho e Chororó, pedido a Luísa que nos telefonou do Conselho de Bragança, depois vários artistas com Pai Amigo, a pedido do Ricardo, de Foz do Sabor, Torre de Moncorvo.

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0: Vários artistas com pai amigo, pai querido. A pedido do Ricardo, que nos telefonou da Foz do Sabor, Torre de Moncorvo, nesta tarde de sexta-feira, 24 de julho. 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Para ouvir e recordar dentro de dois minutos, Teixeirinha, pedido da Hilda de Balfigueira, depois Nininho Vaz Maia, para a participação da Sandra, que nos telefonou há minutos da Suíça.
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0: Para recordar dentro de alguns segundos, Teixeirinha, pedido da Hilda de Valfigueira, depois Nininho Vaz Maia, para a participação da Sandra, que nos telefonou da Suíça, nesta segunda parte dos discos pedidos.

Estamos na reta final desta segunda e última parte dos discos pedidos nesta primeira edição. Nesta hora, com o apoio de Magnatura, a ser comercializado desde 2012. Não se esqueça, uma colher ao dia não sabe o bem que lhe fazia. 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Seguimos com grandes músicas na antena da Onda Livre. A segunda edição está de regresso mais tarde, das 19 até às 20. Pela minha parte é tudo. Desejo-lhe uma ótima tarde.

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27: Três horas. Boa tarde.
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Sim.

super alto quando Zé calcula. Nossa Senhora! E quantos anos é que o senhor queria que a gente lhe tirasse? Ih, mas isso vai-lhe custar uma fortuna. Não, para esse preço só lhe podemos tirar dias. Por exemplo, hoje é sexta-feira, a gente opera aí e deixa com a cara de sábado passado. Pois é. Nós agora estamos a trabalhar com glândulas de macaco. Mas tem é que ser um macaco bom, porque outro dia operámos aqui um senhor arquiteto com glândulas de macaco ordinário e ele subiu para cima de uma árvore. Ele desce, mas apanha uma banana e sobe outra vez. Pois é, qual é a estatura da sua senhora? Ela não tem nenhuma irmã? Não é que a gente podia empalmar as duas e talvez desse uma boa? Pois é. Nós estamos a trabalhar muito bem aqui. Olha, outro dia pus-me a tirar aqui anos a uma senhora. Sabe quantos anos é que eu lhe tirei? Todos. O enterro é amanhã às 5. Pois eu acho que a sua senhora talvez ficasse bem era com o divórcio. Pois o senhor é que sabe. Tá bem. A gente depois fala. Muito obrigado. Casam-se com a primeira que aparece e depois arranjo-me isto como se fosse uma máquina de escrever. Ai, que raiva que estás. Outro dia veio cá uma senhora que queria que eu lhe tirasse 30 anos. Dizia ela que tinha nascido em 1902. Só se foi antes de Cristo. E ela queria voltar para o liceu. Pois, com os fenícios. Outra vez veio cá outra que já tinha feito 42 operações plásticas. Tinha a pele tão esticada que cada vez que sorria levantava um pé. Coitada, já tinha o umbigo no pescoço, fazia uma impressão. Está lá? Oh, minha senhora, olha, o seu marido está cá na clínica. Esta manhã ele foi apanhado por uma motocicleta, pois, e ficou aqui e era preciso pôr-lhe um nariz novo. Era porque o que ele tinha quando se assoou caiu-lhe. Pois, a senhora quer um nariz moderno? Que modelo quer? Bom, temos vários preços, desde 4 contos, que é assim um mais jeitoso. Não, em barato temos cartão e cola, 7 escudos. Também era preciso pôr-lhe uma orelha. Pois, e eu estive a pensar, como há toureiros a quem dão duas, a gente podia botar uma orelha de touro ao seu marido. Oh, minha senhora, pelo amor de Deus, não acho que agora alguém vai insinuar alguma coisa só por causa de uma orelha. Está bem. Também era preciso fazer-lhe uma transplantação na córnea. Não é na córnea do touro, é na córnea do olho. Está bem. Bom, ele ficou também com uma perna mais curta que a outra. A senhora quer que a gente enxerte ou fica assim? Se ele andar com a perna curta para a borda do passeio, não se nota. Só que quando atravessar a rua, toxi, toxi, toxi. Pronto, agora a senhora, desculpe, mas eu deixei o seu marido em cima da mesa da cozinha e tenho medo que vá lá o gato pescar-lhe alguma peça. Toxi.

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12: São 4 horas. 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
6: Atualizamos a informação regional com a jornalista Maria João Canatas.
7: A Polícia Judiciária deteve um homem indiciado pela prática do crime de abuso sexual de crianças na forma tentada cometido contra uma menor de 13 anos em Vila Flor. O Festival PAN regressa a Vilarejos com a água como tema inspirador de 3 dias dedicados à poesia, arte e património. E a Freguesia de Cortiços recebe este fim de semana a primeira edição da iniciativa Sabores e Música na Aldeia, que envolve as localidades de Cortiços e Cernadela. A Polícia Judiciária deteve um homem indiciado pela prática do crime de abuso sexual de crianças na forma tentada, cometido contra uma menor de 13 anos em Vila Flor. O homem de 73 anos terá abordado a vítima quando esta estava a regressar à casa da escola, oferecendo dinheiro em troca de favores de natureza sexual. No entanto, a menor, assustada, acabou por fugir e contar o sucedido aos pais, que denunciaram o caso à GNR, sendo a PJ acionada de imediato. Os factos aconteceram no mês de abril deste ano, no âmbito das investigações. A PJ recolheu indícios que indicam elevado grau de consistência na prática dos factos descritos, avisou em comunicado. Depois de ter sido presente a primeiro interrogatório judicial, o homem ficou sujeito a termo de identidade e residência, afastamento do local de residência da vítima e proibição de contactos com esta, como medidas de coação. Agora, a investigação prossegue sob a direção do Ministério Público de Vila Flor. Vilarejos, conhecida como Aldeia da Poesia, no concelho de Alfândega da Fé, volta a receber este fim de semana o Festival Transfronteiriço de Poesia, Património e Arte de Vanguarda em Meio Rural, o PAN. O festival nasceu na aldeia de Muril, em Salamanca, e realiza-se também em Portugal desde 2015, tendo contado com 2 edições, em Carviçais, no concelho de Torremoncorvo, mas desde 2018, que Vilarejos enche-se de arte de vanguarda, poesia, música e cultura, reunindo artistas portugueses e espanhóis em diversas experiências artísticas e culturais. A vice-presidente da Câmara Municipal de Alfândega da Fé, Maria Manuel Silva, sublinha o caráter fora da caixa e de vanguarda do festival, realizado numa aldeia do interior com cerca de 300 habitantes.
8: Sim, estamos a falar de um festival de arte, não é? De cultura no meio rural. Daí, logo à partida, não será o lugar habitual, não é? Estamos habituados a este tipo de expressões, seja a pintura, seja a escultura, seja a música, seja o que for. Estamos habituados a este tipo de expressões e festivais em ambiente urbano. E Vilarejos, quer dizer, é a antítese disso tudo, não é? Estamos num espaço comunitário, uma comunidade pequena, com cerca de 300 habitantes, que abre os braços durante 3 dias, há 8 anos, para todos estes artistas que vêm de norte a sul do país, dos espanhóis também, que vêm de Murilho e da redondezas de Murilho até Vilarejo, Portanto, é mesmo uma coisa fora da caixa, não é? É fora da caixa.
7: Este ano a edição tem como tema H2O, com o objetivo de propor uma reflexão artística e cultural em torno deste elemento essencial à vida, mas também enquanto fonte de inspiração numa estreita relação entre natureza e cultura.
8: Este ano é a água, é um elemento que também nos une, a verdade é esta, mas sabemos que a água é um bem essencial para todos, não é? As formas de armazenar, a sustentabilidade ambiental, tudo o que envolve. Água é vida, não é? Portanto, estamos a falar, no fundo, de vida. E depois vida transformada em poesia, vida transformada em pintura, em escultura e em todas as manifestações de arte que vamos ver ao longo deste fim de semana.
7: Ao longo de 3 dias, o festival vai acolher tertúlias literárias, apresentações de livros, exposições, roteiros culturais, música ao vivo, teatro e momentos de convívio comunitário, numa verdadeira efusão criativa, como acrescenta a vice-presidente.
8: Este ano vamos ter ali a Balbina Mendes, que é uma transmontana, é uma artista plástica transmontana que toda a gente conhece neste país, que também nos acarinha muitas vezes com as suas exposições. Temos a Felícia Sousa. Vamos ter o Rodrigo Dias, né, do Circo Artur Boal, e vamos ter também aqui uma homenagem aos 100 anos do Artur Boal. Temos aqui muitos pensadores de várias correntes, de várias ideologias políticas. Aqui não tem que haver convergência, há aqui uma reflexão, há espaço para o pensamento crítico neste festival. Essa é a verdade. Portanto, vão-nos esperar aqui 3 dias, nós vamos ter aqui 17 livros, salvo erro, que vão ser apresentados naquilo que é uma apresentação de livros express, como eu costumo dizer a brincar, porque cada autor tem cerca de 15 minutos para apresentar aquilo que é a sua nova obra. Mas a verdade é que isto não acontece, que a gente saiba, em mais festival em lado nenhum neste país, onde se concentrem tantos escritores, por exemplo, a apresentarem obras novas.
7: A abertura do festival decorreu hoje na Casa do Alpendre, às 15h30, com a participação musical da Tuna da Universidade Sénior de Alfândega da Fé, a inauguração de várias exposições e uma tertúlia dedicada aos novos projetos editoriais de poetas e escritores. No dia seguinte haverá apresentações de obras literárias, inauguração da exposição coletiva Longe de Perto, na Casa da Cultura Mestre José Rodrigues, um sarau de poesia e uma noite musical com Eduardo Bessa, Gabriela Lemos e o grupo Ecos da Montanha. No domingo, o programa contempla as comemorações do centenário de Artur Boal, a evocação da obra de João de Araújo Correia, apresentações de novos projetos literários, teatro pelo Tafé e o tradicional jantar comunitário, encerrando com Arraial Popular. A Freguesia de Cortiços recebe este fim de semana a primeira edição, neste formato, da iniciativa Sabores e Música na Aldeia, que envolve as localidades de Cortiços e Cernadela. O programa combina a programação dos produtos locais com música, convívio e manifestações da cultura tradicional, incluindo o encontro de bombos com grupos convidados de diferentes localidades. Para o presidente da Junta de Freguesia de Cortiços, José Mascarenhas, a iniciativa pretende dar visibilidade à produção local e às tradições da freguesia.
3: É um momento dos mais importantes da nossa freguesia, é uma oportunidade para promover os nossos produtores, valorizar os produtos da nossa terra e preservar as tradições que fazem parte da nossa identidade.
7: O programa inclui ainda um encontro de bombos com grupos do Conselho de Macedo Cavaleiros e de outros pontos do Distrito de Bragança.
3: Esta feira pode ser um motor da economia local, não é? Atraindo visitantes e dando a conhecer a qualidade daquilo que se produz na freguesia. Mais do que um evento, realmente é um momento de união, convívio, e tem de ser orgulho para toda a população esta feirinha. Vai atrair muita gente, sem dúvida, convidamos muita gente para vir também. Este encontro de bombos que se vai realizar domingo é um encontro de vários dos bombos todos do Conselho de Macedo Cavaleiros, de vários do distrito, de Vila Flor também, de Samil, de Bragança. Isto basicamente, futuramente, vai ser o encontro de bombos e a bênção de bombos aqui na freguesia de Cortiços, onde terá uma missa da bênção e depois um almoço convívio para toda a população oferecido pela Junta de Freguesia.
7: A iniciativa contempla também uma missa de bênção e um almoço convívio aberto à população. José Mascarenhas destaca a importância da participação da comunidade na afirmação da freguesia.
3: A Aldeia dos Cortiços, para além de ser uma aldeia histórica, tem de vir visitar-nos, tem de nos conhecer, porque o largo é um largo novo, é um largo que se fez o ano passado, em frente à Casa dos Peçanha. É um largo muito bonito para estes eventos, e espero que corra bem. É a primeira iniciativa, mas vai correr muito bem, de certeza. É convidar realmente todos a visitar-nos, a apoiar os nossos produtores e a viver este ambiente. A presença de cada pessoa é fundamental, não é? 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

0: de todos os tipos de pensamentos surgem nas nossas mentes e muitos deles, particularmente os críticos, são muito convincentes. Eles soam muito como verdades, soam-me como factos óbvios, irrefutáveis e já comprovados. E assim levamos-os em consideração e deixamos que orientem grande parte das nossas decisões e comportamentos. Mas não tem de ser desta maneira. Nós podemos olhar para alguns dos nossos pensamentos como se fosse uma tese, como hipóteses ou teorias que temos que provar serem verdadeiras ou não. Às vezes, os nossos pensamentos são as palavras falsas de outras pessoas. Às vezes, eles são a combinação de deveres sociais distorcidos ou de alguém que nos humilhou na infância. Os pensamentos não são necessariamente sinais de verdade a serem obedecidos a qualquer custo. Não importa quão convenientemente as nossas emoções possam levar-nos a acreditar de outra forma. Conhecer essa distinção pode dar-nos liberdade de escolha. Pense nisto e seja feliz.
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3: São 18 horas. 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

0: tradicional Romaria em honra de Nossa Senhora do Amparo. O orçamento deste ano chega aos 450 mil euros, Fernando Pires.
1: No total, durante os 9 dias, há 35 espetáculos, várias atividades culturais, celebrações religiosas, animação de rua, desporto, marcha luminosa, noite dos bombos e espetáculo pirotécnico, entre outras iniciativas. João Pedro Paes, Hermano José, Dilas, Kim Barreiros, Bia Cabós, Afonso do Brás, Kiko Isote são apenas alguns dos artistas e grupos que vão protagonizar os espetáculos musicais, todos gratuitos. Faz questão de vincar o presidente do município, Vítor Correia.
2: Às vezes temos a tendência de comparar, mas é verdade, vamos ter aqui 35 eventos durante estes dias e todos deles gratuitos. Portanto, não há concertos pagos, o público é convidado a participar gratuitamente e se envolver aqui naquilo que são as festas da nossa cidade. Isso também é importante referir, em termos comparativos, às vezes temos essa tendência de comparar, mas aqui as nossas festas são para a nossa população, são para quem nos quer visitar, sob o ponto de vista da gratuitividade e da envolvência, e é também uma forma que nós entendemos de dinamizar aquele que é aqui o nosso concelho. Volta da nossa padroeira, que é mais que a padroeira da cidade, é a padroeira do concelho.
1: O orçamento da festa, segundo Vítor Correia, ascende aos 450 mil euros, mas está convicto que é um investimento com um retorno financeiro assinalável para o concelho.
2: É sempre difícil avaliar o retorno, mas por aquilo que nós conseguimos ao olho nu, confesso, temos que procurar também ter esse estudo. É um assunto que nos preocupa, sinceramente, percebemos, quantificarmos qual é que é o retorno efetivo, porque estamos aqui a falar em números, pode ser especulativo. Mas a verdade é que durante estes dias todos, a cidade mexe, a cidade vive, e há aqui, a hotelaria está sempre ao rubro, está sempre, não há resposta suficiente para a procura. De maneira que estamos convencidos que há um retorno, um grande retorno. Agora não consigo quantificar, não consigo adiantar um valor, sou pena de poder ser considerado especulativo. Nós no orçamento este ano deve ir mais ou menos rondar na ordem dos 450 mil euros.
1: Pelo terceiro ano consecutivo, o coração da festa será na área envolvente do Santuário de Nossa Senhora do Amparo. Luís Soares, presidente da Junta de Freguesia de Mirandela, adianta que nos últimos 2 anos, em termos de segurança, o modelo tem tido resultados muito positivos.
3: São números bastante claros. Existem menos situações de conflito na área da festa e menos situações de insegurança. Pelo menos é a informação que nos tem chegado via Polícia de Segurança Pública. Enquanto que não houver outra solução em termos de dimensão para colocar as festas, não pode haver outras soluções, porque não podemos colocar uma série de infraestruturas naquela avenida que vão condicionar toda a acessibilidade àqueles moradores e vão naturalmente condicionar a acessibilidade à praia naquele local. Daí esta necessidade de dividir a festa nestes locais até que depois possa haver uma solução mais definitiva.
1: Pelo terceiro ano consecutivo, as festas têm um modelo de gestão tripartido entre o município, que assegura os espetáculos musicais, iluminação decorativa e fogo de artifício, a Junta de Freguesia, que faz a gestão da área pública nas diversas zonas de envolvência das festas, e a Confraria de Nossa Senhora do Amparo, a quem cabe a realização de todas as componentes religiosas associadas ao evento.
0: O início das festas está agendado para amanhã à noite, com um concerto que junta Hermano José com cerca de 70 elementos da Orquestra da Expo Arte, a Escola Profissional de Arte de Mirandela. O Recanto Equestre recebe este fim de semana a 13ª edição do Encontro Equestre de Grijó. Durante 2 dias, o cavalo volta a ser protagonista de um programa que inclui provas de perícia e obstáculos, demonstrações equestres, missa campal, bênção dos cavalos e momento de convívio. O evento tem ainda como destaque um espetáculo equestre protagonizado por cavalos e cavaleiros da escola. Para Paulo Ribeiro, organizador do encontro, o evento permite mostrar o trabalho desenvolvido ao longo do ano e destaca também a importância da iniciativa para a afirmação de Grijó e para a dinamização da economia local.
4: Para a localidade de Grijó, acaba por ser uma referência cada vez mais, saber que esta localidade acaba por ser reconhecida por o Recanto Equestre. Isto é onde começa a ser uma referência tudo o que é atividades ligadas ao cavalo, esta localidade pode proporcionar. E isso é sempre uma mais-valia para a localidade, as pessoas vêm visitar, de uma vez que falamos que na desertificação das localidades, as aldeias cada vez com menos população, menos frequentadas e visitadas, e esta atividade não só neste fim de semana, mas mesmo ao longo do ano, acaba por proporcionar uma atividade permanente de pessoas que nos visitam.
0: O 13º Encontro Equestre de Grijó procura ainda diferenciar-se de outros eventos, colocando o cavalo no centro de toda a programação.
4: Este encontro foge completamente à diferenciação do habitual de qualquer festividade que as pessoas estejam habituadas para já. O ponto alto e o focal é sempre o animal, o cavalo. Não é? A cultura é só mesmo o cavalo. Tudo aquilo que se faça, o foco e o centro de atenção é o animal. poder desfrutar cada um a seu nível, mas tirando o seu rendimento com aqueles magníficos animais e presentear às pessoas momentos de lazer, momentos de competição e momentos de espetáculos. Por muita gente, por norma, não é comum assistir e nem ter esse privilégio.
0: O 13º Encontro Equestre de Grijó realiza-se este fim de semana. A cidade de Mirandela prepara-se já para os 9 dias de festa em honra de Nossa Senhora do Amparo.
2: Às vezes temos a tendência de comparar, mas é verdade, vamos ter aqui 35 eventos durante estes dias e todos deles gratuitos. Portanto, não há concertos pagos, o público é convidado a participar gratuitamente e se envolver aqui naquilo que são as festas da nossa cidade. Isso também é importante referir em termos comparativos. Às vezes temos essa tendência de comparar, mas aqui as nossas festas são para a nossa população, são para quem nos quer visitar, sob o ponto de vista da gratuitividade e da envolvência, e é também uma forma que nós entendemos de dinamizar aquilo que é aqui o nosso concelho.
0: Chegamos assim ao final desta edição da CIR. A cadeia de informação regional está de regresso amanhã com o semanário informativo a partir das 10h05. Boa tarde, bom fim de semana.
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11: São 19 horas.
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1: Olá amigos, boa tarde. Bem-vindos à segunda edição dos Discos Pedidos. No final desta tarde de sexta-feira, 24 de julho, a partir deste momento pode participar, pedir um tema, fazer também a sua dedicatória, é só marcar o 278-428-376 ou 77.

0: E nesta tarde cumprimento já a Lucinda, vamos até a Sucães. Lucinda, boa tarde.
1: Boa tarde, Rui.
0: Como está? Tudo bem, Lucinda?
1: Tudo bem, com um dia fresquinho, hoje melhor.
0: Ora, vamos ouvir Cláudia Nayara, Portugal, a bailar. Vai dedicar a quem esta música?
1: Vou dedicar a vocês todos aí da Rádio Onda Livre. Vai para o Rui, para a sua família. Vai para a Carlinha, para toda a família. Vai para o Zé dos Reis. Vai para o Sr. Freitas e família. Vai para o Sr. Fernando da Palorca. Vai para a Fatinha Pastora, vai para o Sr. Humberto da Ribalonga, vai para mim, para a Filhota, e vai para todos os ouvintes e participantes, e para o Rui, um beijinho até amanhã e um bom jantar.
0: Muito obrigado, para si também, um beijinho, bom jantar, uma ótima noite, até amanhã.
1: Até amanhã, Rui, obrigado.
0: Agora vamos até à Foz do Sabor. Ricardo, boa tarde. Como está? Tudo bem, Ricardo? Já jantou?
2: Uma pausa para falar com o Rui, depois voltou a pegar.
0: Ora, e quero ouvir o Zé das Farturas, vai dedicar a quem? Muito obrigado, um bom jantar, uma ótima noite, até amanhã.
2: Até amanhã, obrigado.
0: Seguimos com o pedido da Lucília para ouvir Cláudia Nayara, Portugal, a bailar.

0: E seguimos a nossa viagem. Do outro lado está a Fátima. Vamos até Val de Asnes, depois vamos até ao Conselho de Taboaço cumprimentar a Hilda. Rui Costa. Fátima, boa tarde.
1: Boa tarde, amigo Rui.
0: Como está? Tudo bem, Fátima?
1: Vamos estar no dia de cada vez. Está muito ruim de ruir, mas olha.
0: Tem que ter paciência, não é?
1: É paciência, até chega o dia de ir à consulta.
0: Ora, vamos recordar Bonnie Taylor, vai dedicar a quem?
1: Olha, já passei a passar mais uns beijinhos, passei a cruzar na entrada da Rádio da Vida, vai para o Ricardo e para os pais, vai também para o papai, para a Dona Lucinda e para a filhota dela também, vai para o Mário e para a Solidade, vai também para o Sr. Freitas, vai para o Mário, vai para o Toninho e para o pai, principalmente para a esposa, também lhe são de melhor para ele. E vai também para a nossa querida Alicinha Perezinha, para a irmãzinha dela também, para a Mana. E vai também para a Ritinha, para a Educação, para a Miguel Vira, para o Zé do Prido, para o Zé Zena da França. E vai também para ir para a Dona Ilha, também está desse lado, também para a Dona Elvira. Olha, para o Sr. Fernando da Pororca, para o Marcos da Sobreza, olha, e para todos os nossos amiguinhos, amiguinhos, e todos uma noite. Até amanhã, se quiser, que eu estou bom.
0: Muito obrigado, desejo-lhe também um bom jantar, uma ótima noite, até amanhã.
1: Obrigada, até amanhã.
0: Hilda, boa tarde.
2: Boa tarde, Charlie.
0: Como está? Tudo bem, Hilda?
2: Tudo bem, obrigada.
0: Já jantou ou ainda é cedo?
2: Ainda não, estive a lançar há bocadinho ainda para arrecar batatas.
0: Ora, vamos ouvir um bonito tema na voz de Roberto Carlos. Vai dedicar a quem, Hilda?
2: Eu vou dedicar para si também, para a sua mãezinha, para a sua colega, a Carolinha, para a Dona Luísa, de Bragança, Dona Adélia, Dona Noémia, para o Sr. Almendra, para o Sr. Julino, Dona Julieta Mirandela, Dona Salinha Marido, para o Sr. Freitas, Dona Isabelinha, Dona Alice, para o Sr. José Cavalheiro, Dona Fatinha, para essa senhora que está aí também desse lado, na outra linha, e para todos os ouvintes em geral.
0: Muito obrigado, desejo-lhe um bom final de sexta-feira, tudo de bom, até amanhã.
2: Obrigada, até amanhã, se quiser.
0: Para ouvir dentro de 30 segundos, José das Farturas, a pedido do Ricardo da Foz do Sabor.
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0: E seguimos a nossa viagem, vamos até Valpaços. Aldina, boa tarde.
1: Boa tarde, amigo Rui.
0: Como está? Tudo bem, Aldina?
1: Está tudo.
0: Já jantou?
1: Estamos a jantar.
0: Bom proveito, bom jantar.
1: Obrigada.
0: Ora, vamos ouvir os sons da terra com Festa é Festa. Vai dedicar a quem?
1: Olha, vai para Martim, para a Dona Noemi e família, para a Manuela e família, para o Sr. Manuel Almendra, para o Ricardo da Força do Sabor. Olha, para todos os amigos, para todos os participantes, para a equipe do rádio, para ti um beijinho e até para a semana.
0: Ora, para vocês também, a continuação de uma ótima noite, tudo de bom, até amanhã, bom fim de semana.
1: Amanhã, obrigado.
0: Agora vamos até a Mirandela. Alice, boa tarde.
2: Olá, Rui, boa tarde.
0: Como está? Tudo bem, Alice?
2: Está tudo bem, Rui.
0: Depois de jantar, melhor ainda.
2: Claro, não posso jantar tarde, Rui, porque depois tenho medo que me dê alguma sugestão.
0: Ora, vamos recordar Madalena Iglesias com óculos de sol. Vai dedicar a quem?
2: Olha, vai para as filhinhas e para a netinha, para o meu genro, a família dela e para toda a minha também, com um beijinho para eles todos. Vai para a Noeminha também, com um beijinho muito grande. Vai para a Luizinha. Vai para os nossos imigrantes todos em geral, que um beijinho para eles todos, para o José e para a Nazaré, para o Sr. João Rodrigues, vai também para a Dona Hilda, para a Celinha, para... e agora fugiu-me o nome, e para todos, para o Freitas, para a Tetinha, vai também para o Zé Grilo, um beijinho para ele, para a Luizinha. Olha, e para toda a gente que eu costumo falar, um beijinho para eles todos e boa continuação e uma boa noite, Rui, para ti e para a mãe, já sabe, para todos vocês aí, e até amanhã, se Deus quiser, e para o meu gaiteiro que está ali perto de cantar.
0: Ora, muito bem, quem canta seus males espanta.
2: É verdade, Rui.
0: Um beijinho, tudo de bom, até amanhã.
2: Até amanhã, fique bem.
0: E seguimos para recordar Bonnie Taylor, a pedido da Fátima.

0: E seguimos a nossa viagem, vamos até Martimurça cumprimentar a Noémia. Olá, boa tarde.
1: Boa tarde, Rui.
0: Como está? Tudo bem, Noémia?
1: Está tudo bem, Rui. Estamos a jantar, é servido?
0: Ora, bom proveito, bom jantar.
1: Obrigado.
0: Quero ouvir Juan Pardo, vai dedicar a quem?
1: Olha, vai aí para o Rui, para a sua mãezinha, vai para toda a minha família, as melhoras para o meu irmão. Vai para a Dona Hilda, para a Dona Celinha, para o Sr. Humberto da Ribalonga, para o Sr. Freitas e toda a família, para o Sr. João Rodrigues, para o Sr. Isolino e as melhoras para a esposa, para o Sr. Manuel Almindra, para a Dona Terezinha, para a Dona Estília e toda a família, para o Sr. Ricardo e para os paizinhos dele, para o Sr. Cavalheiro, para o Sr. Marco da Sobreira, para a minha amiga Julinha, para o marido, para a minha amiga Emília, para o filhinho, para a minha amiga Domitila, para o filhinho, para a Dona Maria Antónia de Miranda do Douro, e para todos os meus amiguinhos que costumo falar, Rui, aí um beijinho para o Rui, até amanhã.
0: Muito obrigado, desejo-vos um bom jantar, um bom resto de sexta-feira, até amanhã.
1: Até amanhã.
0: Vamos até Caravelas, Adélia, boa tarde.
2: Boa tarde.
0: Como está? Tudo bem, Adélia?
2: Tudo, cá estamos a ouvir o Rui Costa mais uma vez.
0: Muito obrigado, vamos ouvir o Império Show, Combate no Prego, vai dedicar a quem?
2: Vou dedicar a todos vocês aí da Rádio Onda Livre. Vai para toda a minha família geral, não esquecendo ninguém, para todas as amigas que estão a ouvir e para aqui para o pessoal de Carabelas e todos os ouvintes e participantes. E toca a bater no prego com cuidado para não partir.
0: É isso mesmo, e para não se magoar, não é?
2: É.
0: Um beijinho, tudo de bom, bom jantar, até amanhã.
2: Até amanhã, obrigado igualmente. Boa noite, até amanhã.
0: Seguimos com Roberto Carlos. Para a participação da Hilda de Valfigueira Taboaço.

Aqui está a voz de Roberto Carlos nesta segunda edição dos Discos Pedidos. Rui Costa. E seguimos com os Sons da Terra para a participação da Aldina, que nos telefonou de Valparaíso.

0: Seguimos a nossa viagem nesta tarde de sexta-feira. Vamos até Predo dos Castelhanos. Rui Costa. José, boa tarde.
1: Boa tarde.
0: Como está? Tudo bem, José?
1: Boa tarde.
0: Boa tarde. Está tudo bem?
1: Está tudo bem, graças a Deus.
0: Ótimo.
1: Contente.
0: Vamos ouvir aqui uma desgarrada dentro de alguns minutos. Vai dedicar a quem?
1: Eu ando contente com tudo no ar. Mas amanhã disse que é 24, não é 25, não é 24.
0: Hoje é 24.
1: 25?
0: Não, hoje é 24.
1: Então, terça foi feira, foi 23, e quinta 24, e sexta 25.
0: Não, está enganado, José. Mas vamos à dedicatória, vamos à dedicatória. Vai para quem?
1: Para senhora, para o Givane, para a casa, para o meu neto. E já sabe que é para todos. Que eu tenho falado, já vou dizer tudo. É para tudo o que tenho falado anteriormente, é para todos.
0: Ótimo, assim, para toda a gente, para ninguém ficar chateado. Desejo-lhe uma ótima noite, tudo de bom, até amanhã.
1: Vai, e para ti também.
0: Para já seguimos e recordamos Madalena Iglesias para a participação de Alice de Mirandela, depois Rubão Pardo, a pedido da Noémia de Martim Mursa.

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7: E nesta edição de Discos Pedidos vamos ouvir já de seguida Juan Pardo, a pedido da Noémia que nos ligou de Martim, no concelho de Mursa. Depois Delfim Júnior e Império Show, com um bate no prego a pedido da Adélia de Caravelas e uma desgarrada com Augusto Canário e Amigos para a participação do José, que nos telefonou agora de Predo dos Castelhanos, Mugadouro.

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8: Olá, bem-vindos ao Entre Linhas em Cena. O cenário que temos hoje é diferente. Estamos na Albufeira do Azibo, na Praia Fluvial da Fraga da Pegada. Estamos aqui no exterior porque tudo convida para vir para cá. Sol, praia, férias. Vamos conhecer aquilo que estão a ler ou que recomendações têm para nos dar. Qual foi o último livro que leu ou que está a ler de momento?
9: Estou a ler um livro que se chama A Breve Vida das Flores. É uma história de uma senhora que cuida de um cemitério. Como é que ela lida com a morte, e fala muito sobre isso.
8: Por acaso já viu algum filme que tenha sido adaptado de um livro que a tenha surpreendido ou desiludido?
9: O Rapaz do Pijama às Riscas. mas surpreendeu e não desiludiu. Eu li o livro e gostei bastante, e o filme também depois é bastante cativante e conta alguns pormenores importantes do livro.
8: E se tivesse de escolher entre o livro e o filme, qual é que escolheria?
9: Pessoalmente acho que escolheria o filme, mas é porque eu gosto mais de filmes e séries do que de livros, mas o livro também é muito bom.
8: E se tivesse que recomendar um livro de leitura para este verão, qual é que seria?
9: Pronto, recomendaria o que estou a ler, porque realmente também, como não sou grande leitora, cativa uma história, então acho que é um bom livro para lerem.
8: Qual foi o último livro que leu?
7: Foram As 50 Sombras de Grey. Na altura estava muito em voga nas redes e eu até o li antes de ver o filme. É o filme que me decepcionou em relação aos livros, porque eu li-os todos e depois também havia o último livro que saiu foi da perspectiva do Grey em relação a toda a história. E o filme ficou muito aquém daquilo que é o livro.
10: O último livro que eu li foi A Correspondente, da Virginia Adams. Eu acho que é um livro que acaba por ser transversal a qualquer idade, qualquer pessoa o consegue ler. Trata-se de uma senhora que foi perdendo a visão ao longo do tempo, e então a única forma de conseguir contactar com a filha, que também não tinha uma relação muito propriamente boa, foi através das cartas.
8: E por acaso já viu algum filme que tenha sido adaptado de um livro?
10: Sim, vários, desde a minha infância, que, por exemplo, o Twilight, não é? Foi assim dos primeiros livros que eu me lembro de ler e depois ver o filme, a adaptação, e muitos mais, os Nicholas Sparks todos, que agora pronto, já é um tipo de leitura que já não me atrai, mas na altura lembro-me perfeitamente de ler e depois ver o filme, mas sempre primeiro o livro, nunca primeiro o filme. É difícil conseguir dizer numa hora e meia as sensações que um livro nos dão.
8: E se tivesse que fazer uma recomendação de leitura para este verão ou de um escritor, qual seria?
10: Por exemplo, gosto muito da autora, da Helena Magalhães, se bem que ela não tem assim um livro agora recente lançado, mas os últimos três dela também foram livros giros e interessantes de ler. Também gosto da Francisca Gama, ela lançou um livro há pouco tempo, há sensivelmente um ano e meio, que é A Filha da Louca. Também acho que é uma leitura, não é muito leve, mas também é uma leitura engraçada. E depois há aqueles livros mais corriqueiros de verão, não são particularmente do meu interesse, mas que há sempre aqueles livros, uma história para nos entreter.
8: Sim. E por curiosidade, mencionou só escritores portugueses. Por acaso conhece uma escritora que se chama Catarina Broco?
10: Acho que já ouvi falar. Catarina Broco? Bem, não estou a... Broco não me é estranho, mas se calhar não é de ser escritora. Mas...
8: Está a falar com a escritora.
10: Ah! Ok. Ok, então olha, não conhecia. Desculpa.
7: Eu estou a ler A Casa dos Espíritos, da Isabel Allende.
8: Muito bem, eles fizeram agora uma nova adaptação cinematográfica, já que começou a ver.
11: Sei que está a série na Prime, talvez, sim. Não quero ler o livro, que é para depois ver a série.
8: Por curiosidade, já viu algum filme que tenha sido adaptado de um livro?
11: Já, vários. E às vezes acho que o livro é melhor, não sei.
8: Porque diz que é melhor, porque imagina de outra forma ou a sensação que o transmite é melhor?
11: Talvez, se calhar a gente imagina de outra forma.
8: Se tivesse que recomendar um livro para quem nos está a ouvir durante este verão, qual seria?
11: Eu estou a ler A Casa dos Espíritos, portanto, comecei a ler Isabel Allende e queria começar pelo primeiro, tenho lá alguns para ler ainda, mas queria começar por esse e quero acabar, estou quase a acabar, que é para depois ver a série.
8: É fã então da escritora?
11: Sim.
8: Muito bem. Por curiosidade, já ouviu falar de uma escritora que se chama Catarina Broco?
11: Catarina?
8: Broco.
11: Broco, não.
8: Okay. Pronto, sou eu. O último livro que estou a ler é do Raul Minha Alma. Recomenda qualquer livro desse autor?
11: Qualquer um.
8: Por curiosidade, já viu algum filme que tenha sido adaptado de um livro?
11: Já.
8: E qual foi esse?
11: Me Before You.
8: Muito bem. E o que é que preferiu? A adaptação do cinema ou o livro?
11: É assim, não tem muita diferença, sinceramente. Eu vi primeiro o filme e depois li o livro, mas estão ambos muito parecidos. É, gostei muito do filme, sim. E do livro também.
8: Por acaso, se tivesse que recomendar um livro de leitura para este verão, qual é que seria?
11: Esse mesmo, desse filme. Me Before You.
8: Já ouviu falar de uma escritora que se chama Catarina Broco?
11: Já sim, senhora. E já comprei um livro dela.
8: Obrigada.
11: Já comprei, sim, senhora. É muito interessante. Recomendo.
12: Já há muito tempo foi o livro do Dona Medina.
8: Recomendação de alguém ou interesse seu?
12: Interesse meu e de alguns amigos também que gostam de...
8: Já viu algum filme que tenha sido adaptado de um livro? E que o tenha desiludido ou surpreendido?
12: Não, já vi vários filmes. Prefiro o cinema porque é mais prático. Quando deixar de ter atividade, provavelmente vou ler mais um pouco.
8: Juliana, qual foi o último livro que leste ou que estás a ler?
13: Jerónimo Stilton, Influencer por Acaso.
8: Uau! E esse livro foi sugestão de alguém ou iniciativa tua?
13: Iniciativa minha.
8: Muito bem. E se tivesses que recomendar um livro para este verão, a quem nos está a ouvir, qual seria?
13: Diário de um Banana.
8: E estas foram algumas sugestões e recomendações de alguns leitores aqui na praia. No próximo episódio voltamos com mais um livro que saltou para o ecrã.
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Olá, olá, bem-vindo a mais um ponto de encontro. Foi assim um instantinho enquanto chegámos a final de julho. E é mês de férias, mês de boa disposição, mês do sol a brilhar. Se está de férias, então que as goze da melhor forma. Aperte os cintos, venha connosco, porque a viagem vai ser boa. Apesar de ser um programa com boa disposição, sempre com um sorrisinho, é evidente que hoje abrimos de uma forma um pouquinho mais triste, porque se perdeu uma voz espetacular, um homem fascinante. Tive o prazer, o privilégio de entrevistar Luís Represas. Simplesmente magnífico. Onde quer que ele esteja, que a luz divina o ilumine. E é mesmo com Luís Represas que vamos iniciar.

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0: estreou aqui na passada semana. Ele chama-se David Days e trouxe Fado Vizinho. Onde quer que se encontre, que esteja muito bem, sempre com um sorrisinho nos lábios, para que a vida lhe sorria também.
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1: Ora, cá temos nós novamente o Dr. Jorge Cosme para nos falar sobre hipnose, sobre um tema atual, como tem vindo a ser habitual de há umas semanas até agora. Doutor, passo a cumprimentá-lo e perguntar-lhe o que é que acha da lei que vai sair, penso que ainda vai sair, em França, que vai proibir jovens a andarem nas redes sociais, pelo menos em algumas redes sociais. Isto será benéfico para os jovens? Concorda com esta situação ou não? Concorda também que essa lei havia de ser aplicada em Portugal?
2: Antes de mais, olá Helena, como
1: olá,
2: está?
1: Olá doutora, obrigada.
2: Aproveito para cumprimentá-la e para cumprimentar todos aqueles que nos estão a ouvir neste momento. Helena, sabe que eu já abordámos aqui em vários programas realmente esta temática dos telemóveis, dos problemas que existem com as redes sociais ao nível e impacto que ela tem dentro de mais novos.
1: Uhum.
2: O governo francês realmente vai criar uma lei para proibir os jovens até aos 15 anos de acederem às redes sociais. E eu digo-lhe uma coisa, Helena, eu concordo plenamente com esta proposta de lei.
1: Uhum.
2: Aliás, em Portugal eu até diria que deveria ser no mínimo até aos 16 anos. Dava mais um ano aqui em Portugal.
1: Tão mauzinho!
2: Porque... Não sou mau, Helena, porque repare numa coisa. Cada dia e cada vez mais os problemas, e aparecem-me já jovens, com problemas decorrentes precisamente do uso excessivo de telemóveis. E nós, basta ver nas notícias que correm no, nas nossas televisões e nos jornais, de situações que são perfeitamente, eu vou dizer, escabrosas, porque há aqui muitos aspectos onde já existem, sei lá, onde o crime incide com muita frequência, apanhando, digamos, as, neste caso as pessoas mais novas, que são as que estão mais desprotegidas deste tipo de golpes. Poderemos dizer que os riscos, eles são divididos em quatro áreas fundamentais. A primeira área é a segurança e privacidade. Os perfis falsos existem comumente, não há, digamos, nenhuma seriação ou nenhuma seleção para eliminar este tipo de perfis, e que eles manipulam crianças, ganham a sua confiança muitas vezes para obter conteúdos íntimos ou agendar encontros presenciais, e isto realmente no nosso, nas nossas televisões e nas nossas notícias já há alguns casos de violação e até de assaltos e roubos precisamente através, digamos, deste tipo de golpes. Há um roubo, a possibilidade de roubo da identidade e dos dados, que acaba por fazer uma partilha excessiva da informação das pessoas ou das rotinas familiares, expõe as crianças a golpes digitais e invasão da privacidade das famílias e das pessoas. Depois, aquilo que acontece também é a extorsão, aquilo que, pronto, que hoje em dia eles explicam como sextortion, que é...
1: As burlas.
2: Exatamente. Uhum. Não, mas estas no fundo são extorsão através de quê? Eles fotografam, muitas vezes põem, depois com a inteligência artificial, colocam as crianças ou, em situações extremamente constrangedoras,
1: uhum,
2: não é? E a partir daí, com vídeos e fotos comprometedoras, fazem precisamente a extorsão de dinheiro às crianças e muitas vezes até às próprias famílias, não é? Depois há uma área também que nós é aquela que a gente aqui fala mais, que é da saúde mental e do bem-estar. Aqui é do comum das pessoas, Helena, ouvirem falar do bullying, não é? Cyberbullying. O anonimato facilita a intimidação e a propagação destes boatos, causando danos emocionais profundos às vítimas. Todos os dias nós ouvimos notícias desta natureza. Depois há aqui algo também que, ao nível da saúde mental, a exposição de imagens editadas de estilos de vida inalcançáveis cria uma cultura de comparação constante e que gera nestas crianças e nos adolescentes uma frustração e uma ansiedade muito grande. E o que é que isto vai acabar por também implicar? Isto estimula a libertação de dopamina, que é aquela substância que eu costumo falar, que é aquela que traz a felicidade muito, muito rapidamente, não é? É uma dopamina fácil, uhum. E que promove um uso compulsivo que substitui a interação social no mundo real e prejudica o rendimento escolar. Ou seja, as crianças passam mais tempo no telemóvel, começam a ser muito mais afetadas, porque no fundo elas estão expostas à exposição a conteúdos inadequados. É o acesso fácil a conteúdos de violência explícita, de pornografia, de racismo, de discursos de ódio, e depois isto compromete o desenvolvimento cognitivo da criança e inclusive é também o emocional.
1: Por isso acha que os governos cada vez estão mais sensíveis a todos os problemas que estão a acontecer com os jovens e não só?
2: Helena, eu acho que sim, quer dizer, repara, nós estamos constantemente a assistir uma escalada de violência, uma escalada de ódio, uma escalada, digamos, de racismo, uma escalada de revolta que é precisamente proporcionada por tudo isto, que é este caldo que está dentro das redes sociais e que depois levam as pessoas que não têm filtro nem proteção a aderirem a este tipo de comportamentos e de atitudes. Ainda há dias nas nossas televisões apareceu uma jovem que foi violada por 3 influencers, uhum. E isto quer dizer de uma forma perfeitamente gratuita.
1: É verdade, mas por exemplo, como é que o governo vai saber se os jovens acedem às redes sociais ou não? Eles podem fazê-lo em casa. E em casa, será isso que os pais estão atentos a tudo isso? Certamente não, porque os jovens passam muito tempo sozinhos, não é?
2: Sim, eles passam, sim, passam, mas é assim, eu penso que no sistema, eu não sou informático, mas eu penso que o sistema informático, como trabalha em rede, eles conseguem aceder aos perfis das pessoas, eles percebem a idade e então a partir daí eles fazem esses filtros. Que é o que fazem, por exemplo, nos países, por exemplo, na China.
1: Na China isso já é feito, sim, e também já nos países
2: nórdicos,
1: sim, mas sim, também nos países nórdicos já estão, nos países nórdicos já estão a fazer isso, sim, sim.
2: Há essa possibilidade e isso era realmente extraordinário, porque a Helena não imagina, não imagina como é que as crianças hoje em dia pensam e agem, sobretudo aquelas que estão mesmo influenciadas no vício das redes sociais.
1: Não tenho crianças,
2: muito
1: não
2: sei. Jovem, sim. Tenho uma paciente muito jovem, que a primeira coisa que me disse é: eu gosto é de estar ao telemóvel. O que ela quer ser, o que é que ela... Uhum. Não, ela não quer mais nada.
1: Quando nós passamos na rua, calmamente, observamos as pessoas com mais calma, toda a gente tem um telefone na mão. Estejam à espera do autocarro, estejam numa fila de finanças, estejam onde estiverem, sentados ou em pé, num café, toda a gente está com o telefone nas mãos.
2: Até no restaurante. E
1: exatamente.
2: É assim, e é assim, a interação social que havia e que é necessária e que é preciso para o nosso equilíbrio mental, porque nós vivemos em sociedade, essa interação social está a acabar.
1: Uhum.
2: E assim, as pessoas isolam-se, não comunicam entre elas, comunicam desta forma, não é? E depois isto até faz com que as crianças, muitas delas, estão em frente aos ecrãs, não socializam, não se interessam por desporto, não se interessam por outras atividades e ficam em casa e isto depois traz outro problema, que é o problema da obesidade.
1: Exatamente. Isto dava pano para mangas, doutor, dava mesmo pano para mangas, mas o nosso tempo tem limites, não é?
2: Claro, claro.
1: E por isso mesmo temos que ficar por aqui para a semana, mas fica realmente o alerta aos pais, que eu acho que deve ser fundamental, os pais educarem os meninos desde pequeninos, não lhes darem telefones para a mão, para os sossegar, não é? Começa tudo daí.
2: O problema é que os pais, a maior parte deles, nem sequer lhes passa pela cabeça o perigo que nem têm essa noção.
1: É verdade.
2: Daí estarmos como estamos. Mas pronto, isto serve para aviso e serve para...
1: E se água mola em pedra dura.
2: A gente vai abordar novamente.
1: Claro que sim. Doutor, foi mais uma vez um gosto tê-lo por cá. Na próxima semana contaremos novamente com a presença do doutor. E até lá, tudo de bom.
2: Igualmente para a Helena e para todos aqueles que nos estão a ouvir, desejo-vos uma grande fim de semana e uma grande semana de trabalho também.
1: Obrigada, igualmente.
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1: E é assim, todas as semanas lhe trazemos um ponto de encontro muito bem recheado. O primeiro recheio, para além da música, foi o do Dr. Jorge Cosme, hipnoterapeuta, que pode ajudar em alguns problemas que tenha. Pode acreditar. Se precisar de ajuda, é só ligar 917-22-6580. Vamos em frente com mais música. Ele chama-se Vinil e traz-nos o Ferreiro. É assim uma nova roupagem para uma música já muito antiga. Vai escutar e certamente vai reconhecer.
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1: Ainda bem que se mantém na nossa companhia. Esta é a segunda parte da nossa primeira hora. Há quem vá ao norte para visitar o amor, há quem vá ao sul para namorar, há quem fique no centro para ver as belezas do nosso país. Bom, seja do norte, centro ou sul, o importante é que está connosco. E Portugal é lindo. Se está de férias, aproveite viajar cá dentro, porque certamente vai surpreender-se com cantos e recantos que por vezes nos passam despercebidos.

0: depois dos UHF e também Ana Carolina, Legalmente Falando.
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2: Seja bem-vindo a mais um Legalmente Falando, é o espaço semanal de dúvidas legais e de fiscalidade com o jurista Paulo Lourenço, que já está connosco. Vamos à pergunta de hoje, que alegadamente o caso não é deste ouvinte ou desta ouvinte, mas é reportada por alguém que seja próximo. E a pergunta é a seguinte, vou passar a ler, o caso não é comigo, mas despertou uma curiosidade. Há dias estava a tomar um pequeno almoço e entraram duas idosas simpáticas. Pediram uma meia de leite, uma torrada para cada uma delas pediu a conta e na altura duas raspadinhas de 1 euro. Ofereceu uma à amiga. Curiosamente, a raspadinha que tinha 100 euros de prémio era ou foi a raspadinha que ela ofereceu à amiga. Então a senhora pediu para ver a raspadinha, levantou-se e foi receber o prémio, aquela que tinha comprado, que tinha oferecido, e depois foi-se embora. A amiga ainda retorquiu, mas que se então essa raspadinha era a minha, só que a outra foi-se embora sem dizer nada. Ou seja, alguém comprou uma raspadinha que ofereceu, como tinha prémio, dá cá, vou levantar o meu, vou-me embora. Digo eu que a amizade se foi, mas legalmente a senhora a quem foi oferecida a raspadinha ali na mesa do café poderia fazer alguma coisa para reclamar o prémio. Uma situação caricata, mas lá está, que pode acontecer.
3: Pode acontecer.
2: E as amizades às vezes têm destas
3: exatamente,
2: coisas.
3: Exatamente. Na verdade, a questão é exatamente esta. Tendo sido oferecida a raspadinha, o direito ao prémio era da pessoa a quem foi efetivamente oferecida. A única questão que aqui se levantava era uma questão de prova, digamos assim. Portanto, a pessoa que foi lesada, naturalmente, penso eu que não iria para tribunal por causa dos 100 euros, embora seja dinheiro.
2: Mas imagino que eram 10 mil euros.
3: Que eram 10 mil euros, poderia ir para tribunal, e aí a única dificuldade que teria era fazer a prova de que foi oferecida a raspadinha.
2: Com testemunhas?
3: Prova essa com testemunhas, este nosso ouvinte, por exemplo, que assistiu, o próprio dono do café, etc. E, portanto, fazendo a prova de que a raspadinha foi oferecida e em momento anterior a saber se tinha ou não tinha prémio, naturalmente que a raspadinha passou a ser da pessoa a quem foi oferecida e o prémio subjacente também. Mas aqui é só uma questão de prova. Fazer a prova da oferta e que conseguindo fazer prova da oferta, neste caso por testemunhas, o prémio naturalmente era da pessoa e não da outra senhora que se foi embora. Não?
2: Falando aqui da raspadinha, poderíamos falar de outra coisa que é oferecida,
3: claro,
2: havendo
3: claro,
2: prova.
3: Qualquer coisa relacionada com o jogo é oferecido, se fosse o Euro Milhões, uma coisa qualquer, era a mesma coisa. Portanto, estes títulos transmitem-se por simples entrega, por endosso, digamos assim. Portanto, a partir do momento em que ela entregou a raspadinha
2: entregue,
3: para outra
2: entregue.
3: Pessoa, está entregue.
2: Tenha
3: dizendo, está aqui, oferece-te, é para ti, tenha ou não tenha prémio, ofereceu. Agora, naturalmente que ficando com aquilo na mão, recebendo o dinheiro, foi-se embora. Não tinha direito a ele, porque fez a oferta, mas só depois em via judicial é que isto seria com certeza a resolver.
2: Diz aqui o ouvido foi-se à amizade, com toda a certeza.
3: É, também creio que sim, também creio que sim.
2: Paulo, muito obrigado. Legalmente Falando, voltamos de hoje 8 dias com mais uma pergunta para esclarecimento de dúvidas neste mesmo espaço. Até lá, fique bem.
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0: A voz inconfundível de Tósia Santos, com as Sete Bicas, antes Música Nova e Grupo Novo, Metro, Sempre Foste Tu. Agora os momentos de reflexão e é praticamente o final desta nossa primeira hora. Deixe-se ficar connosco, voltamos daqui a uns momentinhos.
1: No silêncio da noite. Dizem que nosso coração é nosso verdadeiro mastro. A alma é a bússola que aponta invariavelmente para o solo onde o primeiro sopro de vida nos acalentou. O que ocorre quando o destino em suas tramas, por vezes incompreensíveis, nos afasta desse porto? O que sente aquele que, amando as entranhas de sua terra, vê-se obrigado a contemplar estrelas estrangeiras? Para o patriota, para aquele que traz nas veias o barro de sua cidade e no olhar os matizes de seu horizonte, ser exilado é viver em um eterno entardecer. É caminhar por ruas que não conhecem o seu nome e ouvir uma língua que, embora bela, jamais terá a melodia do acalanto materno. O exilado é um ser partido. Não pertence totalmente ao chão que o acolhe, pois suas raízes clamam por outra seiva. E já não pertence fisicamente ao solo amado, tornando-se nele uma fotografia que desbota na parede da saudade. Ser exilado é sentir o frio de um inverno que não é seu, buscando o calor de um sol que brilha do outro lado do oceano. A dor do patriota exilado assemelha-se à do pássaro que, em gaiola de ouro, recusa-se a cantar, pois a beleza do palácio não substitui o frescor da mata. Porém, se a pátria é o berço das primeiras lições,

é um estrangeiro no universo de Deus, mas que o coração sempre terá um endereço sagrado, um ponto de luz que chama pelo nome. Entretanto, embora o corpo sofra a privação do solo, o espírito, alado e livre, faz a travessia todas as noites, em sonhos, para repousar sob a sombra daquelas mangueiras, daqueles pinheiros ou daquelas palmeiras, onde a vida um dia sorriu plena e absoluta. Por isso chorou em versos o poeta que nosso céu tem mais estrelas, nossas várzeas têm mais flores, nossos bosques têm mais vida, nossa vida mais amores. Todos somos exilados na terra temporariamente, egressos de um mundo que é nosso início e nosso fim. O mundo espiritual é o verdadeiro mundo, normal, primitivo e pré-existente ao corporal. É nossa pátria original, onde existimos antes da vida material. Por isso, muitas vezes, a melancolia nos abraça sem que possamos entender a causa. Sentimos saudades de onde estivemos, de onde saímos para entrar na carne. Sentimos saudades dos amores que não puderam nos acompanhar. Por isso mesmo, a bondade divina permite-nos, a cada noite de sono, nos despreender do corpo e transitar por onde estivemos antes, revendo quadros de felicidade e abraçando amores. Alguns momentos, cada noite, para alimentarmos o coração com as lembranças de delicados encontros. Deus não é mesmo extraordinário?

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3: São 23 horas. 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
13: Cá estamos então para a nossa segunda e última hora deste ponto de encontro. Obrigada por continuar connosco.
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13: Mais uma semana passou e, por isso mesmo, mais uma vez temos connosco o Dr. Fernando Figueiredo para nos falar de saúde e não só. Doutor, espero que esteja bem disposto. Diga.
15: Ora, as minhas saudações, peço aí para quem me escuta.
13: Muito bem, obrigada. Então, doutor, vamos primeiro ao comentário da semana, como sempre acontece.
15: Ora bem, esta semana não podia ficar indiferente ao concurso dos médicos de família, não é? Em voz corrente, havia 711 vagas, concorreram apenas 237 pessoas, quer dizer, 60% ficaram de fora. Como é que é possível, acaso, para perguntar, como é que haja votos a dizerem que estes 235 médicos vão melhorar muito o acesso das pessoas ao médico de família? Isto é brincar, os portugueses é mentir sobre o assunto. Por isso eu estou a falar nisto por uma razão muito simples. Prevê-se que durante este ano, por passarem à reforma por limite de idade, vão abandonar o Serviço Nacional de Saúde mais de 600 médicos. E pois, estou a falar médicos do serviço que estão relacionados com o médico de família. Nem estou a falar dos outros. Ora, isto vai melhorar? Eu acho que vai piorar. É fácil fazer contas. Isto para terminar. Já agora vou dar conselhos, porque já é mais conhecido a razão porque é que faltam médicos de família. Primeiro, no início da sua carreira não lhes pagam como deve ser e há outros locais a pagarem melhor. Não faltam no privado, não faltam como tarefeiros. Ou seja, então é falta de médicos. Segundo, muitos deles não concorrem e estou-me a referir cidades por falta de casa. Parece que foi Setúbal, as quatro vagas, ninguém concorreu. Porque não há casas. Então, dá para perceber, a solução é darem-lhes casa, não é?
13: Mas, ó doutor, há autarquias que fazem isso e mesmo assim é complicado.
15: Pois, mas também há o direito que corre ao princípio é muito pouco. Então, um indivíduo anda a estudar para ter o ordenado, se calhar, de mulher a dias ganha aí. Essa é a realidade.
13: É complexo.
15: Hoje, um eletricista ganha mais que o médico de família. Na fase inicial. Esta é a realidade. Então temos que perceber que na fase inicial temos que lhe criar condições de remuneratórias, porque depois, numa fase mais avançada, nós sabemos que o médico não está assim muito mal pago. Agora, na fase inicial está pessimamente pago. Então a solução é simples. Falta, é caso para dizer, é esta gentalha. Não há tinta na caneta para legislar sobre isto. Ou isto são vozes de defunto, destas palavras. Só pode ser vozes do além, que os portugueses vão ficar melhor.
13: Vamos então aguardar para ver o que é que vem daí. Bom, doutor, agora tem algum tema que queira abordar?
15: Pode ser, por exemplo, nós neste momento do ano, não é demais dar um conselho às pessoas porque vão de férias.
13: É verdade.
15: E vão de férias às vezes para determinados sítios. Sobretudo em Índia, sobretudo, por exemplo, também a zona equatorial, em que os países, nesses locais, não têm condições de saúde de espécie alguma. Para já dou-lhes já um conselho, façam um seguro de saúde, porque se tiverem um problema, o privado, que não é muito bom, sempre é melhor que o estatal. No estatal, nestes países, praticamente há sítios que a saúde é zero. Segundo, antes de irem para a viagem, deviam ir a um médico de medicina do viajante. Porque há pessoas, pela sua idade, pelas suas condições, que precisam ter determinados cuidados. Alguns deles até tomarem vacinas. Eu já sei, as pessoas que são contra as vacinas vão já ficar todas alvoraçadas. Mas eu prefiro um doente vivo que um morto saudável.
13: Bom, há países que são mesmo obrigatórias as vacinas. Ninguém entra sem determinadas vacinas.
15: E ainda há essa situação.
13: Sim.
15: Mas há sítios que não é obrigatório, mas as pessoas vão facilitando. Depois dizem assim, mas eu vou para um resort muito bom. Pois, que eu saiba, os vírus e as bactérias e os mosquitos que lá andam não vão ver a conta bancária da pessoa, só vão ver depois quando ela entrar no hospital. Em Portugal, nós, as coisas ainda estão assim, mais ou menos, mas eu aconselho, pelo menos, e não quero dizer que para os outros países também não façam isso. Levem um bocadinho de argila, de maneira que se tiverem uma diarreia fazem umas 4 ou 5 bolinhas do tamanho da cabeça do dedo mínimo e tomam estas bolinhas porque a diarreia para rapidamente. Também podem complementar isto com uma infusão de nespereira e silva, porque ajuda a melhorar muito os problemas de alteração do intestino. Uns probióticos também, fazerem-se acompanhar deles, porque se tiverem que tomar alguma coisa mais agressiva, e não só os probióticos vão ajudar. Atenção às albufeiras, porque elas podem estar com uma água muito linda, muito límpida, mas que podem lá haver umas bactérias que num pirulito que tomem podem pagar uma partida. E para o estrangeiro, os cubinhos de gelo, que eles normalmente fazem com a água da zona e que não está desinfetada. E essa coisa aqui, eu até lavo os dentes só com a água engarrafada, quando a seguir vai tomar banho numa água doce, sobretudo numa água doce, não quer dizer que venha com um problema de uma virose ou uma bacteriose às costas.
13: Sim, é preciso ter cuidado realmente com certos países. E além disso, como estamos longe de casa, todo o cuidado é pouco.
15: Bom, se forem para o estrangeiro, levem um seguro de saúde.
13: Pois isso é fundamental.
15: Acho que é fundamental. É a primeira coisa que a pessoa deve fazer.
13: Certo.
15: Não é só o bilhete de avião, claro, é um seguro de saúde.
13: Bom, às vezes até há por isso agências de viagem que não fazem a viagem se realmente não houver um seguro de saúde. Bom, estamos então conversados sobre viagens e agora, doutor, um tema completamente diferente. Alguém que esteja a passar por uma depressão gravíssima, que tenha perdido o apetite, que não queira sair da cama, esteja num estado de ansiedade profundo, o que é que o doutor aconselha para que esta situação seja, pelo menos, minimizada?
15: Não é minimizada, é tratada. Primeira coisa, vai fazer uma análise ao lítio. Através desta análise, nós sabemos se há carência de minerais no organismo ao nível cerebral. Quando ele falta no organismo esta substância, garantidamente estamos com problemas de carências alimentares cerebrais. Depois, a partir daqui, nós podemos dar determinados minerais que são necessários ao cérebro.
13: Mas a falta de lítio...
15: Mostra-nos que há garantidamente carências de minerais no cérebro.
13: E essas carências fazem com que a pessoa fique deprimida?
15: Com certeza, se o cérebro não está a ser devidamente nutrido e alimentado, ou também por déficit circulatório, porque o que trata é o sangue. Né? Uhum. Estamos logo para pensar assim. O nosso organismo tudo se trata através do sangue. Não há outra história que se possa dizer. Por conseguinte, esta é a primeira coisa que deve fazer. Segunda coisa que é muito importante, que pode levar a situações desta natureza, é fazer uma ecografia à tiroide. Porque se houver uma alteração na tiroide, pode também ser mais um condutor, e se quer um agrão, vai enchendo a galinha ao papo, de mais uma deficiência que está. Um problema de uma depressão destas pode-se tratar nos primeiros dias com determinados barbitúrios. Agora, não é ad eterno, como fazem algumas pessoas durante meses e anos a darem-lhe porcarias para estarem, parecem os zumbis. Por conseguinte, não é por aqui que se vai tratar. Segundo, e também muito importante, por isso eu digo, telefonem-me, de alimentar o cérebro e perante estas duas análises que eu acho que são imprescindíveis, ligarem-me antes de fazer estas duas coisas, não vou dar conselhos em especial, que seria uma geneira, mas também não é de excluir. Por exemplo, já ouvi falar e conheço a pessoa pessoalmente, o Dr. Cosmos, que pode fazer uma regressão, muitas vezes também está por trás deste problema. E, consciente, isto é um trabalho em conjunto de várias situações que têm que ser olhadas. Quando, de facto, a situação se mantém já no ad eterno, numa situação destas que leva meses. Eu não excluo a hipótese de um tratamento numa fase inicial com uma fase com a toma de barbitúricos. Mas a forma continuada está perfeitamente errada.
13: Pois o problema é que há pessoas que realmente tomam esses medicamentos para se curarem e não se curam.
15: Não se estão a curar, estão a adoecer cada vez mais.
13: Exatamente.
15: Estão a adoecer cada vez mais.
13: O que é que, por exemplo, uma depressão grave pode levar? Pode levar à morte?
15: Pode levar ao suicídio, inclusivamente. Olha a carência do lítio. Todo o suicida tem carência de lítio ao nível cerebral. Muito nível bem. Das análises. Uhum. Isso já é mais conhecido da medicina. Não estou a falar naquele suicida que, por um motivo qualquer, numa situação muito rápida, cometeu um erro. Agora, aquele que é premeditado, garantidamente.
13: Pois.
15: As pessoas, por exemplo, que também começam, já começam aqui a apresentar problemas. Medo de espaços fechados, multidões, elevadores, chamados os bipolares. Mais tarde ou mais cedo têm uma tendência ao suicídio. E o que é que esses têm? Carência garantida de minerais ao nível cerebral. A análise ao lítio não falha. Está na roda da amargura. Quando há estas situações, nós temos que ir à causa e não dar-lhe barbitúrios o resto da vida. Não é por aí que se resolve o assunto.
13: Bem, o Dr. Cosme até faz parte aqui da equipa, por isso...
15: pode dar, porque ele está na área, da parte regressiva, ele é bastante bom, e por conseguinte também pode estar aqui um problema de... no início de vidas passadas, até inclusivamente, ou numa fase inicial. Mas eu tenho um caso, eu fiz o curso de regressão, nunca exerci na minha vida. Apenas quis saber como era, fui fazer o curso. No curso que eu fiz, passou-se uma situação extremamente interessante. Havia um indivíduo que tinha 20 e picos anos, 23, 24, não tinha mais, 25, isto já levam uns 40 anos que eu fiz isto, já não me lembro de muitos pormenores, em que o indivíduo não tinha ereção. Quando está a fazer o trabalho da regressão daquele indivíduo, ele conta que no início, como criança, tem uma ereção e a mãe, de brincadeira, com uma faca cortiço. Isso causou um trauma na criança, que se prolongou para o resto da vida dele. E que ele, quando fez a regressão, curou-se na íntegra e passou a ser um indivíduo normal. Eu assisti a isto, não é?
13: Sim,
15: fez
13: sim.
15: Parte, foi um dos trabalhos do curso, não é? O curso, uma das coisas que tinha era casos práticos.
13: Sim, a hipnoterapia faz maravilhas, só quem não conhece, porque realmente a hipnoterapia ajuda e cura muita gente.
15: Muitas doenças cerebrais.
13: É verdade.
15: Pseudo-cerebrais, não é?
13: Sim.
15: Cerebrais,
13: sim.
15: No fundo, está no nosso cérebro, aquela informação
13: claro,
15: distorcida,
13: sim.
15: Não é?
13: Uhum.
15: Que pode ser em criança ou de vidas passadas, porque muita gente diz que não acredita que há vidas passadas, tem muita pena. Mas vão estudar, porque há, garantidamente.
13: Agora, doutor, uma coisa muito simples, penso eu. Será que os lençóis brancos, e isto é uma pergunta de outro ouvinte, aumentam a melatonina, a hormona do...
15: A hormona do sono, não é? O que é que acontece? O branco tem propriedades calmantes. E não é dormir no lençol que é o problema. É quando a pessoa vai para a cama e vê o branco. Não é por acaso... Já agora façam esse estudo que eu já o fiz. A maior parte das equipes de futebol que estão vestidas a vermelho perdem o jogo.
13: Ah,
15: e as que estão mais claras ganham o jogo. Porquê? Porque o jogador, quando vê o vermelho do antagonista, aumenta-lhe a energia. O que vê o branco, ou as cores claras, diminui-lhe a energia.
13: Uhum.
15: Não é por acaso que isso acontece, não é? Se nós pusermos à frente uma pessoa... que seja, por exemplo, levantar peso ou fazer um exercício que seja puxar para o corpo, como se costuma dizer. Se lhe pusermos um ecrã vermelho à frente, ele levanta uma determinada quantidade de peso. Se lhe pusermos uma coisa rosa à frente, ele não levanta nem metade.
13: Nós já falámos sobre isso já há uns tempos atrás, sobre as energias, não é?
15: Sobre as energias em função das cores, relacionada com a nossa visão.
13: Sim.
15: Claro que a pessoa, quando vai para a cama, vê aquela zona branca, e aquilo torna-se, o organismo vai imediatamente acalmar perante essa situação. E, consequentemente, vai ter a probabilidade de ter um melhor sono.
13: Muito bem, o nosso tempo já vai longo, mas ainda temos aqui a planta.
15: Ora bem, temos o cardo mariano, que é a planta desta semana. É uma planta muito interessante que está aí nos nossos campos. Tem muitas propriedades terapêuticas, por conseguinte ela é usada há muitos anos, que é utilizada na medicina, tem propriedades citostáticas, ou seja, ajuda a reduzir miomas, massas tumorais diversas, ou aplicar não só cataplasmas de argila amassada com esta planta, ou tomá-la, é ótima para o que acabei de falar. Esta planta, no seu número de aplicações, posso lhe dizer que é ótima, por exemplo, em mulheres incontinentes. A toma desta planta vai ajudar bastante nesta situação. Tem um poder terapêutico ao nível hepático absolutamente invulgar. Tem propriedades também diuréticas, consciente, nesta altura do ano muitas pessoas acham que é necessário emagrecer e como tal, tem aqui uma ajudazita, porque ela, por suas propriedades diuréticas, também vai ajudar. Cálculos da bexiga, cálculos hepáticos, com síntese de vesícula, ela também tem uma palavra a dizer. Toda a parte degenerativa vai melhorar em relação à memória, aos problemas degenerativos da memória. Sobretudo, vai ajudar o metabolismo dos lípidos, melhorar no nosso organismo, no pâncreas. Também tem uma palavra a dizer sobre a glicose. Enfim, é uma planta que nunca mais acabava, podemos dizer assim. É aconselhável, por exemplo, a grávidas que não têm problemas, sobretudo na produção do leite materno. Nas suas atividades cerebrais é ótima para resfriados, também uma palavra a dizer. Gargarejar e engolir com a infusão desta planta vai ajudar bastante. Quanto às picadas dos mosquitos, que nesta altura do ano incomodam muita gente, é fazer a infusão da planta, é porem um embebido nela e aplicarem na picada de mosquito, que garantidamente também vai apiar.
13: Muito bem, doutor, e hoje temos por aqui muita informação, temos mesmo. Terminamos este espaço para a semana a mais, com outras perguntas, certamente.
15: Foi um prazer estar consigo, com os nossos ouvintes, e até para a semana.
13: Até para a semana, obrigado. Alguma questão? Já sabe? 917-22-6580.
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0: Caquinda dos Céus. A vida é casa alugada. É fantástica esta letra. E a música contagiante. Agora, Minuto Verde.
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Bom dia, boa tarde, boa noite, onde quer que se encontre. É muito bom saber que está desse lado. Nós estamos aqui por si e para si. Falta pouquinho para o término deste ponto de encontro.

0: Ora bem, vamos lá saber dos nossos direitos com a linha DECO e a Isa Tudela.
1: Saudações a todos os consumidores que acompanham mais uma rubrica em parceria com a DECO Centro aqui na sua rádio. A reforma do mercado de arrendamento que foi anunciada pelo Governo pretende responder a desafios importantes, forçar a confiança dos proprietários, reduzir a morosidade dos despejos e incentivar a colocação de mais imóveis no mercado. Naturalmente, estes objetivos são legítimos, mas o sucesso desta reforma dependerá também da capacidade para prevenir situações de incumprimento e garantir que as famílias conseguem manter uma habitação estável, que é aqui que residem as preocupações da DECO. Na nossa experiência, mostra-nos aqui que o principal fator de pressão financeira das famílias passou a ser o custo da habitação, quer seja através de um crédito à habitação ou do arrendamento. Em muitos casos, a renda absorve uma parte significativa daquilo que é o rendimento familiar, deixando pouca margem para despesas essenciais. Quando surgem imprevistos, como situações de desemprego, de doença ou até de separação, o incumprimento é frequentemente consequência da perda da capacidade financeira e não de uma escolha individual. Por isto, esta reforma deve reforçar mecanismos de prevenção e apoio às famílias antes que as dificuldades temporárias conduzam aqui à perda de habitação. Sem esta resposta, aumenta substancialmente o risco de exclusão habitacional e de vulnerabilidade social. A proteção dos proprietários também é indispensável, mas deve criar aqui, criar novos obstáculos ao acesso à habitação. O reforço da liberdade contratual quanto às cauções e rendas antecipadas merece especial atenção, sobretudo num mercado onde a escassez da oferta reduz o poder negocial dos inquilinos. Para muitos jovens, famílias monoparentais ou agregados com menores rendimentos, a exigência de vários meses de caução ou de rendas antecipadas pode representar aqui um encargo incomportável, levando inclusivamente ao recurso ao crédito para poder suportar estes custos iniciais. É importante também a criação de um fundo de emergência habitacional, e esta medida é positiva, mas importa esclarecer quem pode beneficiar, quais são os critérios de acesso, a dotação financeira e, sobretudo, quando é que este é acionado. Para ser eficaz, este instrumento deve atuar antes da perda da habitação, apoiando situações temporárias de quebra de rendimento e evitando dificuldades transitórias e evoluam aqui para situações de maior fragilidade. Uma política pública eficaz deve prevenir o incumprimento e não apenas responder. Portanto, a confiança no mercado depende da proteção dos proprietários, mas também da capacidade das famílias poderem assumir e cumprirem aquilo que são os seus compromissos. A DECO vai continuar a acompanhar a evolução desta proposta durante todo o processo legislativo, defendendo soluções que promovam aqui um mercado de arrendamento mais equilibrado, mais transparente e acessível, conciliando a proteção dos direitos dos proprietários com a salvaguarda dos direitos dos inquilinos. 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

0: Estes amantes de José Augusto são deliciosos. Bom, e agora vamos também deliciar-nos com as crónicas da Isabel.
1: A segurança começa nos pequenos gestos. As férias de verão são sinónimo de descanso, viagens e dias passados longe de casa. Mas há quem aproveite esta época por motivos bem diferentes. É precisamente nesta altura do ano que as forças de segurança reforçam os alertas para a necessidade de proteger as habitações contra furtos. E a mensagem é simples: a prevenção continua a ser a melhor defesa. Antes de sair, vale a pena confirmar se a

0: Sempre que possível, peça a um familiar, amigo ou vizinho de confiança para ir passando pela habitação, recolher o correio ou abrir e fechar as persianas de vez em quando. Pequenos sinais de que a casa está habitada podem desencorajar quem anda à procura de um alvo fácil. Se existirem sistemas de alarme ou de videovigilância, confirme se estão a funcionar corretamente antes de partir e nunca deixe chaves escondidas debaixo do tapete, num vaso ou na caixa do correio. São esconderijos antigos e demasiado conhecidos. No fundo, proteger a nossa casa não exige grandes investimentos. Exige, acima de tudo, atenção aos detalhes e alguns minutos de preparação antes de fechar a porta. Porque as férias devem ser uma coleção de boas memórias e ninguém quer que o regresso a casa seja marcado por uma surpresa que podia ter sido evitada. Até para a semana.
1: Aproveitamos a boleia, a Isabel Costa regressa para a semana e nós também. É só querer, só sintonizar a sua rádio preferida neste mesmo horário. Estamos sempre por cá, por si. Então, nada mais por hoje, fique muito bem, boas férias se for o caso e oxalá tenha ouvido a Isabel. Conselhos úteis se realmente for de férias. Segurança acima de tudo. Até para a semana.
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3: É meia-noite. Boa noite.

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0: canalizador está a acabar de consertar a tua casa de banho.
1: E a tua?
0: A minha já está pronta.
1: Até que enfim, é? Isto é espantoso. Um casarão deste tamanho e há uma semana que eu não consigo tomar um duche. Espantoso. Duas casas de banho nesta casa e ambas com canalização estragada.
0: Oh, filho, mas o homem está a acabar. Olha, depois pagas-lhe a conta, está bem?
1: Está descansada.
0: É que eu tenho que ir ao cabeleireiro. Até logo.
1: Até logo, filha, até logo.
2: Dá licença.
1: É? Entra.
2: Se quiser, já pode tomar o seu duchinho, porque já está o trabalho feito. Desentupi a torneira, endireitei o cano e alarguei a anilha.
1: Mas já não era sem tempo. Há 8 dias que eu não tomo ducha.
2: Então, se calhar, já está tudo encardido.
1: Poucos comentários, Sr. Canalizador. Hein?
2: Desculpe, Sr. Canalizado.
1: Bom, então quanto é que eu lhe devo?
2: Então, já disse. Desentupi a torneira, endireitei o cano e alarguei a anilha.
1: Pronto, e quanto é que eu tenho de pagar por isso?
2: É o que o senhor quiser dar.
1: Ah, mas eu não gosto de fazer preço ao trabalho das outras pessoas. Homem, diga lá quanto é.
2: É como é a primeira vez que eu trabalho cá em casa. O senhor dá-me o que quiser e depois...
1: Bom. Assim estamos a perder tempo, hein?
2: Não, mas eu por tempo não levo nada. Eu só levo é desentupir a torneira, endireitar o cano e alargar a anilha.
1: Pronto, homem, está certo. Mas o seu trabalho é seu, não é? Portanto, você chega ao pé de mim e diz-me, levo tanto.
2: É que está tanto, mas quanto?
1: Quanto o que estiver na sua consciência.
2: Está bem.
1: Pronto. Então quanto é?
2: É o que tiver na sua consciência.
1: Homem, isto assim já me começa a cheirar mal, sabe?
2: A mim também. Se calhar é do senhor não tomar banho há 8 dias.
1: Homem, cale-se, por favor.
2: Se me calar, não posso dizer quanto é que custa o trabalho.
1: E quanto é que custa?
2: Não sei. Quanto é que o senhor costuma pagar por um trabalho destes?
1: Homem, eu sei lá. Olha, aqui há uns tempos teve cá um canalizador a fazer mais ou menos o mesmo trabalho.
2: E quanto é que o senhor lhe pagou?
1: Então, o que o trabalho dele merecia?
2: Então, e quanto é que o senhor acha que merece o meu trabalho?
1: Sei lá, o que estiver na sua consciência, você é que sabe.
2: Eu é que sei?
1: Pois, você é que sabe.
2: Pois, eu também não quero pedir assim tanto.
1: Oh, homem, mas você até agora ainda não me pediu nada.
2: Eu não pedi nada, o senhor está todo zangado, imagina-se.
1: Irra, quanto é que você quer, homem?
2: Então, já lhe disse.
1: Quanto?
2: É o que o senhor quiser dar.
1: Homem, isto é demais, homem. Vamos lá ver uma coisa. Quanto é que você leva por arranjar uma torneira pequena?
2: Ah, e o senhor acha que aquela torneira era pequena?
1: Quanto é que você leva por arranjar uma torneira deste tamanho, homem?
2: Isso é um exagero. Não é assim tão grande a torneira.
1: Então quanto é que você leva por arranjar uma torneira normal?
2: Se a torneira estivesse normal, não precisava ser arranjada. Além disso, o meu trabalho tem que ser pago em conjunto. Desentupi a torneira, endireitei o cano e alarguei a anilha. Percebeu-se?
1: Olha, e quanto é que você costuma levar por isso, alma do diabo?
2: Ah, isso é que é conforme.
1: Mas é conforme o quê?
2: Que há uns fregueses que sabem dar valor ao trabalho dos outros. E há outros fregueses que são sovinas, agarra-se ao dinheiro como o cão ao osso. Que se
1: assim... Sim, então e quanto é que você me leva por endireitar o cão e desentupir o osso, homem?
2: Enganou-se.
1: Enganei-me, homem, pois enganei-me, homem. Eu já não sei o que é que digo, homem. Pois sei lá. Quanto é que você acha? Quanto é que você... Vamos lá, quanto é que um freguês que não é sovina, para lhe dar um exemplo, lhe deve pagar?
2: Isso paga sempre mais que um que é sovina.
1: Pronto. Pois, eu não sou sovina, como já lhe disse, não é verdade? Portanto, quanto é que eu lhe devo pagar?
2: Deixe-me livre se eu ia fazer o preço um que não é sovina, até eu ficava a perder.
1: Vamos lá fazer outra coisa. Vamos lá comparar o seu trabalho com o trabalho de um barbeiro, por exemplo.
2: Sim,
1: um barbeiro. Boa ideia.
2: Boa ideia.
1: Sim, senhor. Então vamos lá ver. Quando você vai ao barbeiro, quanto é que você paga ao barbeiro por uma barba?
2: Nada. Eu faço a barba em casa.
1: Não faz a barba em casa. Pois é, claro, não podia haver comparação possível.
2: Está claro que não pode haver comparação. Vai lá dizer ao barbeiro para endireitar o cano de vir a torneira e alargar a linha. Vê se ela é capaz. Cada pessoa sabe as suas coisas.
1: Pois lá, quanto é que você quer? Você quer 100 escudos? 500 escudos? 1000 escudos? 5 mil escudos?
2: 5 mil escudos? O senhor está-me a ofender, ouviu? O senhor acha que eu ia pedir 5 mil escudos por um trabalho deste? Eu sou um homem sério, ouviu?
1: Oh, mas então você... Este homem mata-me, este homem mata-me. E tudo por causa de uma porcaria de umas reparaçõezinhas que me fez num cano e na torneira.
2: E na anilha, faz favor.
1: Na anilha, pronto. E na anilha. Olha lá. Olha, você vai levar 100 escudos, vai levar 20 escudos de gorjeta e desaparece da minha vista que não o posso nem ouvir.
2: Já estava à espera disto, hein? Acha que vai mudar só sem escudos? Estava à espera disso. O senhor é um explorador de quem trabalha.
1: Eu sou um explorador.
2: É um burguês sem coração. É para essas e para dizer que há revoltados nas classes trabalhadoras.
1: Rua! Rua! Rua! Desapareça! Desapareça!
2: Desapareça, não. O senhor tem que me pagar o trabalho que eu fiz à sua mulher.
1: E que trabalho é que você fez à minha mulher?
2: Vim pia torneira, endireitei o cano e alarguei a anilha.
1: E quanto é que você me leva mais por esse trabalho, homem?
2: É o que o senhor quiser dar.
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5: É uma hora. Boa noite.